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0: Olá, minha gente, bom dia, bom dia. Agora 7h, 6 minutinhos no ar, o programa do Vacil, que vai até 9h com muita moda boa, moda gaúcha, moda sertaneja. É. Bom domingo para todo mundo que já estão em sintonia com a Rádio Cultura, sua FM 97,5, a sua sintonia certinha. É domingão, é final de semana. Obrigado a todos já pelo carinho da sintonia e pela audiência aqui no programa do Vacil. É sempre, né? É sempre levando a boa música para vocês e que acordam cedo, que já estão em sintonia. Você lá do interior, você aqui da cidade, obrigado aí pela sintonia. Ei, São Mateus do Sul, Velho de Guerra, bom dia para todo mundo aí. Pessoal das vilas, pessoal lá do Planalto Norte de Santa Catarina. É, estamos chegando para para fazer a sua companhia com muito carinho, com muito prazer. Domingão, né? Apesar do tempo frio, né? Barbaridade. Será que vem chuva? Eu acho que vem, né? É, a previsão é de 50% de chuva, então quer dizer que vem mais água, né? 7h, 7 minutinhos, minha gente, vamos acordando, vamos sintonizando e participando. Manda áudio pra cá, manda sua mensagem de texto. É, que você manda, né? Que você participa aí e confirma a audiência. Ei, coisa boa demais, Serjão chegando pra fazer a sua alegria, o melhor da comunicação também, claro, né? É, daqui a pouco às 7h30 tem o Bem TV, também junto com o Ademir de Polite, para animar o programa ao vivo e também, claro, né? A participação dele, do Bacio, hein, né? Manda sua mensagem que eu já estou esperando para mandar alô e abraço para vocês aí que já estão chimarreando, que já estão tomando aquele cafezinho. É, rapaziada aqui da Cultura Sul FM já estão se deslocando para a festa lá no Palmito, para animar o programa ao vivo e a cores daqui um pouquinho, às 9h. É, um abraço para toda essa galera bacana, né? A gente voa, amigos da gente. Então, indo lá para festa lá no Palmito. Tem festa na sua comunidade? Manda para cá que a gente divulga para vocês aí. Vamos tocar a música então por aqui. Vamos lá começar o programa do Vacil, que é líder na audiência. Claro que vamos, né? Bom dia, uma boa sintonia para todos. Um super domingão. Aí o canto da terra e o socadão, já já tem os Bertus, loira casada, tem gaúcho na fronteira e a covaria com fundo.
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0: Alegria, alegria, meu povo.

0: Aí, minha gentalada, começando bem o programa Vacio e Animado, né? O Socadão, Socadão, Socadão, é o canto da terra, essa moda dos garotos de ouro, né?
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0: Tá aí, gaúcho da fronteira. Depois, né, dos Bertucci, tem gaúcho da fronteira. Tá aí, loura casada.

0: 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Aí os Bertuzzi e Loira Casada, bom dia, agora 7:15, vamos pro intervalo comercial. Bora lá participar, enquanto eu vou pro intervalo comercial, manda sua mensagem pra cá no 988042851. 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
0: É, vamos lá com o programa do Bacio neste domingão, dia 17 de maio de 2026. Tempo de cara feia. Hoje é dia mundial das comunicações. Olha só, dia mundial das telecomunicações também. 7:18, daqui a pouco às 7:30, tem o Vem TV por aqui junto com a Ademir, animando o programa ao vivo e a cores, né? É, seu Valfrido já tá em sintonia com a cultura sua FM, hein, seu Valfrido? Não perde um programa nosso, né? Que bom, que maravilha.
3: Quer mandar um abraço especial pro meu neto, meu senhor dos Bacio e Sérgio na Rádio Cultura sua FM. Paraná, Santa.
0: É, aqui em São Mateus do Sul, no Paraná.
3: É, vamos.
0: Paranazão.
3: Eu pedi uma moda hoje do Loira Casada, né?
0: É, já tocamos esse, seu Valfredo.
3: Loira Casada do Los Bertu. Vocês não querem se encontrar aí, tá louco de bom. Quero mandar um abraço especial pro meu neto, meu senhor do Sul. Meu neto, a namorada dele, mandar um abraço pra vocês. Um bom domingo pra você e o Vacil. Mandar um bom domingo para todos os seus ouvintes, que Deus abençoe vocês todos aí, né? E veja se encontra a música então, mas essa vai encontrar assim. Loira Casada. Os Bertus, não quer se encontrar para mim, tá louco, de bom. Valeu, meu amigo.
0: Valeu, seu Valfrido. Um abraço, bom domingo, abençoado e obrigado sempre pela companhia com a gente aí. É, bom dia, Sérgio, eu tô na escuta, e velho Cid Muchaloski, lá do Butiá Major Vila. Alô, velho Cid, bom dia, abençoado domingão pra vocês aí, tá certo? É, tá pedindo

0: os Monarca Cavalo Raio. Vamos ver se nós se encontra essa aqui, né? Obrigado pela audiência aí, tá bom? Velho Cid, grande abraço aí, bom domingão. Bom dia, Sérgio. Tô vindo aqui na cidade de Bituruna, olha só, né? Via internet, toca a música do Bem TV com o Vanderlei Rodrigo, com certeza vamos tocar, né? Amigo Cláudio Guiz, matando saudades da cidade natal. Eita, coisa boa, né? Valeu, Cláudio. Bom domingo pra você, tudo de bom aí. Obrigado pelo carinho da sintonia. Bom dia, Sérgio. Tomando chimarrão e ouvindo o seu programa. Bom demais da conta. Opa! É o Afonso. Alô, Afonso. Alô, Leoni. Um abraço pra vocês aí. Obrigado pela sintonia. É, quem mais aí? A Luzinete lá na Água Branca também em sintonia com a Cultura Sua FM sempre, né, Luzinete? É, um abençoado domingo pra vocês aí. Alô, Antônio, meu amigo, bom dia. Também obrigado pela sintonia, toda a família aí. Tá certo, Luzinete, lá na Água Branca. É, bom dia, guri. Tudo certo? Manda a música pro pessoal da Boa Vista. Loreno da Corjona, estamos aí matando e escutando vocês. Opa! Obrigado também pelo carinho da sintonia. É o Éder, é isso? Alô, Éder, bom dia. Obrigado pela audiência de vocês aí, meu amigo. É, bom dia, peça a música do programa oferecendo para pro que, né, pro filho, né, pro filho Jaciel Melo, que hoje tá de aniversário, olha, tá de aniversário Jaciel Melo, parabéns para ele, né, muita saúde, muita felicidade, e que essa data se repita por muitos e muitos anos, é os parabéns da Lucélia Melo, lá da Barra Bonita, São João do Triunfo, tá certo. A Ivete Silva também já tá ligadinha com a gente lá em Poços, né, Ivete, bom dia, obrigado pela sintonia de vocês aí. 7h21.
1: Meu grande amigo, bom dia, tudo bem? Peça a música do meu amigo BTV, fez pra toda a galera nas coitas. Somos fã dele, hein? Valeu. Josnei Borcate de Barra Bonita.
0: Valeu, vamos então, Josnei Borcate. Obrigado pela audiência. Vamos domingão pra vocês aí. Valeu! Dele chuva, né, Josnei? Eita, coisa boa demais. Chuvinha, aquele pinhãozinho. Aquele cafezinho bem quentinho, aquele chimarrão também, né? Aí fica bom demais, né? Agora sim tem gaúcho na fronteira, Niacovara e Niacufu. Já tem Portal Nativo, amor que faz bem. Bom dia, boa manhã.

céu gaúchão da fronteira e o Nheco Vara, Nheco Fum. Bom dia, bom domingão pra todos. Domingão animado aqui na Cultura FM, né? Programa Bafo é assim, sempre animado, com alegria, com a boa comunicação e com a boa música, claro, né? Tá aí, Portal Nativo. Amor que faz bem.

0: Tá aí, Portal Nativo, aqui na Cultura Sua FM, amor que faz bem. Bom dia, agora 7:27. É domingão, é só alegria, minha gente. Até 9 horas estamos por aqui fazendo a sua companhia.
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0: 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É, vamos que vamos, né? Com o programa do Bacio, já são 7 horas da manhã, 29 minutinhos. Bom dia.

você que ligou agora o rádio aí, tá sintonizado, tá na rodagem, tá trabalhando, mas tá ouvindo a rádio, bom dia, obrigado pela sintonia. É, lembrando que hoje está acontecendo uma grande festa lá no Espigãozinho, né? 6 horas teve Alvorada Festiva e continua a festa por lá, o pessoal já tá no, na churrasqueira, assando as carnes por lá, né? Opa, bom trabalho para vocês aí. É, e será animado aí pro Os Mirins, logo mais à tarde, né? A festa vai ser animada então pelo grupo Os Mirins, hoje lá no Espigãozinho, né? Então tá aí o convite para você ir lá participar dessa grande festa que tá acontecendo hoje lá no Espigão, né? Tem festa no Palmito também. O pessoal da rádio já se deslocou para lá com a van móvel da rádio, né? Fazer a festa com o pessoal lá. Bom dia, Felipe da Vila Amaral. Ô Felipe, bom dia, tudo certinho por aí, meu amigo? Bom domingo para você, Felipe, na Vila Amaral. Bom dia, meu amigo Sérgio, na escuta do seu programa. Se tiver de sorteio, gostaria de participar. Também um ótimo domingo para você. Ô Marcelo, bom dia. Olha só, tomando aquele bom chimarrão. Ouvindo a 97.5, chuva de bênção. Alô, Maria Lima, de Canoinhas. É, obrigado aí pela sintonia, um ótimo domingo aí, tá certo? É, todos aí da melhor. E abençoada semaninha, grandes realizações. Menininho, partiu o sítio, Maria Lima de Canoinhas, tá indo lá pro sítio hoje, né? Curtir a chuvinha lá na chácara, lá no sítio, é bom demais, né? É, valeu Maria Lima de Canoinhas, Bela e Santa Catarina. Quem mais aqui? Bom dia na escuta lá em Malé. Alô, Cidade Malé, bom dia pra vocês. Aí, Elisângela, esposa do nosso amigo Bintivi, que já tá por aqui, né? Para animar aqui um pouquinho o programa ao vivo aí, né? Valeu, Elisângela, todos aí de Malé, Paulo Frontin, Rio Claro do Sul, Teixeira Soares também, né? Pessoal de Porto União, União da Vitória, pessoal do lado de cá, Palmeira, Ponta Grossa, bom dia. Pessoal aqui de São Mateus do Sul também. É, bacana, né? Quem mais aqui? Meu amigo Mário também tá ligado, lá em Palmeira. Isso, Mário, bom dia, obrigado pela sintonia. É, você que tá levando nós de carona no carro, na sua caminhonete, no seu caminhão, obrigado pela carona. É, quem mais aqui? Seu Júlio Padilha, aí do lado do Fogãozinho a Lenha, se aquentando, né? Também o Rafael, um abração para vocês aí, obrigado sempre pela audiência aí. Vamos lá, manda aí sua mensagem, manda seu áudio. Vamos trazendo mais música. Agora tem Baitaca, Retoço de Chucro, tem o Encerrando, Baile da Manequinha e Teixeirinha com o Tordilho Negro. 7:32 agora.

Aí, matando saudades com esse rano, o baile da Mariquinha. Quem não gosta, quem não lembra dessa moda, né? O baile da Mariquinha. Eita, coisa boa. Tá aí, Teixeirinha, Tordilho Negro. Bom dia. 7:38, a hora certa.

0: Aí, grande Teixeirinha no seu rádio, Torzinho Negro, agora 19, faltando para 8 horas da manhã. Vamos para o intervalo comercial, já já tem o Bem TV e o meu amigo Ademir Nicolait para tocar umas modas ao vivo, para animar esse povo com esse tempo feio, uma barbaridade, né?
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0: 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É isso aí, gentarada, vamos que vamos, agora 7:44, meu amigo Márcio Araxés Carpins também, sintonizado aqui na melhor, valeu Márcio, um abraço pra você, também pro Abel, companheiro velho, né? É, obrigado pela sintonia de vocês aí, é, quem mais?

Aqui, olha, a costelona já tá no fogo lá no espigãozinho, já tá na brasa, né, Sérgio? Abraço pra todos vocês que estão trabalhando aí na festa do espigãozinho, já estão assando a costelada, é, e a partir das 12:30, né, meio dia e meia, já tem música no palco com Jonathan Gaiteiro e a banda de 2:30, bailão com os meninos aí, todos estão convidados aí, beleza? Obrigado, agradeço.

0: Tá aí, que beleza, maravilha, Bentivi. É, desse jeito, né?
1: Bentivi tá meio atacado hoje, porque
0: tá virado no que aquilo, né? Acordou animado, ó, meu. Né?
1: Mas você sabe por quê, ô Sergão? É. Que ontem ele foi tocar todo de verde, até achei que ele era do Palmeiras, que tava com uma blusa verde, uma calça verde.
0: Periquito.
1: E uma bota verde ainda. Você viu bota verde? Eu nunca vi, a primeira que eu vi ontem.
0: Barbaridade, né? Tá certo. Alô, meu amigo Cláudio Guiz, bom dia. Obrigado aí pela sintonia. Grande Cláudio Guiz, um abraço, meu amigo. Bom domingão aí. É, obrigado a todos aí pelo carinho da sintonia. Quem mais aqui tomando um bom chimarrão com uma casquinha de laranja pra ficar bom, né? É, bom dia, Sérgio BTV, estamos na escuta, tomando um verde. É o Chicão, lá de Malé. Alô, Chicão, como é que tá aí?
2: O homem da van, né?
0: É, o homem da van, o Chicão, lá de Malé, né? Ele que transporta os alunos por lá, né, Chicão? Obrigado pela sintonia. E o tempo tá fechado aí por São Mateus do Sul, né? Barbaridade, acho que vem chuva, né? Vamos lá pro intervalo comercial, já voltamos e com mais música ao vivo, com o BTV. E o nosso amigo Ademir Nicolás, bom de viola, né? Bom de garganta também, né?
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0: É o programa do Bacio aí, domingão animado, hoje, domingão 17 de maio de 2026, tá na cultura, tá bom demais. Quem mais tá na sintonia aí? É, quem mais aqui? Vamos ver quem tá na sintonia. Bom dia, tudo bem?

0: Samara, Silvana, o Moacir e a Simone. Ligados aí no programa do Bacil. Alô, Samara, alô, Silvana, alô, meu amigo Moacir, alô, Simone. Abração pra vocês aí, super domingão, obrigado pela sintonia. Bom dia, tamo na escuta aí no Turvo de Baixo, eu e a esposa Josiane. É, quem mais? O Eliton Stavisca, né? Toque a castração a pialo, já foi aceita, bom, Eliton? É, mas obrigado pela audiência de vocês aí. Essa aqui, né? Essa já foi, né? Essa já foi tocada, né? Castração a pialo, né? Essa música virou um hino já, né?
1: É verdade.
0: É, olha só a pinhonada aí, barbaridade, né? Tem áudios aí, vamos ouvir quem tá sintonizado aí. Vamos ouvir o áudio aí.
2: Bom dia, Sérgio, bom, tamo bom, graças a Deus. Peço uma música, Tropeiro Velho.
0: Tropeiro Velho?
2: Para meus filhos, Júlio Mordaski, Jennifer Mordaski. É o Mordaski aqui da Lapa. E a todos aí da rádio.
0: Alô, Modarski, um abraço pra você, obrigado pela sintonia, você e toda a família, abençoado Mingão, hein? Obrigado pela...
3: Um abraço pela... pro pessoal da Lapa,
0: né?
3: Lapa,
0: né? Os lá. Araucária também, né, Ademir?
3: Araucária,
0: pessoal da Araucária, Curitiba, Contenda, toda essa região, é, cidade metropolitana aí, né? João Carlos Lelac, lá da Colônia Dulce, lá de Malé também estão ouvindo nós. Alô, João Carlos, bom dia, obrigado pela sintonia, até a gente boa, Malé, né? Malé, quem mora em Malé, maletensa, né? É verdade,
4: Malé,
0: né?
4: Sérgio, mandar um abraço pro pessoal de Malé, temos a escola lá em Malé. Ele bem pertinho do colégio da Rio, o pessoal procura aí, né? 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
0: 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É lá em Malé ou ligar pro Beat TV, né?
5: Isso mesmo.
0: Tá certo, qual que é o telefone aí, Bentivi? Passa
5: é
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0: Beleza,
3: viu,
0: então.
3: Você já viu algum Bentivi verde alguma vez?
0: Não. Eu nunca vi, eu acho. Eu vi era periquito, ontem. Papagaio, era verde, mas verde eu nunca vi.
3: Ontem tava parecendo uma tiriba.
5: Tudo
0: é
5: verde,
0: tamo junto, hein?
3: Deixa eu fazer uma utilidade pública aí.
0: É.
3: Passando pra vocês aí que... Infelizmente eu perdi minha carteira.
5: Perdeu os documentos.
3: Perdi os documentos. Isso foi...
5: Bebeu demais ontem, ó.
3: Não, isso foi na... Eu acredito que foi na sexta-feira, a última vez que eu utilizei a carteira. Eu tava ali numa lanchonete na frente do Mercado Mariano. Se alguém encontrar.
0: É, ou vier encontrar,
5: uma boa,
0: né?
5: Gratificação.
0: Procura o Ademir aí.
3: Devolvo pra gente e dá um grito aqui na rádio. Que documento é documento, né, gente? Então isso vai me.
5: E tem gratificação, né, Ademir? Tem gratificação?
3: Claro que tem, sempre tem, né?
5: Aê, aí,
0: tomara animou, que eu ache, né? A carteira, né?
5: Vamos começar.
0: Tomara já. Que eu ache a carteira. Vou começar a campear agora em diante, né, Ademir? Deve estar rixada, né? É, tamo junto sempre, ô Sérgio Tilúrgico. Um abraço pra você, pra sua esposa Lisete. Abençoado Domingão e obrigado aí pela audiência aí, né?
5: Mandar um abraço pra quem tá ouvindo lá, Cassiela, gaiteira, tá ouvindo lá em Rosas, né? É a Rosa? Aquela
3: Rosa,
5: Rosa.
3: Rosa.
5: Mandar um abraço aqui também na cidade, aqui no centro, a Ivone tá curtindo, um grande abração. Quem mais aqui? Deixa eu ver também. E lá em Malé, o pessoal tá ouvindo também, né? Muito bem. Em Mituruna, o Cláudio disse que tá com o celular conectado na via Bluetooth numa caixa lá, disse que tá fazendo um eco nas coxinhas lá, rapaz. Tomando
3: nada, você imagina.
5: Ô, pedaço, Cláudio, né? Aquele abraço pra você, rapaz. E avisando então que hoje nós estaremos lá num Benal, né? É, Bentivico e Delegaita. Delegaita que é duas gaitas, né? Então vai ter gaita de botão. Daqui a pouco vamos puxar oito sucos.
0: Gaita de botão hoje, né?
5: Esse, opa! É. Por enquanto eu não capitei nada.
0: Muito bem. Alô, comunidade do Taquaruçu, São João Triunfo, né? Tem uma grande festa no dia 13 de junho por lá, né?
5: Com a Maiara
0: e
5: o Matheus.
0: É, grande festa da comunidade do Taquaruçu. É,
5: com a Maiara e o Matheus. Lá
0: é, o Maiara e o Matheus, né? É, quem mais que vem a primeira cavalgada também, né? Em comemoração ao dia de Santo Antônio, né? Ficou meio ruim de eu ver aqui, ficou meio longe, mas acho que é isso aqui, dia 13 de junho, então tem uma grande festa lá na comunidade do Taquaruçu. Ah, não, fala que vai animar o trem.
5: É,
0: né?
5: A Maiara e o Matheus vai estar lá.
0: Maiara e Matheus, então.
5: Maiara tá, e Matheus, conheço eles, são muito bons, viu? Pessoal, vale a pena lá.
0: Maiara e Matheus vai estar animando então a grande festa, né?
5: Dois irmãos, toco muito bem, toco gaita.
3: Vou preparar a égua, vai então pra cavalgada, meu amigo Sérgio.
0: Prepara a égua, vem. Vai afiando os cascos da bichinha pra você bambear lá pro
3: pedir
0: tá,
3: pro cara. Babi passar lá no CTG. Colocar aquelas ferraduras na
0: ela. Bom dia, manda um alô pra nós que estamos escutando aqui em Malé. Olha só, a Thaís. Vlodarsky, é isso? Vlodarsky? É o nome?
3: Vlodarsky, deve ser Vlodarsky.
0: É, lá, ali tá escrito Vlodarsky, eu acho que eu li certo, né? Se não li certo, me desculpe aí, né? Me desculpe, mas acho que é isso. Arbaridade, né?
5: Alô, Bacil, tamo com chimarrão aqui, rapaz.
0: Bom dia, com chuva, estamos ouvindo esse programa maravilhoso em Rio Azul. Ah, não.

0: Rio Claro do Sul, alô Clara Kozlovski, obrigado pela audiência, vocês estão no Rio Azul aí, né?
1: Não, Rio Claro, né? Um abraço pessoal do Rio Claro.
0: É, Rio Claro do Sul, tá certo.
1: Mandar um abraço pro meu amigo Eugênio, lá no Rio Claro, Eugênio, grande campeiro, grande lançador, parceiraço de primeira.
0: Tauro do Rio Grande.
1: Um abraço, Eugênio.
0: Tomando chimarrão aqui no Imbuial e ouvindo vocês, é o Vardo, alô Vardinho, abraço pra você, o Barto, é o Barto da Silva também, o Irineu Pavilar aqui com a família, um abraço pra toda essa gentarada boa aí, obrigado pela audiência. É, então tá certo, né? É, ó, mandaram mais um cartazinho da festa lá no Taquara do Sul. Fala Cecília, bom dia.
2: Bom dia, aqui é a Cecília, pra nosso Brumado, sou o João do Trufo, vou tomar um chimarrão, escutar o teu programa aí.
0: Tá certo, aí é bonito por demais, né?
3: Bom dia a todos da Rádio Cultura CFM, bom dia ao BTV, bom dia a todos da rádio aí. Manda o fundo da grota pra nós do Faxinal dos Elis, que estamos na escuta aí. Aqui o Preto.
0: Valeu, meu amigo Ademir Santos, aqui tem o Ademir Nicolai, esse é o Ademir Santos, né? Tá certo, então, né?
1: Vamos fazer uma dupla de dois, né?
0: É, a dupla de dois, é Ademir e o Ademir Santos, né? Ademir. Lá na Barra, quem mais aqui? Lá na Barra Bonita, ah não, Água Clara, estamos na escuta aí, é o meu amigo Barto da Silva. Alô, Barto, um abraço pra vocês da Água Clara, na escuta, deve ser em Palmeira, Água Clara, né? É ou não é, Barto? É, acho que é em Palmeira, né? Obrigado então pela audiência, vamos com mais modão e bem civil, Ademir, animando o Domingão hoje, vamos, ao vivo e a cores aí, né?
4: Com moda boa e avisando, pessoal, que hoje é Domingão, né? Então, estamos no Umbenal hoje a partir das 13h30, quer dançar? Moda boa, chega por lá. Hoje tem pra escolher, né? Mandar um abraço pro pessoal do Espigãozinho, meu amigo Hélio lá, que faz parte da comissão, vai ter a festa hoje com os mirim, né? Também lá no Emboque, meus amigos, lá um abraço pro pessoal dos que estão se preparando pra festa aí também, vai ter o grupo Chiquita e Bordoneia. Então hoje tem pra escolher, né? Se quiser ir na festa ali, com certeza vai ser muito bem recebida ali no Espigãozinho, também lá no Emboque vai ser muito bem recebida, e se quiser dançar só aqui da cidade, quiser ir no Benal, nós estaremos por lá também, né, Ademir?
1: Sim, senhor. E tem a festa do Palmito também, que o pessoal da Cultura Sul já tá lá.
4: É, Palmito também.
1: É, Palmito.
4: O Dudu tá correndo lá, já tá patinando nessa subida aí.
1: E eu quero mandar um abraço pra rapaziada do Emboque lá, pra diretoria da igreja, né, meu amigo Ervino Rochac, que o presidente é velho que não se cansa. Também seu Osni Venglarec e a dona Rosa, que deve estar lá por volta do fogão fazendo aquele pastel.
4: Opa, o aluno demais, Leonardo, né? Lá do Emboque lá também.
1: Leonardo.
4: Esse é o Gaiteirinho, não conhece, né?
1: Conheço, sim, é Pichivitoski ele, né? Pichivitoski.
4: Eu acho que é Venglarec, David.
1: É Pichivitoski Venglarec, mas é grande gaiteiro, parceiraço nosso.
4: Então vamos lá, camada. Como é que é o nome da música? Aquela do... Hoje é domingo, né? Não é? O nome não é, né?
1: Não, mas... é. Mas destino de pião,
0: gente. Destino de pião.
4: Perdeu o documento e perdeu a memória.
0: É, mas que tá. É o destino de pião.

0: Aí, bom demais. Chuva lá fora e bufo de gaita aqui dentro, né? Aí fica bom demais, né? A chuva.
1: Você viu, por um minuto sumiu a cidade,
0: Sérgio? Sumiu a cidade, até eu me dei um pouco de medo, confesso, né, meu? Tempo fechou valendo, né? É meio assustador às vezes a coisa, né? É, bom dia, manda um alô pra nós que estamos escutando. Opa, alô Thaís, um abraço uma vez mais pra vocês aí, obrigado pela audiência, né? Bom dia, tudo bem, amigão? Graças a Deus, tudo certo, né? Tirando essa chuvarada, né? Estamos aqui na escuta e no Faxinal dos Rodrigues, alô, Faxinal dos Rodrigues, abraço, amigos aí.
2: Amigo!
0: A Elisete Jankowski, alô, Elisete, bom dia. Quem mais? Bom dia, estamos na escuta. A Simone Jerzykowski, é o Jefferson também, da Tchikovski, né? Estamos aí ouvindo o programa e os meninos, né? O Yuri e o Iago. Alô, Yuri. Alô, Iago, os meninos aí, né? Lá do bairro dos Lima, lá em Rio Claro do Sul. Obrigado pela audiência de vocês aí, tá bom, Jefferson? E a Simone e os filhos aí, tá certo? E os gurizinhos aí, né? Olha só aí que eu me refiro, né? Carvão tem que ser carvão macio, né? Simone. É, Simone, que tal esse carvão? Deve ser dos bons, né? Já vem queimado, né?
3: Bom dia, meu amigo Sergão. Roda a música aí pra nós, gente. Hoje não é na lagoa, hoje tá tomando do canoeiro que o Dito que passou em mim. Então na casa do Dito passeando, beleza? Pode ser o fundo da grota. Coloque pra nós no sorteio. É o Luiz.
1: Nós fomos bem, né? Os demais
0: rodinha,
1: né?
0: Aí, valeu, meu amigo Luiz Carlos, obrigado pela audiência aí, tá certo, Luiz Carlos? Obrigado pela sintonia aqui. Vamos para mais um intervalo comercial, defender o leite da criançada, já voltamos com mais moda ao vivo e a cores nesse domingão chuvoso, uma quantia aqui em São Mateus do Sul. E aí, na sua comunidade, tá chovendo ou não tá chovendo?
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0: 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Ainda o Mercado Laurinho informa alguns eventos que acontecem na nossa região. Dia 17/5. 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
2: Hoje, certo.
0: Cinco, festa lá no Emboque, comunidade Emboque, animação então do Grupo Chiquito de Bordoneio. Ainda no dia 23/5, primeira cavalgada no Rancho KL. Início às 11 horas, né? Com bênção dos cavaleiros. E um almoço com buffet livre e costela, com costela fogo de chão. Por R$35 por pessoa. Ainda no dia 6/6, festa junina no centro comunitário. Lá da Vila Bosque, animação no Bentivir. Início às 13 horas, então, lá na Vila Bosque, no centro comunitário, animação do Bentivir. Às 13 horas, com pré-serviço, bar e cozinha. Com comidas típicas, ainda dia 6/6, jantar beneficente em prol ao tratamento da Ana Maria Carraro, na Capela Conceição de Cima, ingresso adultos R$35 e criança de 7 a 10 anos por R$15. Informações com a Elisiane pelo WhatsApp 42 99835578. Ainda no dia 13/6, fogueira no

0: Copom, com início às 18 horas, com bingo dançante, com Betinho, e às 22 horas, início do baile com o grupo Gurizada da Vaneira. Completo serviço de bar e cozinha também. Cozinha, pescaria e outras brincadeiras. Ainda para finalizar aqui, dia 28/6, bingo junino no Salão da Capela Santa Cruz e São Sebastião, lá na Serrinha, com início às 13h30, informou Mercado do Laurinho.
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0: 8 horas da manhã, mais 20 minutinhos, 20 minutos, né? É, 20 minutos, vai mandando para cá sua mensagem, confirmando a audiência com a gente aí. É 0429-8804-2851. Pode mandar áudio também, se quiser, né? É, pode mandar áudio se quiser. Tem a dupla Almir e Ademir? Conhece?
2: Alô, Almir.
0: Conhece Almir e Ademir? Tem essa dupla ou não?
2: Tem, é nós dois.
0: É?
2: Eu e a.
0: Almir e Ademir. Ah, os dois então. É, tá certo então.
3: Duas.
0: É, vocês duas.
2: Sai.
0: Ai, ai, ai, ai. As duas pessoas.
2: Sai,
0: tá. Eu já interpretar outra coisa, né? Qual que é? A Elisângela que mandou. A Elisângela. Almir e Ademir. Como é que deu certo, né? Bem te vi é o apelido, né? Bem te vi verdinho.
3: Verdinho.
0: Eita, não.
3: Bem te vi, meio apiriquitado.
0: Apiriquitado, velho, né? Árvore. Qual é a próxima moda que vamos fazer, bem te vi?
2: Vamos cantar uma moda com um bugiozão, é?
0: Daquele
2: de lascar o gaitaço. E mandar então para todo o pessoal e avisando, deixa eu só dar um recado aí, que lá em Malé temos aulas, né? Também lá com a professora Elisângela, né? E também com o Bentivi, também toda semana eu tô por lá, né? Toda terça-feira, se você quiser aula com o Bentivi, estamos por lá. Mas durante a semana a Elisângela atende aula de gaita, aula de violão, aula de teclado também. Daí viola com o BTV, né?
0: Eu acho que nós vamos ter que fazer aula de gaita com o BTV.
2: Violina com o BTV.
3: Amor, né?
2: E assim por violão também com o BTV.
0: Vai que nós vira gaiteiro, né? Vai que nós vira gaiteiro.
2: Trio de trem, né?
0: Vai que nós vira gaiteiro, né?
2: E avisando então que hoje nós estaremos lá no Benal fazendo aquele gaitaço, com ele gaita e duas gaitas.
0: Que nem um amigo meu estararemos.
2: Daqui a pouco nós vamos soltar a gaitinha de botão aí, né? Vamos tocar uma moda gaitinha de botão. Agora ainda é piadada. Sucesso dos filhos do Rio Grande aí. Foi no passado. Mandar um abraço aí pro meu amigo, o Bacil, que tá ouvindo o programa.
0: Tá... Bacil tá demorando, parece por aí, né?
2: Tem o chimarrão aqui, viu, Bacil?
0: Deve estar visitando as festas por aí,
2: Bacil. Pro Emerson Bacil aí, o homem do povão. É o Bacil, rapaz. Fala aí, ô caboclo velho.
0: Ademir, tem mais recado pra dar pra esse povo aí, Ademir?
3: Só mandar um abraço lá pra famiagem ali na pela Vila Amaral, lá pro Emboque, pra família Micolaite, meu filho Alice, que tá prancha na cama essa hora, mas estamos ouvindo.
0: Caboclo velho.
3: E hoje o negócio vai ficar quente lá no Benal, o Sérgio tá convidado pra
0: nós. Opa, vamos lá dar uma arrastada nas canelas, né?
3: Se você aparecer lá, eu vou largar a viola e vou sair pra nós fazer aquela dança.
0: Mas com certeza que vamos dançar. Por que não, né?
3: E agora vamos dos filhos do Rio Grande, gaiteiro roncador,
0: chefe. Desse jeito assim, puxa assim. A gaita, bem-te-vindo.

0: tarde, Gaiteiro Roncador, bem te viu, Ademir. Hoje é ao vivo e a cores, hein, né? Bom demais, para animar o domingão com essa chuvinha aí, só ouvir a Rádio Cultura, sua FM, né? É, bom dia, Sérgio, peço uma música bem legal, né? É, oferecendo pra minha família, Almeida, alô, família Almeida, pros amigos do Pai Querer, é, também de Pedra Lisa, pra vocês da rádio, um bom e abençoado domingão. Alô, Maria José Almeida, bom dia. Abençoado domingo pra vocês e também, tá bom, dona Maria José? Malon da Tesoura, também em sintonia com a rádio. Meu companheiro, amigo velho, Gilson, lá em Antônio Linto, né, Gilson? Bom dia pra você, abençoado domingão, e obrigado pela audiência. Tamo junto sempre, tá bom, Gilson? Obrigado pela audiência, né? Como o Ademir já citou por aqui, né? Já está por aqui o nosso amigo Emerson Bacil para dar seu alô, para dar seu recado também nesse domingão aí. Bom dia, Bacil.
1: Bom dia, Sérgio, bom dia a todos que nos ouvem. O BenTV também, o Micolite aqui, né? O pessoal canta bem e nós ouvimos bem também, né? O bom ouvir uma boa música. Essa é dos Mirinsks?
0: Gaiteiro Roncador.
1: Os Filhos do Rio Grande, né? Os Filhos do Rio Grande. Mas o Mirins tocam bem também, vão estar ali no Espigãozinho hoje. Vão estar também o Chiquito Bordonei ali no Inbox. Já já nós vamos falar que tem do Faxinal dos Ilhéus e também o estúdio da rádio estará lá no Palmito hoje. Eu tô tomando. Esse chimarrão é dos bons? Que você fez aqui, tiver?
2: Hã? É, você chegou meio tarde, né?
0: É, meio tarde, mas
1: não
0: tá.
1: Não, cheguei cedo pra tomar, né? Cheguei 8:30 tarde já, bem te vendo no domingo? Não,
3: ainda tá no horário, tá bom.
2: Eu levantei.
3: Chegou
2: cinco
3: no horário hoje.
2: Ah, levantei 5 da manhã pra vir na rádio.
1: Só pra, mas não pra me ver, né?
2: Claro que não, pra ver o Sérgio.
1: Ah, tá, tá. Aí agora se acordar 5:30 pra me ver, daí sim, eu ia, né? A minha mulher me ouvindo lá em casa ia dizer, no domingo. Pera lá, essa gaita de 80 baixo?
3: Aquela de 120, essa aqui é 8 soco, 8 baixo essa aqui.
1: 8 soco? Pode ser 8 tapa também, não?
3: 8 baixo. É?
1: É.
3: A famosa 8 soco ali. Pé de bode.
1: Mas tira os dedos ali, os dedos, a gaita é mais bonita que os dedos. Deixa eu olhar. É, são 8 mesmo.
3: É 8.
1: Só faça ali do baixo como é que funciona ali, só no botãozinho. São 8 botãozinhos só ali, pra
3: 8
1: quem.
3: 8 botãozinhos.
1: Faz ali só um soladinho. Só no botãozinho. Você viu como sai?
2: Essa quando ela abre é uma conversa e ela fecha na outra.
3: É duas conversas.
1: É conversadeira ela.
3: É.
1: Era o tempo que não tinha WhatsApp ainda, era só no pé do ouvido?
2: Só no pé do ouvido por carta.
1: Como aí, é que não... era o namoro antigamente, Nicolete?
3: Fala mais perto, ó.
1: Fala mais perto.
2: Eu até esqueci quando, como é que se namora.
3: Mas ele esqueceu.
1: Mas sem WhatsApp, como é que era?
3: Esqueceu até do documento ontem, rapaz.
1: Ô louco, aonde perdi, que tava?
2: Perdi a carteira.
3: Imagina.
2: Documento, acho que
3: imagina a namorada.
2: Uns 5 mil reais dentro da carteira.
0: Barbaridade. Vou ter que procurar essa carteira. Vou ter que dar uma rodada.
1: E só a carteira valia quanto?
2: Carteira valia bastante. Uns 1.500 mais ou menos.
1: É. Então quem tá bom esse chimarrão. Mas me conta como é que era o namoro antigamente? Depois vamos tocar essa música, Marquinhos, do namoro. Como é que era? Vamos lembrar como que era os namoros.
3: O namoro

0: Antigamente, eu sou do tempo do amor antigamente, né?
1: Como é que era?
0: Eu chegava lá, né? Ia lá na sala, né? De mão dada, né? Uhum. E de vez em quando o pai da moça vinha lá, ele vinha passar, vinha pra dispensa. Isso é verídico no meu tempo, sabe?
2: No, certo.
0: Dali a pouco ele ia pra lá.
2: Tava tossido,
0: né? Ele ia pra cozinha, né? Já tacava um beijinho, né? Na moça, né? Daqui a pouco ele já
3: deu beijinho.
0: Escutava as botas, tuc, tuc, tuc, tuc.
1: Notava.
0: Daí já só na mão, só de mão dada, né?
1: Mas, Bentivê, eu achei que você só sujava.
0: Namorado é bom, né?
1: Muito achei que bom. Você só sujava.
0: Imagina o namoro debaixo do dedão, né?
2: Tem a música dos Serranos, que é o namoro de sítio e o casamento de sítio.
1: Nicolete, como é que era? Além disso, aí, conta pra nós, porque o pessoal de hoje não sabe como é que é.
3: Eu não lembro. Eu não entendo, você tava... Eu não sou tão velho assim, eu só tô com 85.
0: Ele nem se lembra do tempo do namoro, mas ele não sabe o que é.
1: Mas o namoro mudou muito, acho que de uns 10, 15 anos pra cá. Antigamente era tudo meio parecido, a hora que veio a internet, de verdade, eu acho que mudou daí, né? Tem gente que namora pela internet e nunca viu na vida.
0: Pois é, verdade.
1: Como é que vai fazer daí?
3: Mas eu sou bem sincero pra você, eu fui um cara que vivi bastante na noite na época, né? Baileira, essas coisas, né? Mas eu namorei muito pouco.
1: Certo.
3: A minha ex-esposa, pra você ter uma ideia, nós conhecemos no Natal de 89, quando foi em fevereiro, a gente tava morando junto já, ficamos 30 anos casados.
1: Parabéns.
3: Você viu?
1: Mas com o que você viu os outros namorando então? É isso aí. Olha, tem uma palavra que eu lembro que usava antigamente e eu era piá, escutava, daí eu misturava, não sabia se iam secar fumo. Ou você tava namorando, dizia, tá me secando. E eu pensava, lembra que tinha essa palavra?
3: Tá me encarando, né?
1: Aquela menina tá me secando, eu não escuto mais essa palavra. Lembra, Metivê?
2: Secando.
1: E aí eu pensava, mexia com fumo, né? Todo mundo, mas será que ela é plantador de fumo que tá secando?
3: O erva mate, né?
1: O erva mate.
3: Mas agora eu tô solteiro da Silva. Se alguém quiser arrumar um casamento, eu tô por aqui.
1: Vamos ver, o Betinho é casado, eu também, o Sérgio.
0: Já me chamaram sem vergonha aqui, namoro, debaixo do edredom. Mas é bom, namoro.
1: Tá certo, ainda mais com chuva, né?
2: Exato, turma, seu jaguar.
1: Tá.
2: Cachorro, sem vergonha.
1: Mas vamos lá, você tava namorando, agora já passou a fase, né, Betinho? Como é que se ia ter namorada há 30 anos atrás, Nicolete? Como é que se ia?
3: Cavalo,
0: eu fui de cavalo,
1: Monarque,
0: bicicleta, de Monarque. A pé,
1: carona, carona. Chevroletzão, velho. Tinha gente que dizia que ia jogar bola, mas só pra pegar carona com o Chevroletzão, né?
3: Sim.
1: Porque iam jogar bola de Chevrolet, né? De Fenemê, de Fordão, não era, Nicolete? Tinha estar de ônibus, carona, o pessoal subia na... Era carroceria?
0: Eu sou do tempo que nós ia jogar futebol, torneio, sabe, Emerson? Lá na comunidade da Pastameca, em Palmas, 30 quilômetros da cidade. E daí o patrão dava o caminhão e eles faziam aqueles bancos no caminhão. Faziam assim umas seis, um Chevrolet daqueles antigos. E nós ia no torneio, nós ia 4 horas da manhã, porque quem chegasse primeiro ganhava o troféu de visitante.
1: Então tinha que chegar antes.
0: Só daquela época, mas chegava lá estourando foguete, né? E às vezes dava certo de ganhava lá também no torneio, né? Vinha com dois troféus de foguete e bebo, de cachaça.
1: E antigamente quem jogava bola, todo mundo sabe disso, no interior, na região, podia ser amador, claro, profissional é outra coisa, mas amador, não ganhava nada. Às vezes pagava pra jogar. E quantos que faziam 10, 15, 20 quilômetros a pé?
0: Que alegria, né?
1: E a pé jogava bola e voltava a pé. Além de jogar 2 horas a bola.
0: Eu joguei até
3: voltava feliz ainda.
1: E acordava cedo, 5 horas da manhã ainda pra trabalhar na lavoura.
0: Eu joguei até campeonato lá em Palmas.
1: Se não se machucasse, né?
3: Sim.
0: Tudo machucado. É joelho, é braço, é.
3: Eu voltei bastante em cima do caminhão mais bacana.
0: Fala mais perto, ninguém ouve, rapaz.
3: Mais bacana do aqui de São Mateus era o caminhão do Zampier, que né? Ele tinha. Colocava aqueles arcos e pagava uma lona, daí ficava bacana fazer isso.
2: Parece caminhão do exército, né?
3: Ia brilhando a testa 90.
1: Ô, Sérgio, você é dessa época ou era dele?
2: Sou dessa época, eu lembro que nós tínhamos jogado no Turvo lá. E aí tem a Serra dos Carreiros. Nós tínhamos descer do caminhão, porque o caminhão não subia aquela top de bome em cima da carroça.
1: E tinha que empurrar ainda ou esperava o caminhão não subir?
2: Esperava o caminhão subir sozinho, porque acho que todos conhecem a Serra dos Carreiros. Hoje ele diminuiu, né? Mas na época nós jogávamos no Turvo, tinha que descer da carroceria pro caminhão poder subir da direção de fora. Mas era, que ele falou, era divertido, animado.
3: Caminhão do Floriano, então, cansou, né? De puxar nós pra baixo, pra cima, aquele azulão, né?
1: O azulão ainda.
3: Todo enfeitado, parece penteadeira das moças.
1: Ah, exato. É, esse também é dos antigamente, né? Mas enfim, 8h35, nós vamos aqui continuar o programa do Bacil. Quero. Vocês chegaram cedo?

0: Hoje não. Que horas chegaria, Ademir, hoje?
1: 7h15 eu tava aqui.
0: É, viu? Mas pra quem acordou 5 horas, 2 horas da tua casa até aqui é muito, né?
1: É, mas até tomar um banho, né?
2: Passar um cheiro nas melenas.
1: Fazer o chimarrão.
0: Eu já tô duvidando que acordou às 5 horas da manhã. É, tá certo.
1: Na verdade, eu nem dormi, nós paramos de tocar com o Bentivinho, acho que era umas 3h30, mais ou menos, né, Bentivinho?
3: Mentiu pro tio.
0: Onde é que você estava?
3: No seu bar, até as 10h30, até cheguei em casa 11 e pouquinho, né?
0: Tá certo.
3: Lá o horário até as 10h30, pessoal.
1: Mas o Bentivinho tava mudado ontem lá, o...
0: É,
1: ele tava tudo de verde.
2: Tudo verde.
1: Tava empiriquitado, eu nunca vi um Bentivinho daquele jeito.
0: Ele tá de xareque lá e tal.
1: Tava. Blusa verde, calça verde, bota verde.
0: Tudo
1: chapéu
0: verde.
1: Chapéu verde, mas tava virado no.
0: Mas pelo que eu tô vendo, já madurou, porque, né?
2: Mas ele trocou, né? Ele trocou, né?
0: Gente, vamos fazer a. Qual vai ser a cedeira? Vai ser essa esse calça
3: que botão,
0: aí? Vai ser de botão? Os dois vão tocar junto aí, não? O sol, a gaita de boitão. Vai o violão também?
3: Maneira grossa.
0: Betivê, volto sempre aí. Forte abraço. Deus abençoe. Nicolai, tu pode acordar cedo, você pode vir cedinho também? Cê vê, amor? Viu? E vamos falar o seguinte, já que é pra falar mar dos outros, o Betivê tava de verde e o Nicolai tá num visual novo agora, né?
3: É, o cabelo.
0: Eu cheguei esses dias aqui, eu pensei, mas e o Nicolite não veio?
1: Não,
0: eu
1: levo parente dele.
0: É, o homem tá.
3: Renovou uns 10
0: anos. Tá de cobertor agora, né? Tá encapado já, ó.
1: Mas lembrando.
0: A cabeleira.
1: Lembrando a todos vocês que hoje nós estaremos lá
3: no Benal.
1: Clube Umbenal, fazendo aquela festa, junto com o nosso amigo Nilo, aquela tarde dançante, misturado com bingo, grandes prêmios, né? E vamos estar lá, musical Bentivi, Dele Gaita, Cassiele Gaiteira.
3: Gaita de
1: botão. E vamos que vamos, o Bacil e o Sérgio pra fazer a parte de dança, né? Os dançarinos, né?
2: Com certeza, nós vamos lá.
0: Tem que alguém tem
2: lá,
0: que né? Embelezar a festa, né? Por isso vai o Sérgio.
2: Então vamos lá, nós.
3: 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Vamos então,
0: tá bom. Os recadinhos, Micolete do coração, quais são?
1: Só mandando um abraço pra todo mundo que aturou nós aqui, né? E dizer, se alguém achar minha carteira, por favor, liga aqui pra Cultura Sul FM. E devolvo aqui,
2: ó. Ou procura o Ademir,
1: sair,
2: né?
1: Com certeza.
2: Ademir perdeu sua carteira com todos os documentos aí, se você encontrou, já encontrar, entra em contato com a rádio com o próprio Ademir, né?
0: E essa é verdade, né? Esse é verdade. Perdeu a carteira mesmo.
1: Esse é sério, perdi a carteira.
0: Foi ontem, perto de onde?
1: Sexta-feira, a última vez que eu usei ela foi na lanchonete ali na frente do Mariano. Tava fazendo um lanche ali, eu lembro que ali eu paguei, daí não sei mais. Então, tá lá os documentos pessoal, tá? Cartão a gente sempre já bloqueia, né? Pra não ter problema, mas os documentos faz falta.
0: E se tiver alguma foto tua, pode pôr no quadro, na parede e devolva o resto, não tem problema.
1: Certeza.
0: Pode guardar a foto, né?
1: Ou na roça, né? Pra espantar os passarinhos. Mas se alguém encontrar, pode, se quiser me ligar no WhatsApp, é 999942695, fala direto comigo que a gente agradece aí quem encontrar.
0: Fala de novo o número que eu não anotei.
1: 999942695, com o código de área 42.
0: Tá ótimo, então, e se Deus quiser, uma boa alma, um bom coração vai encontrar, tá nos ouvindo, vai devolver. E eu vou falar o seguinte pra ti, às vezes você fica com vergonha, achou a carteira, fica com vergonha, passa aqui na rádio e só deixa. Ó, encontrei uma carteira. Não precisa fazer mais nada, né, Micolite?
1: Com certeza.
0: Nós vamos se encarregar de entregar pro Micolite. Ah, mas é difícil, onde é que tá o Micolite? Tem que ligar pra ele vai achar isso. Não. Viu? Vem e deixa aqui na rádio. Ou liga pra ele, tenho certeza que você vai fazer a boa ação do seu dia, entregando pro Micolite. Micolite, que é uma pessoa aqui que a gente admira, uma pessoa boa, né? Um dos nossos artistas aqui regionais. Ou passa aqui na rádio também, diz, olha, não precisa falar nada. Só diz, olha, encontrei essa carteira, tá aqui. E muito obrigado se você fizer isso. Vai ser. Nós todos aqui ficaremos muito grato com você,
1: certeza,
0: tá certo?
1: A gente agradece aí o pessoal que encontrar aí, a gente vai dar uma gratificação. E o mais difícil é você correr atrás, fazer documento, ir pro banco, bloquear cartão e dar um transtorno do caramba. Mas enfim, faz parte da vida, né?
0: Vamos. Já campeou embaixo do banco, assim, atrás, tudo?
1: Ah, levirei.
0: Já pegou a caminhonete e virou de baixo pra cima, assim, pra...
1: Lanterna e.
0: Não tá na bolsa da jaqueta, assim, aquela jaqueta que você nunca usa, já pôs no guarda-roupa? Também não tá.
2: Será que não tá por baixo do pallet?
1: É, pode ser, né? Ou dentro da bota, né?
2: Dentro da bota.
0: Não, mas tá certo. A gente brinca, mas brinquei pra chamar atenção também pro pessoal devolver
1: e
0: essa carqueira.
1: Se quiser
0: tá
1: viver
0: bom?
1: De bota verde, é só ir no Benal. Hoje eu vou estar de bota verde no Benal.
2: Logrou, Bentivinho. Já logrou, Bentivinho.

0: Bota anda.
1: Alô, BenTV na bola.
0: Obrigado, gente. Um forte abraço e vamos de saideira aqui, o BenTV.
1: Obrigado, Ademir. Obrigado, BenTV, pela presença de vocês aí. Quando quiser, as portas estão abertas aí.
2: Oi, senhores.
3: Aí, tá de botão aí, oito socos. Maneira grossa dos monarcas.

0: Pois embora, Xê.
1: Bom demais, 8h44 e nós vamos aqui aos comerciais, tem muita coisa pra você, já já o pessoal direto do Palmito.
2: Tá certo, então vamos pro intervalo comercial, 8h44.
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2: E olha, gente, será realizada a grande festa da comunidade de Palmito, animação da banda Mercosul Sem Fronteiras e também os quatro Galdério. É hoje a velha almoço especial com delicioso churrasco na Capela Frei Galvão e Nossa Senhora do Rocio. E tem mais, a Rádio Cultura Sul marca a presença. Então, por lá, rapaziada, com a transmissão ao vivo, ó, às 13 horas, direto do evento, levando toda a emoção para você. Então, tá aí, né? É grandiosa. Ainda grandiosa festa na Igreja Sagrada Família, é isso, Sagrada Família, em linha Guarapuava, lá em Prudentópolis, animação Herdeiros da Tradição. Ainda no dia 24, tradicional festa linha B, Gonçalves Júnior, lá em Irati. Ainda no dia 24, festa do Padroeiro Divino Espírito Santo, na Colônia 5, lá em Malé, animação do musical Vento Sul. Ainda terceira festa de Nossa Senhora de Lourdes, na Nova Boa Vista, no pavilhão da Igreja São Sebastião. Ainda no mês de junho, dia 4 do 6, festa e bingão da Pai em Paulo Frontin, lá no pavilhão da Igreja João Batista, início às 13 horas. Haverá rodada extras e um completo serviço de bar e cozinha, tarde dançante, a partir das 17 horas, com o grupo Bom Baixudo. Ainda dia 7 do 6, festa em louvor a São Francisco e Nossa Senhora das Dores, em Bela Vista do Rosário, lá em Bituva, animação Tchê Barbaridade. Festa em louvor aos padroeiros São Pedro e São Paulo, na Capela da Pimenteira. Não percam, ainda em julho, grande festa no Faxinal São Pedro e São Paulo, na Capela São Sebastião e Bom Jesus, em Rio Azul. Animação do Ivan Godoy, Galdérios por excelência. Ainda no dia 19, 24ª festa do agricultor, em Faixa dos Ilhéus, animação do grupo Chama no Fole. Então tá aí as festas que acontecem aqui na nossa região. 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Abraço, Ademir, abraço, MTV. Bom domingo pra vocês aí. Oi?
3: Você assustou com a gaita no ouvido?
2: Com o bufo da gaita aqui, né? 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

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Programa do Bacio. 10, faltando já para 9 horas da manhã aqui na capital polonesa, estado do Paraná, né?

0: Vocês, graças a Deus, tá bom, Cida? Abençoado domingo pra você, tá bom, Cida? Que é ouvinte da rádio, assídua, né? É assídua ouvinte aí, né? Maria Rosa também na sintonia. Alô, Maria Rosa, lá na Água Azul de Cima. Bom dia pra você e pra toda a sua família. Bom dia, meus amigos. Bora trabalhar nesse domingão. Barbaridade, vamos sentar umas lajotas aí, né? Ô, Paraguai, bom dia, bom trabalho. Regina Miller também curtindo a nossa programação. Tá pedindo a moda bem gaúcha pros amigos e pras amigas também, né, Regina? Meu amigo Ivonel Machado também, tomando aquele bom chimarrão na cinturinha com a rádio. Quem será que é essa rapaziada aí? Vamos ouvir um pedacito aí.
1: Alô, pessoal de Paula Frutinha e região, nós somos o grupo Elite Barreira. Estamos aqui para fazer um convite para lá de especial para vocês. Diz aí, companheiro.
2: É dia 31 de maio, lá na comunidade Nossa Senhora do Monte Claro, em Paulo Frontin. Nós, do grupo Elite Baileira, vamos estar animando uma baita na festança por lá. Tá todo mundo convidado e vem balançar com a gente desse jeito aqui.
3: José Paluche, meu amigo José Paluche, que mandou esse vídeo, hein?
4: Bom demais, meu amigão. Um forte abraço, bom chimarrão pra você e bom domingão também.
0: Tá certo aí, rapaziada, hoje vamos animar lá no Impala Frontin, né? Vamos que vamos, né? É, quem mais aqui? Quem mais tá na sintonia com a gente? É, quem mais aqui? Ah, ele que mandou, né? Seu José Paluche, ele que mandou. Exatamente. Tá certo. Mariana Inês Furta Kleschewski, da Lagoa da Cruz também, tá ligadinha com a gente. Oi, Mariana, um abraço pra todos vocês e também que Deus abençoe sempre, tá bom, Mariana Inês Furta? É, Rosicler, lá da Vargem Grande, também tá sintonizadinha com a gente. Valeu, Rosicler. Saulo Comoxena de Canoinhas. Bom dia, alô, Anitta. Bom dia, bom dia. Bom domingo pra vocês aí, tá bom, Anitta? Obrigado pela sua participação com a gente também. É, quem mais? Bom dia, meu amigo, tudo bom? Bom domingo pra vocês aí. Toque os Serranos, casamento do sítio. Parabéns pro sanfoneiro aí, tá certo. É isso aí, meu amigo Simprão, né? Ah, velho, popular Simprão, né? O mano do meu amigo Márcio. Obrigado pela audiência de vocês aí. Vamos lá com o programa do Bacio, agora 7 minutos, faltando para 9 horas da manhã. Vamos de música?
3: Vamos de música e já voltamos aí.
0: Já voltamos aí. Albino Manique, Doce Saudade.

0: Aí, minha gente, o Albino Manique, quem não conhece, né? Quem é o nome do Albino Manique? Grande acordeonista, né? É Doce Saudade. E quase, quase, quase terminando aqui o programa do Bastil desse domingo chuvoso, dia 17 de maio de 2000.
1: É verdade.
0: 26,
1: Pacheco. E aqui a gente.
0: Marrom, escutando nós. Alô, Pacheco, bom dia.
1: Valeu, João Pacheco, valeu, João Maria, um abraço pra vocês, tudo de bom aí, Anitta, a todos que estão nos ouvindo, obrigado pela audiência. Gente, choveu demais, muito essa semana, e até eu falei, comentei num vídeo ontem, né? Muitos lugares, muitos municípios que poderiam estar preparados pra deixar aí o agricultor mais confortável, porque ainda estão tirando a safra, principalmente a fumicultura, muitos locais não têm acesso, não têm dado acesso. E tanto tempo sem chover, acho que é importante a gente cobrar aqui pedindo uma previsão com relação aí ao empedramento, ao acesso às propriedades, tanto das lavouras quanto das casas, né, dos nossos amigos agricultores. É um pedido que eu faço aqui, né, com muito respeito, mas também alertando aqui toda a nossa região, tá certo? Porque o nosso amigo produtor rural, ele precisa, né, de uma atenção. Ele tá agora nesse momento ouvindo o Bacio, esperando realmente que as coisas, que a infraestrutura, que o retorno do imposto retorne e que isso seja para todos. É o que a gente pede aqui, tá? Muita chuva ainda, muita festa. No dia de hoje, o Palmito, o pessoal está por lá da rádio, vai ter o estúdio ao vivo no Palmito, grande festa hoje. Festa no Emboque também hoje, uma grande festa no Emboque. Tem uma grande festa no Espigãozinho, tá certo? E também vai ter dia 19 de julho, uma grande festa do agricultor em Faxinal dos Ilhéus. Três festas hoje, grandes no Emboque, no Espigãozinho e no Palmito. E no Palmito terá o estúdio ao vivo da rádio lá, junto com todo o pessoal que estará por lá, tá bom? Nós também iremos para as festas, iremos prestigiar, né? A chuva é apenas um detalhe. Você que gosta do domingo, de sair, passear, né? Deixa esse dia mais feliz, mais alegre, indo prestigiar a sua comunidade, o seu vizinho. Participe das festas, porque é o que nós fazemos também. É um dia de alegria, de celebração, é um dia que nós podemos, com certeza, compartilhar com todos. 8:58, eu queria fazer um comentário aqui com relação aí a parte política do estado do Paraná. Nós vemos aí o atual governo, o Ratinho acabou indicando o Sandro para a pré-candidatura ao governo. Vemos que há uma grande divergência no próprio grupo do Ratinho. Essa semana o Cury e o Guto almoçaram juntos, mas não estava lá o Sandro e nem o Ratinho, estava um deputado de Castro, que já declarou que não irá de forma alguma apoiar, mesmo sendo do mesmo partido, apoiar o Sandro. E isso mostra que o Sandro tem dificuldade em casa, né? Em casa eu digo na parte política, porque agora cada dia mais aparece uma situação diferente, e isso mostra o quanto está com dificuldades o PSD, o partido do atual governo, compor algo que vá de encontro ou tente pelo menos chegar próximo aos números que estão favoráveis ao senador Sérgio Moro, tá certo? Nas pesquisas, né? Que é o favorito todas as pesquisas, mostrando aí pelo menos ou quase metade da indicação e aceitação aí para esse ano do senador Sérgio Moro. Então essa dificuldade não é só também do Sandro, mas dos outros candidatos também, assim como do Requião e do Greca, tá certo? Fica aqui então esse registro que
0: isso quer dizer que o Sérgio Moro tá liderando as pesquisas, né?
1: Todas as pesquisas,
0: Sérgio Moro, né?
1: Sérgio Moro lidera, pelo menos em média, um pouco mais, um pouco menos, 50%, e isso fica aí mais de 20-25% do segundo colocado, é o que traz as pesquisas neste momento, tá certo? As eleições são esse ano e
0: eu acho que não dá segundo turno, né, Emerson?
1: Ou pelas pesquisas hoje, há esse direcionamento. Claro que tem tempo ainda, né? Não pode dizer que será assim, mas as pesquisas indicam que poderá sim ser definido no primeiro turno. É o que as pesquisas dizem, não sou eu.
0: Esperança.
1: Tá certo? Eu quero aqui também agradecer toda a nossa região. Quero mandar um abraço para Paulo Frontin. Um super beijo a todos vocês, União da Vitória, Antônio Linto, aos amigos da Lapa, Malé, que sempre nos ouve pela Cidadão FM, também Rebouças, um forte abraço a todos os amigos.

0: amigos, Rio Azul, a gente sempre está aí, né? Estive esses dias aí também, Irati, um forte abraço, São João do Triunfo, Porto Amazonas, Balsa Nova, também Palmeira, Ponta Grossa, um forte abraço, bom dia para vocês. Estive essa semana em Teixeira Soares, passei esses dias por Fernandes Pinheiro, Ivaí, grandes amigos, Ipiranga, Prudentópolis, Guamiranga, um forte abraço a todos, toda a nossa região, assim como Inácio Martins, sempre nos ouvem muito bem. Cruz Machado, temos ouvintes, General Carneiro, Porto Vitória e aí, claro, todo o Planalto Norte, Santa Catarina, sempre temos ouvintes também, um forte abraço, obrigado sempre pela audiência. Quero encerrar aqui dizendo que nós vimos algumas manifestações da fumicultura no Rio Grande e também em Santa Catarina por relação ao preço baixo da classificação por parte da empresa. Eu estou à disposição dos fumicultores, se vocês quiserem organizar um movimento aqui, pode me chamar. Se vocês quiserem ir até a empresa para nós expor, estamos aqui. Se vocês quiserem me chamar para contar um pouco a sua história e a dificuldade que está tendo também, pode me chamar. Estou à disposição para o que der e vier. É só me chamar no meu WhatsApp, no Instagram, Facebook, que eu estarei junto com vocês. Me deem aí a dica, me orientem, porque o trabalho que eu faço é feito em prol de todos vocês e é feito pela sugestão de vocês. Então, não tenha receio, pode, Bacil, vamos fazer isso, vamos fazer aquilo. Que você acha de nós movimentar ou não movimentar, correr atrás ou ficar parado? Quem manda e diz são vocês, meus amigos produtores rurais, meus amigos aí também da fumicultura, que tem tido essa dificuldade na falta da classificação correta e coerente por parte das empresas, desclassificando as classes. É, só para você ter uma ideia e para conhecimento de todos, há uma instrução que obriga, quando a empresa for comprar o fardo de fumo, né, lá na empresa, porque hoje está assim, você pode obrigar a pessoa a tirar pelo menos 1 quilo de folha para verificar a classificação. Também, se tiver folhas não daquela classe, mas de classe menor, tendo 10% dessas folhas, né? E aí você vai fazer essa contagem em 1 quilo ou na média, você também deve obrigar que seja pago pela classificação maior, pela classe maior, tá certo? Então tem coisas e detalhes que é importante nós cobrarmos e cada dia mais levarmos essa informação para os nossos amigos, tá certo? Um dia chuvoso, promete chover durante ainda o dia. Eu quero mandar um abraço aí a todos que estão nos ouvindo no feirão do Bradesco, ali do lado do Bronco. Estivemos ontem por lá, mais de 400 carros, mesmo com chuva. O pessoal está lá esperando você para você fazer negócio e sair de carro novo na data de hoje. Muito bem. Nós também temos aí a questão de nós sempre falarmos da nossa região, né? Porque o Paraná precisa realmente alavancar, precisa realmente cuidar da nossa região, uma região que temos aí no nosso coração e que tenho certeza que as coisas melhorarão e virão aí cada vez melhor junto com a gente, com todos. Ontem até o pessoal me perguntou, tá lá no portal, teve um carro que acabou soltando o freio, não estava, enfim, deu uma situação, você vai lá ver no vídeo, acabou batendo na nossa viatura aqui, né? No carro oficial da rádio, em mais 2 carros aqui, de locutores aqui da rádio, ou seja, 3 batidas só na frente da rádio e os 3 carros que sofreram a pancada estavam parados, né? A polícia veio, agradecer a polícia militar que veio com o guincho aqui, porque o cidadão não tinha condição de tirar o veículo daqui, que ficou atrapalhando a saída da van do estúdio móvel, que iria sair bem cedinho hoje pro Palmito. São coisas que acontecem e que realmente cada um paga com a sua atitude ou consequência. Infelizmente, a gente não espera isso, mas acontece e não tem o que fazer depois que acontece. Por isso que é importante você prevenir, você saber realmente que as coisas têm que se cuidar, principalmente quando coloca a mão num volante, o que se tudo indica, a pessoa tinha tomado uma biritinha, uma cachaçinha.
1: Uma 51, né?
0: E aí pega a direção. Não faça isso. Se for dirigir, não beba. Se beber, não dirige. Isso já é conhecimento de todos, é só fazer um esforço, um exercício para que isso não aconteça. Quer tomar uma cachaçinha? Tome, durma no carro, não pegue direção, não saia do lugar que você está. Ou mesmo você toma em casa ou pede para alguém dirigir para você. Não é proibido você tomar uma cachaçinha. O que é proibido é você pegar o carro e colocar em risco a sua vida e a vida das outras pessoas e causando prejuízos também. A gente alerta aqui.

0: porque por mais que todo mundo fale, sabe que é correto dirigir sem beber nada, ou é proibido beber e dirigir, muito ainda se vê no trânsito acidentes, por bobeira, por descaso, por imprudência de pessoas que acabam fazendo isso. Não faça, não seja você mais um que vai ter que prestar contas lá na delegacia por um acidente que você cometeu e totalmente errado estiver embriagado. Fica aqui a dica, um forte abraço para você, Deus abençoe, um beijo no seu coração, mais uma semana que se inicia, mais uma semana que eu quero dizer para você, você que é guerreiro, você que é guerreira realmente, que acorda cedo, você que faz o café, que toma o café, que vai cedo trabalhar, você que está buscando emprego, você que muitas vezes tem 3, 4 empregos para poder sustentar sua família, que muitas vezes pessoas acabam vendo só o resultado, mas não sabe o quanto você sofreu. Parabéns para você que luta diariamente, para você que não desiste, para você que vê tantas coisas erradas acontecendo, mas isso não te atinge, você levanta a cabeça e segue. A você que muitas vezes pensou em desistir e que não fez isso, meus parabéns, você recebe aqui a nossa homenagem por não desistir, porque um país sério, um país coerente e um país rico, né? Se começa por pessoas que não desistem, por pessoas que levantam cedo, acordam cedo, vão dormir tarde muitas vezes, trabalhando, lutando, fazendo o máximo, se dedicando à família, cuidando dos filhos, cuidando da esposa, a esposa cuidando do marido, os pais cuidando dos filhos e os filhos cuidando dos pais e dos avós. É assim que nós temos que seguir, com o coração cheio de amor, de alegria, de paz, de felicidade. Tira o rancor, tira a raiva, tira a inveja. Por que ter inveja do vizinho? Por que ter inveja de um parente? Fique feliz quando ele tem uma conquista. Sabe por quê? Porque a alegria sua, nesse momento, feliz por alguém conquistou um carro, conquistou, concluiu o pagamento de uma dívida, né? Recebeu um bom salário, amanhã isso pode retornar para você. Lembre-se, tudo que você deseja e almeja para o próximo pode vir e deve vir em dobro para você. Não seja você que queira desejar o mal para alguém. Conquiste isso, celebre isso, põe isso no seu coração, que as coisas acontecem naturalmente. E por fim, buscai sempre o reino de Deus e a sua justiça, e tudo mais na sua vida será dedicado a você. Um forte abraço, fiquem todos com Deus, obrigado, aqui um abraço do Bacil, valeu Sérgio.
1: Valeu Bacil, abraço pra você, bom domingo e até domingo que vem, se Deus quiser, ele quer, né? A Joicely tá ouvindo nós lá no lá na Carqueja. Alô Joceli, um abraço pra vocês aí, obrigado pela audiência, tá certo? É isso mesmo, Paraguai, é desse jeito, né? Abraço então pra Joicely lá da Carqueja e toda a família ligados aqui na Cultura Sua FM. Valeu gente, obrigado pelo carinho de todos vocês aí que ficaram com a gente desde as 7 até agora, né? Obrigado de coração, voltamos aí no próximo domingo das 7 às 9 com o programa do Bacil, mas continue sintonizado porque já está chegando o Eduardo ao vivo lá da festa lá no Palmito. Um abraço para todo mundo aí, Eduardo, bom trabalho para vocês na festa lá no Palmito. Então tá aí o convite para vocês participarem dessa grande festa que acontece no Palmito, também no Emboque, lá no Espigãozinho. Eu volto depois fazendo a técnica, só indo ao programa dos poloneses, né? Do Tradite Pos. Tá certo? Um abraço grande, gente, até depois. Tchau, tchau. Beijo, loira.
0: Tchau, tchau.

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0: Olha a hora pra você, 9:12.
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1: Começando mais um Domingão da Cultura, bom domingo pra você, bom final de semana. Hoje dia 17, gente, 17 de maio, coisa boa demais. Estamos aqui, mais uma festa linda, maravilhosa, começando nesse final de semana. Ó, gente, não tá chovendo, só tá garoando, como diz aquela música, né? Tá garoando lá fora, boleia a perna e vem pra cá pra essa festa boa demais acontecendo aqui no Palmito. Eu, toda a equipe, Robertinho das Neves, hoje tá por aqui, né? Esse cara que canta, que fala, que encanta. Também Felipinho Bordzinski, o tesouro da cultura do SFM. A Tamara tá por aqui. E, claro, ele, o homem do leitão desossado e recheado. Ele que não come a perna do leitão, mas a cabeça inteira. Diz que até o zóio ele comeu do leitão lá no compadre Vilmar Konoski. Ai, ai, ai, Konoskão. Aí o cara é bom, né? Popular pegada seca. O tio Lu, né? Já estão dando bastante apelido pra ele por aqui. Canela seca, ai, ai, não aperta aqui, não aperta, costela dói, tio Lu. Se apertar muito minha costelinha, dói aqui. Bom dia.
2: Bom dia, dá um abraço, Kika. Aí, olha só.
1: Que gostoso, você tá cheiroso hoje, tio Lu.
2: Obrigado, sempre, né?
1: Sempre. Sempre cheirosinho.
2: Durmo cheiroso, acordo cheiroso.
1: Acorda com cheiro já.
2: Graças a Deus, né? Tem que ser, né, Eduardinho? Bom dia pra todo mundo aí, bom dia. Bom dia, audiência da Cultura Sua FM, bom dia.
1: Vou falar uma coisa aqui, tio Lu. Aproveita e pega o telefone e manda sua mensagem pra cá no 98804-2851 e me surpreenda.
2: Me surpreenda.
1: Me surpreenda. Manda mensagem pra cá e me surpreenda, que eu quero saber de onde você tá falando, porque tá começando mais um Domingão da Cultura e a gente não tem crise, não tem choro, não tem chuva, não tem vendaval. Nem que chova canivete, nós carcamos fogo na caixa d'água aqui. Alô, meu amigo Fabiano! É, o homem aqui da festa, ó, Fabiano, já deixou bem alimentado nós. O tesouro acabou de comer um bolinho ali, das mulheres da cozinha. Não vai ter bolo pra vender, porque o Felipe comeu tudo. Mas nós vamos tocar a festa, que nós vamos fazer outro até uma hora.

0: meu patrão, né? Os Monarcas Santuário de Chucros aqui na nossa programação. Pode mandando sua mensagem pra cá no 988042851. Manda o seu recado, manda o seu alô aí pro Dudu e com certeza fica juntinho demais aqui comigo nessa programação gostosa demais da 97.5. E claro, você pode mandar o seu recado, fica super à vontade por aqui. Gente, ó, vai mandando o seu alô e vai mandando o seu abraço pra gente, porque com certeza juntinho demais você fica aqui na companhia da Cultura Sul FM da 97.5. Toda a equipe reunida hoje, né? Tio Lu por aqui, também o Roberto das Neves, toda a turmicha por aqui. Hoje nós estamos em dose dupla, né? Hoje não tem choro, hoje se não der um daqui, vai outro de lá. Viu, Robertinho? É, tem uns negócios bonitos aqui agora, né? Eu, inclusive.
1: Ah, não, sim, eu tava olhando aí, tava observando, não sei qual dos dois mais bonito.
0: Você sabia que eu, né?
1: É, não, você, claro, com certeza. Mas assim, bom dia, Eduardo. Bom dia, Luciano, Felipe, Tamara, enfim, a todo o pessoal que tá ligado, acompanhando aqui o Som da Cultura Sua FM, neste domingo maravilhoso. Hoje nós estamos nessa comunidade maravilhosa aqui do Palmito, e eu tenho um carinho muito especial pro pessoal aqui, Eduardo. Inclusive, cheguei aqui, já encontrei o Zauri, também a esposa da Claudete, que tá lá na cozinha e tal.
0: O piazão da Claudete,
1: né? É, o piazão,
0: né?
1: Da Claudete. E aí, você sabe que ela foi aquela mulher que ganhou o tanquinho aqui.
0: Ganhou.
1: É, acho que foi ano passado, ano retrasado, não lembro? Retrasado, isso. E hoje ela perguntou pra mim, e hoje, Roberto, o que que tem de preferir? Hoje nós temos uma máquina de lavar de 20 quilos e também temos uma TV de 65 polegadas.
0: Opa, vou querer também.
1: Ela ficou bem, opa, então eu quero, mas é brincadeira. Nós estamos aqui mais uma vez, reunidos com essa galera maravilhosa. Você viu que o tio Dema já chegou por aí, né,
0: senhor? Ô, tio Dema!
1: Tio Dema já tá por aí com a esposa.
0: O homem caipira.
1: Daqui a pouco nós vamos experimentar a caipira aí do tio Dema. Abraço a todo o pessoal que já tá na montagem, toda a galera aí que, né, são os voluntários aqui da comunidade, o pessoal que vem trabalhar e, inclusive, quem sabendo, o pessoal chegou cedo, às 4 da manhã, depois nós vamos bater um papo com a mulherada lá da cozinha, Eduardo, que elas chegaram

0: cedo aí, agradecer aquele café cedinho, gostoso que nós tomamos ali, aquele pãozinho com margarina, um docinho.
1: Pão com margarina, pão com maionese, pão com doce de maracujá.
0: Ah, era maracujá? Doce, não, mas tinha um outro, aquele vermelhinho do que era?
1: Goiaba, maracujá. Também tinha um bolo, né? O tesouro já bolhou.
0: Não,
1: bolo
0: você vê aqui, né? Ele foi em cima, né? Ele não esperou muito, não. Ele já foi direto no bolo, né? Aproveitar, né? Essas delícias que o pessoal tem aqui. Daqui a pouco também eu bater um papo aí com o Ivan Marcelo, ele tá trazendo as bandas aí. Ele falou que o Mercosul, desde que tocaram em União da Vitória ontem, né? Já estavam cedo aí hoje, né?
1: O Ivan já é
0: cedo,
1: de casa aqui, né?
0: É de casa.
1: O Ivan, pelo Fabiano, ele tem passe livre aqui,
0: é,
1: né?
0: É verdade, daqui a pouco
1: o Fabiano
0: vai ter um papo,
1: só fala né? Assim, ó, Robertinho, viu? O Ivan, vai acontecer tal festa lá, beleza?
0: É verdade,
1: o Ivan já tá trazendo o grupo, já não precisa nem passar pelo Fabiano.
0: E pra você ter uma ideia, você vê que essa amizade é tão grande, que o Fabiano tava falando assim, ó, o Ivan Marcelo já trouxe a bebida, já tem aí que uns 15 dias deixou em casa, é isso, Ivan? Viu?
1: Já, 15 dias já.
0: Já tava aí. Tava. Porque bebida não falta aqui, você sabe, né?
1: Ô, Ivan, se o caminhão pesar aí pra você sair, pode jogar umas pra cá, pra dentro da van, tá bom? Que daí eu acho que sai.
0: Beleza. Mas depois nós conversamos com ele aí,
1: então,
0: Eduardo.
1: Tá bom, fica à vontade, Robertinho. Tio Lu, por onde que você anda? Eu vi que você tá lá perto do Tio Dema agora. Será que vai sair aquela boa?
2: É, eu fui dar uma olhada. Fui dar uma olhada ali no café da manhã do Tio Dema. Tá servido já.
1: Tá servido.
2: Tá sendo servido o café da manhã do Tio Dema aí, né, Tio Dema? Bom dia pra todo mundo. Bom dia o pessoal da Sama Sati que tá aqui também. Bom dia pro pessoal que tá chegando. Parou de chover, não tá chovendo.
1: Não para de chover.
2: Pode vir pra cá, daqui a pouquinho acho que já vai começar a missa também. Aqui na nossa capela. Que capela bonita, hein? Que igreja bonita, né, Roberto? Uma igreja que eu ainda não conheci ela por dentro. Já vou dar uma olhadinha lá, fazer uma oração.
0: Você vai gostar.
2: Vamos lá fazer uma oração, tá convidado, viu, Roberto? Pra gente fazer uma oração lá.
0: Não, nós vamos.
2: Temos que levar o Felipe também, tá precisando.
0: Ele tá precisando.
2: Todos precisam.
1: Todos nós. Daqui a pouco a gente vai lá.
2: Vamos fazer uma oração ali já nessa igreja lindíssima, nessa capela lindíssima. E ó, a gente espera você de braços abertos por aqui, você ouvinte da Cultura Sul FM, de toda a região. Vem aqui pra Palmito, que a festa já tá toda prontinha esperando você.
0: Inclusive, acho que é Nossa Senhora do Rocio, é, a capela Nossa Senhora do Rocio e Frei Galvão, né?
1: Isso mesmo.
2: Isso aí, Roberto, é bem que eu tava tentando lembrar aqui.
1: Pode falar. Vai. Tá ligado, é que você tá pra trás da caixa, daí não dá pra ser o seu vídeo.
2: Ah,
1: daí.
2: Então tá bom.
1: Eu vi que um ficou olhando pro outro, nós seguimos se olhando aqui pra ver qual que era mais bonito.
2: Esse é o Domingão da Cultura e hoje é domingo, hoje também tem o Radar do Rock, né, Felipe? Tem o Radar do... Daqui a pouquinho o Felipe vai falar, eu tô longe dele agora, daqui a pouquinho vamos passar o microfone pra ele pra convidar o pessoal, a galera que gosta de um rock and roll. Porque hoje à noite é dia, a partir das 19.
0: Você falou, hoje é domingo. Lembrei daquele ditado, hoje é domingo, pede cachimbo.
2: O cachimbo é de barro. Vamos continuar então. O cachimbo é de barro.
0: Não, essa eu não conheço. O cachimbo é de ouro.
2: Você sabe ou não?
1: O cachimbo é de ouro.
2: É. O cachimbo é de ouro, bate no touro.
1: O touro é valente.
0: Bate no tenente.
1: O tenente é fraco.
2: Cai no buraco.
1: O buraco é fundo.
2: Acabou-se o mundo.
0: Não que a gente tá nessa idade muito passada, né? Mas é um ditado que tá na boca de todo mundo.
2: Né? É um ditado popular, né? Um ditado popular.
1: Que não, jacaré.
2: É verdade. Bom, vamos lá que a pegada é seca, né? Você sabe, Eduardo, que a pegada é seca, então sapeca aí, rodeia, música também pro pessoal. E a gente já volta diretamente lá na cozinha. Vamos dar uma olhada na cozinha dessa festa aqui, como é que tá.
1: Tio Lu, eu soube que tem mais um do Pegada Seca.
2: Não tem, é o único.
1: É o único.
2: É a principal, meu. É a pegada.
1: Então, a principal. Vamos lá. Baitaca vai cantar pra gente por aqui. Um pouco do que eu fiz. Só fiz coisa boa nessa vida.

0: Dias, louco por vaneira. É igual o Robertinho, né? Tá louco pra dançar um forró hoje. Ai, ai, ai. Vai dançar, né? Vai dançar sim, senhor Robertinho. Daqui a pouco você dança com o tio Lu aí. Um e-mail pra lá, um e-mail pra cá. O Felipe diz que é dançador de shot, né? Não sei. Não sei, esse aí é só conversa fiada, né? Só conversa. É, quero mandar um abraço lá pro nosso amigo Renan, sintonizado com a gente. Obrigado, Renanzinho Hoffman. Também a Sônia, o Rafael, sintonizado por aqui. Nosso amigo Carazinho, ô Carazinho, bom dia, Carazinho. É, se esperta, hein, Carazinho, tá louco? Negócio é andar com 147, né? Ai, essas... Se o Gustavo Lima tem um Fit 147, o que que eu não posso ter, né? Por que que eu não posso ter? Bom dia, ouvindo aí a Cultura Sul, Cláudio Antônio. Obrigado, Cláudio. Tudo de bom aí pra você. Obrigado pela sintonia. Também sintonizaram com a gente aqui o Jorge. Ô, Jorge. Ô, Jorge Sova, lá da Vila Verde. Bom dia. Tô na escuta do programa, né? Participando aí junto com a gente. Obrigado pelo carinho, pela sintonia. Também por aqui a Maria Fedechen, Voitk, do Alto da Pinheirinho. Obrigado, Maria. Alô, minha amiga Cida. Alô, Cida. Obrigado pela audiência, Cida. Obrigado pela... companhia aqui na 97.5. Ô, meu amigo, tá por aí também? É, esse aí é quer demais. Fala, Maicon, bom dia!
1: Fala, Dudu, meu amigo, como é que vai, piadinha? Tamo aí na escuta aí da rádio aí, tá eu, Tufinho, Tufinho. Maria, tamo todo mundo na escuta. Joel. Aí, piadinha, o que que tem hoje no sorteio pra nós aí? Simbora, piadinha, tamo que damos. Maicon da Vila Bosque aí, simbora.
0: Obrigado, tamo junto, Maicon, valeu, aquele abraço pra você, obrigado pela sintonia. Toda a galera aí curtindo aí a nossa programação, obrigado pelo carinho, obrigado pela audiência. Também o Everton junto com a gente aqui, é, tamo aí, manda abraço pra nós aí, Eduardo. Mandamos sim, obrigado, Everton. Toninho Melo lá em Ponta Grossa curtindo a nossa programação. O Jorge Lauro, popular Pancão, valeu Pancão, valeu, aquele abraço pra você, obrigado pela sintonia, obrigado pela audiência. Robertinho, é aquela coisa, né, vamos fazer o convite de novo, pessoal que tá em casa, aproveitar, vim hoje na festa, a festa tá boa, a festa tá animada, cerveja gelada, aí tudo muito à vontade por aqui, ó, muita área coberta, mais ou menos aí pra brincando frouxo aí, 1000 pessoas aí dão a área coberta aqui nessa festa maravilhosa do Palmito.
2: Você viu que aumentaram agora, né, Eduardo?
0: Porque, aumentaram.
2: Né, aumentaram a lona aí e tal, as barracas e tudo mais, então o pessoal pode vir tranquilo, quem quiser almoçar aqui na festa, logo mais a partir das 10, né, a Santa Missa, né, tem início, então você pode vir pra cá, aqui pro Palmito, que a festa é boa. Eu vou bater um papo ali com o Ivan, você tem um tempo aí?
0: Vou
2: bater um papo com o Ivan então aqui. Com o Ivan Marcelo, chega aqui, vamos bater um papo aqui, vamos conhecer um pouco dessas bandas que você tá trazendo pra gente aí, como é que você tá? Bom dia, tudo bem?
3: Bom dia, Robertinho, bom dia, ouvintes da Cultura Sul, prazer tá falando aí pra essa rádio que tem uma audiência de rachar e a gente sabe da potência de vocês. E estamos aí, né, cara? Mais uma vez, hoje meio com chuva, mas faz parte, a gente tá acostumado, são 30 anos mexendo

0: com eventos, então para nós já virou meio costumeiro a gente enfrentar tempo ruim às vezes, mas a estrutura tá legal aqui, né, cara? Tem bastante lonão, a estrada tá boa para chegar, é pertinho do asfalto e com certeza a festa vai dar boa ainda.
1: O Eduardo tava falando agora há pouco aqui, ó, cervejinha gelada, bebidinha gelada, conta pra gente.
0: Pois é, cara, o Fabiano aqui tem um diferencial porque ele tem uma câmara fria, ele mexe com batata aqui, né? E eu trago a cerveja aí 15 dias antes, já tem mil dúzia que faz uns 15 dias que tá na câmara fria dele ali. Então agora a bebida tá indo pras térmicas minha aqui, mas ela já tá no ponto de tomar. Vamos colocar um gelo em cima aí, vai ficar estupidamente gelada a Skol e a Brahma pra a tarde hoje aí.
1: A coisa tá boa. Bom, você tá trazendo então duas bandas maravilhosas. Aliás, a Mercosul é a primeira vez, né?
0: Aqui no Palmito, primeira vez, aham. Eu trabalho bastante com a Mercosul em outras regiões, a gente não trabalha só aqui, né? Eu trabalho bastante com a Mercosul, uma super banda, né? Tá com a Suite 14 aí, tá tocando bastante essa música deles. E os Quatro Galdeiros é uma banda que eu trabalho há tempo, né? Também tá super boa a banda. É duas super atrações. A gente vai começar com os Quatro Galdeiros, que é uma banda mais gaúcha, e depois fecha com a banda Mercosul, que é uma banda mais pra galera aí, com certeza. Daí o povo já tá meio no gole, fica tudo fácil, né?
1: Falando da Mercosul também, que o pessoal tem comentado bastante aí, que a galera gosta, mulher no palco, né? A vocalista é show, né?
0: É, exatamente. A Glace, ela é considerada a musa do bailão. Ela é considerada a musa do bailão, canta demais, ela que agora tá cantando com o maridão ali na frente, então o pessoal tem que tomar cuidado com o maridão, antes era baterista e agora ele tá de frente ali cantando com ela também, sabe? Daqui a pouquinho eles estão aí já, Mercosul, assim que eles acordarem, vamos trazer a Glace depois aí pra nós fazer uma...
1: Você, por favor, você tá convidado a trazer ela aqui.
0: Vou trazer ela aqui sim, com certeza. Os Quatro Galdeiros, acho que vão demorar um pouco mais pra chegar, eles estavam pra frente de Vacaria hoje e a Mercosul tava perto, tava em Porto União aí, ficou mais fácil a logística da coisa aí.
1: Tá certo, bom trabalho, Ivan.
0: Tá certo, abraço, Robertinho, tamo junto, abraço.
1: Beleza, você viu só, Luciano? Depois, acho que o pessoal, o Marcelo tá falando que vai trazer depois Luciano, o pessoal da banda Mercosul aí, a vocalista, então já pra acabar com a moral da rapaziada que fica lá babando embaixo do palco lá, ela é casada com o vocalista também, então, né, o pessoal que já vem achando que vão lá, entendeu? É, você viu como é que vai ser? Inclusive ele falou que ele era baterista e agora ele tá na posição de frente ali junto com ela.
2: Nada, né? De pensamento bovino.
1: Então, ó, atenção, nada de pensamento ruim, porque ela vai vir aqui depois, tá bom?
2: Tá. Ô, Tamara, quem quiser conhecer, gente, hoje vem aqui na festa, vem aqui no nosso estúdio ao vivo, vai conhecer a Tamara.
3: Ela é o cover da Bianca.
2: É o cover da Bianca. É a nossa... Ainda é a nossa mascote, né? É a nossa mascotinha.
1: Inclusive,
2: a nossa
1: eu fiz
2: mascotinha.
1: Ela cantar uma vez ali numa ação que a rádio tava fazendo e ela soltou a voz. Olha, soltou a voz ali, cara.
3: Podia cantar Evidências, né?
1: É, ela gosta daquela música da Simone Mendes, Erro Gostoso.
2: Peraí, peraí, escute aqui. Já que ela,
3: lá aquele outro microfone lá.
2: Já que ela canta bem, não, mas vamos só ouvir a voz dela agora. Vejam que voz bonita que a Tamara tem. Vejam que voz bonita que a Tamara tem, ó.
4: Oi, Luciana, então, tudo Tamara. Bem?
2: Não, peraí.
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2: Ô, louco. Nossa, quando ela acorda...
1: Tá olhando pra mim, né? Estranho.
3: Ela acordou voz grossa, agora, né? Ela acordou agora, você viu? Só você vir pra cá, vem que não tem erro, né? Não tem erro por aqui. Daqui a pouco a Tamara vai cantar Evidências aí com o Felipe, com o Tesouro.
1: Deixa eu cantar agora.
3: Não, depois você canta. Tipo comercial primeiro. 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
2: Domingão da Cultura é assim, gente. Muita música, muita alegria no seu rádio e a sua participação no 988042851. Vem pra festa pra cá no Palmito, que hoje vai dar, ó, pra lá de bagual, gente. Ó, estamos à escuta, Eduardo. Logo chegamos aí na festa, tá? Mandou alô pra nós aqui o Maurício, Ariane Silva, a Silvana, Suelen, Marciano, Moacir e a Samara. Tamo aí chegando no Palmito, coisa boa demais. Obrigado, Ariane. Vai aquele abraço pra você, obrigado pela sintonia, pela audiência. Ariane tá chegando pra cá, né? Diz que, ó, falou, vou conhecer a Tamara. Então tá bom, obrigado, Ariane. Vem aí conhecer ela, tirou a foto com ela e com toda a galerinha da Cultura SFM. Inclusive o Felipe tá hoje aqui, o tio Lu, o Robertinho das Neves. É, o Robertinho agora é paranaense, né? Chega, não é mais Catarina. Grandiosa festa, gente, da Capela da São Sebastião também, na localidade da Barra Grande, né? Lá em Paulo Frontin. Hoje é animação aí do Segura Tchê, imperdível. Eu vou, você vai, então, se encontremos por lá. Também quero lembrar, gente, hoje que essa festa tá acontecendo aqui, já é pela ela, quinta vez que estamos já aqui no Palmito, nessa festa boa demais, que acontece todo ano, e a gente sabe que é uma festa, olha, de primeiríssima qualidade. Você aí de Três Barras, você de Canoinhas, você de São Mateus do Sul, São João Triunfo, toda a nossa região, vem pra cá porque a festa tá sensacional, a festa muito boa. Olha, tem local aqui pra você ficar super à vontade, espaço pra dançar, coberto, tem aí pra você almoçar, bastante local para você almoçar, bastante área coberta aqui e toda a família, todo mundo tá convidado para essa grande festança que tá acontecendo aqui no Palmito. Ó, tô esperando sua mensagem, manda aí 98804-2851, porque os quatro Galdérios estão chegando por aqui.

0: patrão, segura, segura, porque nós vamos longe, assim, né? Porque nós vamos longe. Não tem crise, não. 988-04-2851. Telefone pra você mandar o seu recado, né? Pra você mandar o seu alô, pra você ficar sintonizado com a gente. E, claro, curtindo a melhor programação. 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Galerinha, tô esperando sua mensagem, tá bom? Tô esperando o seu recado, o seu alô para cá no 988-04-2851. Eu quero falar daqui a pouco com o Robertinho, que ele vai dar. Daqui a pouco o Robertinho vai lá, né? Dar um tchan, um alô para nós lá, que o povo. O povo tá animado, né? Nós daqui a pouco vamos pegar uma caipira lá do tio Dema, só pra nós ver a tontura que vai dar, né? Se der a dor de cabeça é porque tá boa a caipira. Se não der é porque não tá muito boa, não, né, Robertinho?
1: Ah, verdade. Daqui a pouco nós vamos bater um papo com ele lá. Sabe por quê, Eduardo? Já me passaram aí que tá chegando a cavalgada.
0: Já?
1: É. Olha. Porque a missa começa às 10h30, então eles têm que chegar antes da missa. E aí já me informaram aí que daqui a pouquinho já estão chegando aqui, viu?
0: Então, 10h30 Santa Missa.
1: Santa Missa.
0: Às 11h tem a cavalgada. É. Tamara?
1: Não, a cavalgada chega antes da. Antes, é, elas já saíram cedo, né? Chega antes da missa.
0: Tamara vai dar um bom dia pro pessoal aí. Manda um alô pro pai, Tamara, pra mãe, pra tia Betinha, a que só promete e não cumpre, né? Bom dia.
2: Bom dia, pessoal. Bom dia. A tia Betinha, ela só fala. É muita falação, tipo papagaio.
0: Eu vou mandar uma foto pra Betinha, uma foto que eu tenho guardado dela lá em casa lá.
1: Ah, é?
2: Não, começar a explanar, começar a. Como é que fala?
0: Chantagear. Fazer chantagem com
1: a
0: dona Betinha.
1: Você viu que a Tamara, ela foi até bastante simpática agora, porque quando ela chega na rádio, ela chega assim, good morning.
0: Ah, falando inglês já?
1: Então.
0: Chique.
2: Não, a gente estudada, né? Menina estudada.
1: Aí ela encontra um poliglota lá, daí...
2: Não, ele tava falando até alemão lá.
0: Robertinho falando alemão.
2: Falando alemão. Juro, eu vou gravar e eu vou postar.
0: Então
2: eu vou
0: grava.
2: Gravar e vou postar.
0: Grava a hora que ele fala alemão. Eu sei que o Felipe fala inglês e canta inglês bastante, né, Felipe? Fala até alemão.
2: Ele fala alemão.
3: É um bom dia, alemão.
0: Então, dê um bom dia, alemão.
4: Moin, fala, escuta já?
0: Não lascou nada aqui.
4: Que tá bom. Deutschland.
0: Não, de dobre. Como que é? Esdrovo?
4: Esdrovo?
0: Ah, esdrovo pai.
4: Todos esdrovos,
1: eu falo em francês, cara. Déjà vu, meu chuchu.
0: Ah, déjà vu é aquela banda, né? Déjà vu.
2: Jesus do céu.
0: Então, Tamara, faz convite pro pessoal pra vir nessa festa maravilhosa que tá acontecendo hoje aqui no Palmito. Lembramos que é pertinho, né? É só 20 quilômetros da
2: Pouca
0: cidade.
2: Pouca coisa.
0: É.
2: Viu?
0: 25 minutos de carro pra você vir bem de boa. Dá pra vir a pé.
2: Domingão, almoço, fui lá gravar o pessoal da cozinha. Meu, que farofa bonita, cara. Que farofa bonita, cheirosa. O almoço vai estar maravilhoso, então não perde. Vem aqui pra festa do Palmito. Vai até amanhã, né?
0: Ah, não, é hoje a festa.
2: É hoje só?
0: É só hoje, domingo.
2: Ah, então aí, ó, não tem como não vir.
0: Mas
2: tem
0: se nós se deixar pros músicos aí tocar o baile, vai até amanhã, né, Robertinho? Cabeçada aí.
1: Só não... passa do dia, né? Não, não. Tem.
2: Tem
1: tempo
2: baile
1: ruim
2: depois?
0: Tem, então tem dois grupos sensacional, Banda Mercosul e também os Quatro Galdérios. Então, primeiro os Quatro Galdérios, primeiro os Bombachudo e depois a Suíte 14.
1: Pois é, você sabe que tem um convite, daqui a pouco ela vai sentar de frente com você, acho que é a Glacia, vocalista, né?
4: O Roberto, daqui a pouco, quando começar o baile, quero juntar ele, fazer rodear ele lá naquele salão lá.
1: Você quer dançar comigo?
0: Uhum. Um e-mail pra lá e dois e-mail pra cá?
2: Eu quero dizer que eu intimei o Roberto, tá? Pra ir sexta-feira lá em Canoinhas dançar um vaneirão e ele não quis, ele deu pra trás.
0: Eu
2: então,
0: não acredito,
2: hoje,
0: Robertinho.
2: Você tem muito mais do que obrigação de rodopiar naquele salãozinho ali.
0: E ali
1: A conversa não é bem assim, até porque eu fui a Canoinhas, porém cheguei lá, não tinha ninguém das pessoas que estavam falando que estavam lá, que estariam lá e
2: claro,
1: tal.
2: Claro! Viu, bem, pessoal, né? Só papagaio. Promete, promete, não fazem nada.
0: só fala.
1: Como é que tá de tempo aí, Eduardo?
0: Tem tempinho?
1: Eu posso correr lá na cozinha lá? Pode. Você pode dar um ganha mais ali fazendo um favor?
0: Pode sim.
1: Vem junto, Felipe. Vem junto comigo aqui, Felipe.
0: Vai lá, Felipinho.
1: Vamos por aqui e tal. Nós vamos bater
0: lá,
1: um papo.
0: Tamara, mostrar como é que tá o povo lá na cozinha.
1: Vamos botar um papo com o pessoal lá na cozinha. Pra gente saber, a galera que tá em casa aí aguardando, pra saber como é que vai ser esse almoço, vamos saber agora, porque o pessoal aqui no Palmito capricha no almoço e é muito gostoso a gente poder vir pra essa comunidade maravilhosa. Daqui a pouquinho, então, às 10h30, a missa. Ah, Eduardo, você que gosta também, tem aquele pastelzinho. Oi. Delicioso.
0: Que pastelzinho de carne?
1: Nossa, e vamos saber do que mais que tem. Tem pastel de carne, mas tem muitas outras delícias que o pessoal prepara pra galera aqui na comunidade do Palmito. E isso é muito bom demais. Eu vou chegar aqui onde o pessoal tá preparando aqueles potinhos, tem arroz, tem um montão de coisa, mas vamos bater. Ela dentro não quer falar comigo aqui? Não, eu quero saber aqui, ó. Nossa, Eduardo do céu, eu estou aqui do lado, eu acho que é risoto. É risoto? Deixa eu ver aqui. Bom dia, tudo bem?
3: Tudo bem.
1: Nossa, isso tá com uma cara boa esse risoto aí, hein?
3: Tá, né? O cheirinho tá gostoso.
1: E o que mais que o pessoal tem hoje aqui pra saborear além do risoto?
3: Tem farofa, maionese, salada de tomate.
1: Ô Eduardo, lembra daquela farofa que nós comemos aqui o ano passado, né?
0: Aquela que eu comi dois potinhos só?
1: Bem essa aí. Nossa, então, hoje tem e tá uma delícia.
0: Então reserva esse... três, que é
1: três
0: aquela farofa
1: você?
0: De carne moída que eles fazem.
1: Ah, isso é verdade. Tem de carne moída, né?
3: É, com bacon, calabresa.
0: É, essa

0: Essa farofa é difícil de você não comer.
1: Não tem como não.
0: Essa você até leva pra casa pelo menos umas 6 marmitinhas dessa aí.
1: Certo, é verdade, é verdade. Agora eu vou adentrar, Eduardo, a um outro recinto aqui onde está aquele cheirinho gostoso. Deixa eu ver aqui do pastel, o pessoal tá fritando pastel. Eu não sei se eu vou precisar pôr aquela toquinha que nós colocamos aqui o ano passado, lembra, né? Deixa eu ver, mas eu vou tentar entrar aqui, já que o pessoal... Quem vai falar comigo aqui? Deixa eu ver, cadê? A Claudete tá ali. Chega aqui, Claudete, faz favor. Aê! Agora tô falando aqui com a... Vou falar com a Claudete aqui, o meu amigo Eduardo. E ela vai contar pra gente que esse pastel tá com um cheiro delicioso. O Eduardo tá querendo saber quais são as delícias dos pastéis. Tem de carne e do que mais?
2: Bom dia! Tem pastel de carne e de pizza.
1: Carne de pizza. O que você prefere, Eduardo?
0: Eu prefiro de carne, né?
2: Carne, né? Gosta mais da mãe ou do pai? De carne!
0: Carne!
2: E aqui vocês encontram a equipe mais animada da cozinha.
1: Ah, é por isso que a gente tá aqui, né? Porque o pessoal realmente... Quantas pessoas estão trabalhando aqui hoje?
2: Nem contemos, mas é umas par delas.
1: E que horas vocês chegaram hoje aqui?
2: Eu cheguei às 4.
1: Às 4 da manhã? Então você nem dormiu praticamente?
2: É, um pouco, né? Deu pra dormir.
1: Fiquei sabendo que teve gente que até que veio dormir, passar a noite aqui?
2: Não, só ficaram até 2 horas cozinhando a batata, daí foram pra casa.
1: Sabe quem me contou isso aí? Foi o Zauri, conhece?
2: Eu conheço, mas então ele mentiu.
1: Olha só, Zauri, você passou facão em nós aqui, né? Mas beleza, um bom trabalho pra vocês aí. Eu já passei ali e vi que o almoço vai ser gostoso demais. O que mais vocês têm de novidade aqui na cozinha?
2: É, vai ter a maionese, arroz... branco e risoto e a farofa e salada de tomate.
1: Nossa, hoje nós vamos passar bem aqui, Eduardo, hein?
0: Ah, hoje não tem choro, né? Hoje, hoje se nós passar fome é porque nós não queremos comer.
1: Isso é verdade. Você sabe quem tá por aqui? Chegou aqui também a bater um papo com a gente aqui? É o Luciano. Ô, Luciano, deixa eu fazer uma pergunta pra você. Eu sei que você é um cara muito inteligente. O que que a Xuxa foi fazer no bar?
3: Ah. O que é que a Xuxa foi fazer no bar?
1: É.
3: Ai, ai, ai, rapaz.
1: A Tamara sabe.
3: A Tamara.
1: Ela foi beber cachaça.
3: Cachaça?
1: É, cachaça.
3: Ah! Ó, família, tem família chegando por aqui. Bom dia.
4: Bom dia.
3: Diretamente pra Cultura Sul, ao vivo, qual é o seu nome?
4: José Fernandes.
3: Veio da onde, seu José?
4: Aqui mesmo, da Divisa.
3: Da Divisa?
4: Divisa, aham.
3: Tá com a esposa?
4: Com a esposa, o rapaz e a Nora.
3: É a família reunida. Vem almoçar?
4: Viemos buscar churrasco, mas almoçar em casa.
3: Ah, vieram buscar o churrasco. É, existe essa opção também, o pessoal vir buscar aqui o churrasco, né? Mas e o churrasco? O senhor sempre vem aqui na festa, é bom, né?
4: Todo ano.
3: Olha que maravilha, gente. Família reunida aqui, viu, Robertinho?
1: Verdade. Aproveitando, você está sendo filmado aqui. E a Janaína tá por aqui. Oi, Janaína, chega mais aqui. A Janaína, ela tá fazendo os vídeos pra festa, isso ficou encarregado então dos vídeos?
5: Isso, eu ofereci gratuitamente, que eu estou começando nessa área, então seria um motivo de divulgação tanto pra festa quanto pra mim.
1: Aí, o pessoal pode conferir onde essas fotos aí?
5: É, vai ser direto no Instagram da Capela mesmo.
1: Você pode passar pra gente?
5: É, Capela Fregalvão ou no meu pessoal, que é Janaína Carvalho.
1: Então tá certo, vai filmar, fazer foto de tudo hoje aqui?
5: Isso.
1: O pessoal que depende não puder vir na festa, vai poder acompanhar a banda também?
5: Isso é um jeito de trazer o pessoal pra festa, não é a chuva que vai impedir.
1: Com certeza, um bom trabalho pra vocês, sucesso aí, tá bom?
5: Obrigada.
1: Tá certo, é com você, Eduardo.
0: Obrigado, é isso aí, Robertinho. A gente segue por aqui nessa festa maravilhosa demais que tá acontecendo na Capela Frei Galvão aqui no Palmito. Você é um convidado especial. Vem pra cá, você também e toda a sua família, porque, ó, a festa tá boa demais.

0: Aperta o Eduardo depois. É, deixa nós lá, né? Aperta depois só. Só depois do almoço. 10h27, irmão Margarete. Vamos que vamos, né? Sem afrouxar por aqui, não. 98804-2851. Telefone do Alô Você. Telefone do recadinho pra você mandar o seu alô, pra mandar o seu abraço aqui pra gente na Cultura Sua FM. Já quero mandar mais alô, mais recado por aqui. Alô, seu Erasmo Krulikoski. Ô, seu Erasmo, bom dia. Xpo Juntico. É, mais ou menos isso, né? Aprendi com o seu Zé. Alô, Cristina, tô na escuta. Hoje quero homenagear o meu filho Christian, que ontem ficou mais velhinho. Ê, Christian, velho. Chegou na idade de Cristo agora, né? Estamos na mesma idade, né, Christian? 33 de janeiro já. Rapaz do céu. Com muita saúde, muita paz. Homenagem da sua mãe Cristina Portes e também do seu tio, o Miguezinho. Ô, Miguezinho, agora tem que pegar umas três traíras pra fazer pro Christian, né? Fazer de aniversário, fazer um bolo de peixe pra ele, que é Targarcule só, bolo de lambari, meu Deus do céu. Alô, meu amigo Flávio, ô Flávio, como é que você tá? Põe pra arregaçar uma música bem boa aí, que tamo ligado hoje aí, obrigado Flávio, aquele abraço pra você, já fez a corridinha, né, meu querido? 10 quilômetros hoje, diz que só foi pra esticar os nervos, né? Daqui a pouco é 25 só pra pegar um fôlego no pulmão e os 50 é só pra dar uma descansada daí do resto que correu. Alô, seu Erasmo, bom dia! Obrigado, seu Erasmo, pela sintonia, pela audiência. O João Varchak, lá da Floresta São João, junto com a gente. Nossa amiga Cida também por aqui, ouvindo o nosso programa. Sou a Maria, lá do Turbo Barracas. Bom dia também, Eduardo. Estamos aí sintonizado e ouvindo o teu programa. Alô, meu amigo Jonas. Ô, meu amigo Jonas, tudo certo por aí? Obrigado, valeu, meu querido. Aquele abraço aí pra você. Obrigado pela sintonia, obrigado pela audiência. Valeu, tamo junto, meu garoto. Aquele abraço aí pra você. Obrigado pela companhia aqui aqui nas ondas a 97.5. Valeu, bom demais, né? Obrigado sempre pela audiência. Fala comigo, Pancão. Manda aí, bom dia, bom dia.
1: Bom dia, Bruno. Ganhou o sorteio de ontem na caixinha de cerveja. Onde que eu pego você?
0: Vamos ver aqui, vamos ver com o Felipe aí onde é que você retira o teu prêmio, Pancão. Lá na rádio, tá? Segunda-feira pode retirar lá na rádio o seu prêmio, tá bom? Tira por lá. Tudo certo? Ah, então tá aí, ó. Só alegria. É, deixa eu ver por aqui também a Madalena do Papuã. Ótimo programa, Eduardo. Obrigado. Bom domingo aí pra vocês. Obrigado pela companhia. Queremos ouvir uma música bem bonita aqui no Rio das Pedras. É a Paulina Risque, a mãe da Utilha e papai do Paulo Risque. Obrigado. Bom dia. Ô, dona Paulina, como é que tá a senhora? Tudo certo por aí? Obrigado pela companhia, dona Paulina. O Marcelo Cuca, também a esposa Cidinha aí e o Marcelinho Jardineiro, abraço pra vocês e o pessoal de Araucária, sempre curtindo aí a nossa programação. Alô, meu amigo Mileski, na escuta por aqui, câmbia, valeu Mileski, aquele abraço. E como que tá hoje a nave? Hoje dá pra lavar, né? A Tamara falou que vai levar pra higienizar qualquer hora o carro lá no Mileski, né, Mileski? Aí ó, lá falou, deixa, eu vou marcar um horário lá com o Mileski, deixar o carro bonito, nos trinque, deixar o vermelhinho igual uma cereja, velha, brilhando. Ela, o quê? Morango do amor. Olha aí, Mileski. Será que você pinta do tarde morango do amor? O bicho lá faz até milagre, né? O que não tiver na ossada dele, o bicho é campeão. Obrigado, Mileski. Valeu. Obrigado sempre pela sintonia, pela companhia aqui nas ondas, né? 97.5. Valeu, meu querido. Tamo junto. Valeu. Aquele abraço especial pra você. Obrigado. Bom demais, né? E, galerinha, eu convido você que tá em casa, tá aí no seu trabalho também. Ah, Eduardo, mas eu saí só meio-dia do trabalho. Não tem problema, não. Tem almoço aqui. É só reservar o almoço aí na festa que o negócio vai que vai. Vem almoçar, traz toda a sua família, seus amigos, traz aí o vizinho, os irmãos, as tias, quem quiser pra você ficar à vontade nessa festa gostosa demais que acontece aqui no Palmito. E o tempo tá melhorando, né, gente? O tempo tá melhorando, já deu uma secada aqui na água que tava pela estrada, já se assentou bastante o bar, o negócio já tá animado aqui. O povo tá animado, caipirinha de tio Dema tá que tá. Ó, nos trinque, o Fabiano já tomou as 4 copadas já da caipirinha do tio Dema, né? O tio Dema tá bem louco lá do outro lado. Fabiano, velho, tá tomando um copo por cima do outro, falou, vou tomar tudo antes que acabe. Ei lá, Fabiano, velho. Aí é bom demais, né? Piazada também, os músicos aqui já estão bem loucos, né? Já estão falando assim, ó, hoje nós vamos tomar no 0800, tá certo, né? Aproveita e vem nessa festa pra cá, 98804-2851. Quero mandar um bom dia.

0: Dia lá pro meu amigo Hélio Burdzinski, o homem lá da Fazenda Maria Clara. Ô Hélio, aonde é que é essa carnada aí, homem? E é só uns pernil aí de leitão de carneiro, aí é no tipo, né, Hélio? Aquele abraço pra você no Espigãozinho. Ah, é, hoje não podemos esquecer também que tem essa grande festança lá no Espigãozinho. Aquele abraço todo especial pro povo de lá, né? São João do Triunfo hoje em peso, né? Agradecendo também toda essa galera maravilhosa. Obrigado sempre pela sintonia, pela companhia. E ó, não esquece que hoje a animação dos quatro Galdérios e também banda Mercosul por aqui é imperdível. Vou, você vai, então a gente se encontra por aqui.
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0: Domingão da Cultura é assim, gente. 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
1: Muito legal, muito legal, 100%, meu querido, minha querida. A gente segue por aqui na nossa programação, diretamente dessa festa tão maravilhosa. É a festa aqui do Palmito. Eu caçoei, né? Fabiano, eu acho que só falta nós fazer, inventar agora uma sobremesa de palmito para essa festa que já acontece para mais de metro por aqui. Robertinho.
4: Diz aí, Eduardo.
1: Tá do lado do cara que comanda aqui e eu vou falar pra você, né? Eu queria ser igual o Fabiano, sabia?
4: É mesmo?
1: Aham. Fabiano não tem tempo ruim, ele tá sorrindo à toa.
4: Você viu que
1: ele tá igual aquela música do Fala Mansa. Eu tô sorrindo à toa.
4: Você viu que com ele o tempo pode até começar mais ou menos, mas depois melhora.
1: Rapaz, eu acho que com ele, eu acho que se a mulher brigar com ele, ele fica do mesmo jeito, né?
4: Ele fica sorrindo,
1: ele
4: né?
1: Ele fala, viu, calma, tá tranquilo. E resolve, porque o homem resolve o problema. Problema, não existe problema pra ele. Existe solução pra tudo, né, meu amigo Fabiano?
4: Certeza que ele é flamenguista. Bom dia, Fabiano, como você tá? Tudo bem?
5: Bom dia, bom dia. Pois é, não, na verdade sempre tem problema na vida. A vida é cheia de problema, mas a gente vai contornando. E hoje estamos com um probleminha da chuva, mas pouca coisa.
1: Não, São Pedro já colaborou com nós já.
5: É, e aqui já abriu, né? Já abriu o tempo, tá bonito, acho que deu por hoje de chuva.
1: Só que não fica olhando muito pra cima, Fabiano, porque o tempo ele é igual eu, sabia? Ele é meio tímido, se você olhar demais ele começa a ficar com vergonha.
5: Ô, louco. Já... Mas a festa tá acontecendo, né? A festa tá, o povo tá chegando, tá superando a expectativa.

0: ativa aí, bastante gente, cada vez chegando mais, tempo colaborando, nós estamos bastante tenda aí, uma estrutura bem boa, estrada bem pedradinha. Aqui quem não conhece a comunidade do Palmito, é pertinho do asfalto, é 1 quilômetro só de estrada de chão, mas é empedradinha. Garanto que não vai sujar nem teu tênis pra vir aí. Então quem tá em casa e tá na dúvida, vem. Logo mais o show aí, que vai ser inédito esse show aí na região, que vai acontecer. Quatro Galderes e mais a banda Mercosul, que tá estourada. O ônibus já encostou aí, já tá aí do Mercosul. Logo mais o pessoal vai estar com nós aí.
1: Muito beleza, bem. E o bacana aqui da comunidade do Palmito é que todas as festas não fica a desejar, né? São sempre bandas de grande nível, né?
0: Isso, Robertinho. Todas de grande nível. Essa é a nossa. Em 2022, nós trouxemos aí para a comunidade Paulinho Mussilim. Foi um sucesso. Foi a primeira festa mais de alto nível que a gente fez. E daí 2023 a gente trouxe Talagaço também, foi festa muito boa, muito grande deu. 2024 a gente trouxe Banda Enigma, outra festa grande. E ano passado, 2025, a gente trouxe Xeloquedo, também uma festa grande. E esse ano eu tenho certeza que não vai ser diferente, a festa já tá acontecendo e já tá grande, já tá gigante.
1: Eu não sei se você continua ainda como presidente para próximo ano ou tem alguma eleição agora, não, mas se continuar, já tem em mente alguma novidade a mais também para essa festa aqui do Palmito?
0: Eu não vou continuar presidente próximo ano, é a última festa que a gente vai estar à frente, mas o Palmito vai continuar com a tradição das festas grandes, isso eu tenho certeza. A gente já está 8 anos, eu, minha esposa, o pessoal aí que está aí, o Felipe, a Patrícia, o Jorginho, por falar, todas as comissões, o Áureo. Agora não me recordo todas as comissões, mas a gente já está 8 anos à frente aí dessa comissão, sabe? Então esse ano a gente vai dar outra oportunidade para outras pessoas que vão entrar, uma diretoria nova. Mas o nosso apoio, o meu apoio aqui para a festa sempre vai ser o mesmo. Com a minha estrutura, com o que eu posso de ajudar de melhor na festa, sempre eu vou estar apoiando. Isso é sem dúvida. Então, se depender de mim, a festa vai continuar sendo nesse nível aí. Vai continuar vindo muita novidade e o Palmito cada vez melhor. Tenho certeza disso.
1: Tá certo. Bom, de antemão, então, parabéns por esse teu trabalho durante todo esse tempo à frente aqui da comunidade. E que eu tenho certeza que com a sua participação também, esse nível aqui não vai baixar, né?
0: Isso, não vai baixar. A gente vai fazer o possível aí para atender. E ano que vem tem novidade. Vai entrar a comissão nova aí, mas vai ter novidade e vai ser coisa boa aí. Só aguarde os próximos capítulos.
1: Tá certo. Depois nós falamos mais aí, Fabiano.
0: Isso, obrigado. Obrigado, Robertinho. Fica à vontade aí. A Rádio Cultura sempre presente com nós. É um prazer ter vocês aqui. Vocês, além de uns ótimos radialistas, são nossos amigos, pessoal.
2: Opa!
0: Então a gente tem uma amizade enorme, onde a gente se vê na rua, ou a gente se tornou uma família junto com a cultura sua aqui, através da festa do Palmito.
1: Com certeza, obrigado.
3: Obrigado, Fabiano, pela palavra, né?
1: Verdade. Ô, Luciano, o tio Dema quer dar um recadinho.
3: Tio Dema, pegar o tio Dema aqui rapidamente. Tio Dema que tá. É o homem da caipirinha, o rei da caipirinha, das festas, né, tio Dema? Eu tô conhecendo ele hoje, Roberto, mas já me tornei fã do tio Dema, da esposa dele, e o tio Dema vai dar um bom dia agora para os ouvintes da Cultura Sul e convidar o pessoal para a festa também, né, tio Dema?
4: Bom dia, pessoal. Primeiramente, agradecer a Cultura Sul aí, que está presente em todas as festas nossas da região aí, e o tio Dema junto com o pessoal e a caipirinha, né? Claro, agradecimento a Deus, né? Por nós estar aqui cheio de saúde, felicidade e alegria, né? E a festa tá bonita, o pessoal pode chegarem e vai ficar mais grande ainda a parte da tarde. Vai estar a banda Mercosul, 4 Galdério e nós vamos dançar até a meia-noite hoje. E a caipirinha tio Dema é de graça. Pessoal que às vezes vem de fora, que nunca tomaram a caipirinha, pode chegar até a hora do almoço, é de graça. Depois eu guardo todo o meu equipamento e daí a cerveja do tio Dema vai ser de graça depois do almoço. Tá bem avisado aí, né, pessoal? Pessoal da churrasqueira lá, meus parabéns. E as mulheres da cozinha.

0: Todo mundo que organizou essa festa, os tropeiros que vieram agora há pouco, o tempo estrovou, mas o pessoal vieram. E outra coisa, o Fabiano, nosso amigo que está aí há 8 anos, toda a equipe dele, meus parabéns. Com certeza a equipe vai ser quase a mesma, o dirigente que diz assim, o cabeça vai ser outro, mas eu conheço o pessoal daqui. Vamos trabalhar tudo unido e agradecer por convidar o tio Dema para mais uma festa com essa caipirinha que há 20 anos faço na nossa região aqui. E um abraço para a equipe aí da Cultura Sul, o nosso amigo Luciano, que conheci hoje. Parabéns para todos vocês aí.
1: Nós que agradecemos. Eu vou ter que recusar agora a caipirinha. Tem que recusar a caipirinha, que a chefia tá por perto, então não vamos beber hoje, viu, tio Dema? Só depois das 2. Só depois das 14.
2: Tio Lu, espera um pouquinho que você se esconde atrás dessa tenda ali, daí você fica conversando com o tio Dema lá e daí eu dou uma disfarçada aqui, tá bom? Pode ser?
3: Eu tenho uma ideia melhor.
2: Daí você pega um. Você pega numa cuia, você faz de quando que tá tomando chimarrão?
3: Não, tem uma
2: ideia. Aí dá certo.
1: Vou colocar numa latinha de coca, eu já combinei com o tio Dema ali. Ele vai colocar numa lata de refrigerante.
3: Eu tenho uma ideia melhor.
2: Tio Dema tem.
3: Ô Eduardo, eu tenho uma ideia melhor.
2: Uau, Robertinho.
3: Acho que nós vamos chegar perto do Lincoln, vamos bater um papo com o Lincoln ali e falar pro tio Dema, o Lincoln, acho que ele tá querendo molhar a palavra.
2: Eu tava conversando com o Lincoln aqui, ele falou que ele gosta de caipira também.
3: Ô Lincoln, você toma uma caipira? Olha, ele já tá dizendo que sim,
2: viu?
3: Então.
2: É pra você pegar uma pra ele, então.
3: Tenho certeza pode que a chefe não vai incomodar daí, né? Já que vamos, né?
1: Nós fazemos um esforço de lhe ajudar. Vamos lhe ajudar, Lincoln. Vamos lhe ajudar.
2: Hoje você não vai de motorista, Lincoln. Pode ficar tranquilo, nós te ajudamos hoje.
3: Hoje vai o Eduardo. Deixa eu cumprimentar aqui que o Lincoln tá aqui doido pra dar um toque. Tudo bem, Lincoln? Bom dia.
4: Bom dia, pessoal da Rádio Cultura, pessoal do Palmito aí. Essa festona que é já tradição aqui na região.
3: Muito bacana.
4: Muito bom participar aqui e sempre da festa boa.
3: É verdade, sempre com bandas assim que realmente são de grande nível, né?
4: Ah, sim, com certeza. O pessoal comparece em multidões aqui.
3: É verdade, que bacana. Acho que o tio Dema tá te chamando ali, Luciano.
2: Aí, olha, Luciano, né? Sobrou pra você agora. Agora você pega 5 litros. 10:43, 10:43, e a gente segue por aqui nessa festança maravilhosa demais. Você não pode perder, tá, minha gente? Ó, não podemos esquecer também que no dia 27 de junho nós temos a festa junina, né? Um convite especial da festa junina em honra à padroeira Nossa Senhora do Perpétuo Socorro, no bairro Argentina. É lá na terra do Roberto, né? Santa Catarina, Santa e Bela, 3 Barras. É imperdível. Você não pode perder e tá todo mundo convidado. Lembramos que 17h, né? Tem Divina Liturgia, 18h, início da festa com vendas de quentão, boi ralado, pastel, sonho, bebidas e brincadeiras. Não perca a animação de grupo Os Guri e também Paola Gaiteira. Essa aí é quase a boiadeira, né? Mas é gaiteira. Vamos em frente porque atrás vem gente, o tempo não para, fogo de chão chegando com mais uma.

aí, gente, o Domingão da Cultura até a uma hora da tarde. Você é o nosso convidado especial. Você e sua família, né? Você e sua família vem pra cá nessa festa gostosa demais, né? Agradecendo mais uma vez aí pelas palavras do nosso amigo Fabiano, né? Obrigado, Fabiano, pela parceria. Então, como o Fabiano disse, né? 8 anos já na coordenação aqui da capela, mas, né? Último ano dele, Fabiano, a gente agradece. É a quinta festa, já que estamos aqui, a Cultura Sul FM, com essa festa tão boa, né? Tão gostosa, tão animada. E a gente agradece a todos aí da equipe, da coordenação. E claro, né? Esperamos que a nova comissão que assumir ano que vem, a gente esteja aí, de pé na patroa. Ô, meu amigo Pirulito, como é que tá o senhor? 100%? É, o tio Lutz que vai lá no bailão, né? Ou já foi lá? Já foi? Já? Ala, tio Lu, velho. Só fartou levar a carne pra ir lá no bailão do Pirulito, né? Daí ficava completo. E tem que convidar o Clevers agora. O Clevers falou que ia comer lá uma carne lá com você, né? Ficou só na promessa. Tá esperando ainda. Olha, ó, Clevers. Vai ter que levar o tio Lu lá agora pra comer. Vamos fazer uma daquelas pombas. O que você acha? Lembra daquelas pombonas que pareciam umas galinhas? Daquelas fazer um panelão de pomba. Obrigado, meu amigo Pirulito. Aquele abraço pra você. Deus abençoe, tudo de bom. Galerinha, vou mandar você mandar o seu recado pra cá no 98804-2851, porque aqui você tá em casa, né? Aqui você tá em casa, aqui você não tem choro, não. Aqui você fica super à vontade. Aqui você fica com a Cultura Sua FM na melhor companhia. E eu quero lembrar você que tá aí na sua casa curtindo a nossa programação, você pode mandar sua mensagem, né? No 98804-2851, ficar super à vontade em curtir essa festa maravilhosa. Não tá chovendo e você é um convidado para vir aqui hoje, animação da banda Mercosul e os Quatro Galderes. Primeiro, a primeira, como diz o ditado, né? A primeira etapa do baile, Quatro Galderes. Já a segunda, para nós emendar, banda Mercosul, que vai dar essa festança maravilhosa que a gente sabe que dá aqui no Palmito. Você é um convidado especial. Obrigado, meu amigo Hélio Burzinski. Aquele abraço.

0: São especial para você, a Elizabeth Balkowski também, do Paiol da Barra Feia, sintonizada com a gente. A nossa vizinha aqui, ela, minha vizinha, a dona Alda Muchinski. Alô, dona Alda, pessoal do Mico Magro aqui, o seu Juca e a dona Alda confirmando a audiência. Ô, seu Juca, tô esperando o senhor vir por aqui, tá? Vem aí, traz a esposa, a dona Alda, a família toda, né? Todo mundo para conferir essa festa maravilhosa, como diz o seu Juca, né? Vamos rever os amigos, né? E a maioria da família é daqui, né, seu Juca? Então todo mundo tá participando. O irmão do tio Dema, lasqueira, aí é bom demais. Ô, tio Dema, daqui a pouco o seu Juca já chega por aqui, né? Daqui a pouco já chega por aqui o seu Juca, dona Alda, toda a família Muchinski, daqui a pouquinho já tá por aqui. Meu amigo Dieguinho, como é que você tá aí, Diego? Fala, Dudu, tamo aí no Rancho Sem Tramela hoje, tomando aquele mate, é o Diego e Edilmara. É, nós também estamos tomando um mate aqui, né? A nossa chefe já trouxe um mate aqui, já falou, viu, Eduardo? Tô percebendo que você tá com a garganta meio fraca, vou trazer um chimarrão pra você tomar. Ah, trouxe aqui, nós já tínhamos, né? Tomemos chimarrão, já fiquemos com os olhos verdes, já. Pensa numa erva boa. Falei, vou ter que comprar uma erva igual essa aí, né? Pra tomar aquele chimarrão campeiro. Carlinhos, lá da Vila Americana, ô, meu amigo Carlinhos, como é que tá por aí, Carlinhos? Muita chuva na Vila Americana? É. Aqui também tá chovendo. Tá chovendo aí? Aqui também tá chovendo? Valeu, chove lá fora. Pinga aqui dentro. Também tô aqui com ele, com o Cleverson Daniel. Ô, Clevinho, bom dia, Clevinho. Como é que você tá?
1: Muito bem, bom dia pra você, Eduardo França, pra todos os ouvintes da Cultura Sua FM. Estamos aqui no Palmito.
0: Parece a voz do pai da Tamara.
2: Bom dia, bom dia.
1: Bom dia, bom dia, bom dia, aqui na Regional de Verdade.
0: Você fez isso assim, alguém falou, nossa.
1: Pois é, estamos aí com uma nova integrante, uma nova cidadã na Cultura Sua FM, que é a Tamara, né?
0: Já apelidaram ela de mascote aqui da rádio.
1: Mascote, não, ela é um mascote, ela é um massacote, né?
0: Massacote. O massacote da rádio, né, Tamara?
1: Pois é, mas enfim, né, estamos aí, né, viemos aqui para almoçar, para prestigiar mais esse grande evento aqui no Palmito, aqui próximo da terra do Santinor, na verdade aqui é meio que Porto Ribeiro, meio que tudo junto aqui,
0: é,
1: né?
0: É tudo meio misturadinho, né, aqui um tem do lado do outro.
1: Maria Joana, aqui onde o Santinor nasceu aqui, então... Estamos em casa aqui hoje. Maria Joana.
0: Maria Joana?
1: É, quem é aqui dessa região sabe aonde é Maria Joana. E é muito bacana, viu? Essa região aqui é a região de gente valente, né? Então não me facilita hoje.
0: Ei, ai,
1: não
0: ai,
1: me facilita que eu tô em casa hoje.
0: Lepo, sai azar.
1: Ah, hoje eu tô em casa aqui.
0: Que é pistoleiro, né?
1: É.
0: Você vai hoje soltar uma caixa de foguete então pra nós aqui.
1: Sou descendente de Santinor, né? Então não dá pra facilitar muito, né?
0: É, você é dos portes, né?
1: Dos portes.
0: Ah, ô professora
1: Claudinha.
0: Ô professora Claudinha, vem botar o pé na linha aqui, né?
1: Abraço pra professora Claudinha, gente boa também.
0: Aquele abraço. A gente sempre passa, né? A casa da professora Claudinha aqui é pertinho, é um pulinho já tá na casa da professora Claudinha.
1: Não, é, aqui no São Miguel da Roseira, né?
0: Sim,
1: Miguel da
0: Roseira. Bem na curva.
1: Sabe a história do esporte em São Miguel da Roseira?
0: Não sei, qual
1: vou
0: que é?
1: Vou contar no Sofrência segunda-feira, na
0: verdade. Ah, eu achei que você contar aqui.
1: Não, vou contar segunda-feira. Ah, mas você... tem a ver com o Dom Pedro II.
0: Tem a ver?
1: Sim, eu já contei essa história no ar lá uma vez.
0: Ah, você falou que era parente do Dom Pedro II.
1: Não, não é, que assim, os primeiros portes que chegaram em São Mateus do Sul vieram a mando do Dom Pedro II, isso é verdade. Né? Eles vieram há muitos, muitos anos atrás, lá naquela época, e tem toda uma história porque tem um pesquisador sobre a família. Né?
0: Ah,
1: tem um pesquisador. Lá na faculdade que eu estudei, tinha um professor, o Cassiano Portes, se não me engano é Cassiano o nome dele. Ele é Portes e ele é um pesquisador sobre a história da família. Aí, né, muito se fala sobre os Portes, se são da Espanha, são de Portugal, enfim, a descendência, se vieram de Portugal, vieram da Espanha, alguns vieram da Espanha, alguns vieram de Portugal. Só que os de São Miguel da Roseira, os de São Mateus especificamente, vieram de Portugal. Né, isso aí tem todo um contexto, toda uma história. Inclusive, tem uma pessoa aqui que tem uma carta assinada pelo Dom Pedro II.
0: Ô, louco!
1: Aqui nessa região. Inclusive, um rapaz mandou na rádio falando sobre isso, né? Falando que, ó, essa história ela confirma, porque tem o senhor tal aqui que tem uma carta, né? Que era do avô dele, alguma coisa assim, ou bisavô, assinada pelo Dom Pedro II. Então, os portes aqui do segundo os estudos desse professor, né? Que ele é um portes, ele é estudioso sobre a história da família. Né, eles vieram para cá, mando do Dom Pedro II, os primeiros portes que chegaram aqui nessa região de São Miguel da Roseira.
0: Então é verídico.
1: Então, se não fosse o Dom Pedro II, eu não estaria aqui agora falando com você.
0: Olha, seu Santinor. Entendeu? Então tem um pezinho de Portugal aí.
1: Se não fosse o Dom Pedro II, não existiria sofrência.
0: Não sei.
1: E você não teria um amigo igual eu.
0: Não sei. Tem que ver.
1: O que você acha de falar com a Tamarinha?

0: O que você achou, Tamara?
1: O que que eu vou falar, né?
0: Mas é isso, um abraço, essa história é verídica, na verdade, o pessoal pode brincar, mas é uma história verídica, porque tudo tem uma história, tudo tem um contexto,
2: sim,
0: né?
2: Sim,
0: é, pra nós estarmos aqui, teve muitas pessoas antes que chegaram antes de nós aqui.
2: Com certeza, né, Clevinho? Clevinho, não mudando de saco pra mala, já quero aproveitar, você já sabe, né, como eu tinha falado aqui, até o Fabiano falou, este é o último ano do Fabiano, do coordenando a festa. E foram 8 anos aí do Fabiano coordenando a festa aqui da nossa região. E como diz ele, né? Não vai acabar, vai continuar, tem todo o meu apoio aqui. E eu quero em nome agradecer mais uma vez que é a 5ª festa, Cleverson Daniel, que a Cultura Sul FM está aqui na região do Palmito. E a gente sabe que cada vez que a gente vem aqui, aumenta mais um pouco, aumenta mais um pouco. Ano passado eram 2 tendas, hoje já são 4 tendas aqui, porque o público vai vir dobrado nessa festa maravilhosa. Eu quero que você faça o convite, né, pro pessoal que tá em casa também, aproveitar que você viu que já o povo tá animado, né? O povo tá animado, já tem muitas famílias reunidas já por aqui. Então, a galera que quiser curtir também pode entrar lá nas nossas redes sociais, não é verdade?
0: Com certeza, né? Entra nas redes sociais lá, sendo feito vídeos aqui pela Tamara, junto com o Felipe. Então, tá tudo, né, na internet pra você. E vem pra cá, vem pra festa, vem visitar, vem conhecer o estúdio, vem conhecer aí o Zé Maria, o Eduardo França, vem conhecer o Zé Felipe, vem conhecer aqui a
2: Zé Tamara.
0: A Tamara, vem conhecer o
2: Zé Daniel.
0: O Canela Seca ali, o Pegada
2: não
0: Seca.
2: Não é pra falar, não é pra falar assim.
0: Conhecer o Lincoln, vem conhecer a Élica, vem conhecer o abominável Roberto das Neves. E eu fico escondido em algum lugar pra você não me conhecer e manter o mistério.
2: Um dia eu falei pra ele, nós estávamos num lugar, eu não vou revelar o lugar, senão a pessoa vai saber o que que é. Ele deu óculos, bem quietinho. Lá naquele lugar lá do nosso amigo, que você sempre vai, mas eu não posso falar onde é que é.
0: Ah, sei, sim.
2: Eu falei, ó, esse aqui é o Cleber Daniel da rádio. Ele olhou pra mim, balançou a cabeça, viu? Não era pra falar que eu sou da rádio. Senão agora eu vou ter que começar a contar um monte de história mas agora
0: é verdade,
2: da rádio.
0: Isso era verdade. Eu tava bem quietinho lá com o Eduardo, falei, viu, não fale que eu sou eu. Daí chegou umas 5 pessoas e perguntou, viu? Porque achavam que o Eduardo é tipo Cris e Greg, né? Sempre tava junto, né? Daí falou, viu, e o Cleverson? O Eduardo, esse aqui.
2: Falei, ó, pronto. Esse aqui, ó, esse de óculos aqui, ó.
0: É, montou gente lá pra perguntar a história
2: do
0: sofrência.
2: Ele só balançou a cabeça do lado assim e eu comecei a dar risada, porque ele não gosta. Quando ele fala, não fale que eu sou da rádio, aí eu falo que ele é da rádio.
0: Mas é que eu sou tímido.
2: Nossa, sou tímido. Você viu de vergonhoso que ele era?
0: Não, a gente foi comer um pastel agora, não conseguia sair dali, só sofrência e não sei o quê, né? Mas enfim, brincadeira, né? A rádio, mostra isso, a força do rádio, né?
2: Sim.
0: Porque a Cultura Sul FM é uma rádio, né? Que tem um nome único, Cultura Sul FM, um nome bacana e um nome muito forte e sem dúvida o nome mais forte da cidade e da região.
2: De toda a nossa região.
0: A regional.
2: De verdade.
0: Isso aí. Ah, ela imita, sabia?
2: Ela imita?
0: Ela imita as vinhetas do Cleverson. Vai lá, então fala Cultura Sul, a regional de verdade.
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0: Essa é a Tamara, meu. Ô, louco, bicho. Valeu, um abraço, Eduardo. Daqui a pouco eu volto a incomodar mais um pouco.
2: 11:05, Chiquita e Bordoneio.

0: gente. 11:18. Ai, tá na hora, né? Ah, na hora do que, Eduardo? Tomar chimarrão, homem do céu. Tá louco? Vai estar na hora do que agora, essas horas? 11:18. 11:18. Tô com a tigrada aqui, né? Dos dois lados. Um de um lado e outro do outro. Tio Lu, eu não falei nada, mas chamaram você daquele outro negócio. Chamaram você daquele outro negócio.
1: Deixa que chame, deixa que chame. A pegada continua seca. Mas ó.
0: Não, é outro, é diferente. Chamar de canela seca.
1: Ah, ó, me chama já já. É que na verdade eu vou ali falar com o seu Dedé, que eu conheci aqui na festa agora.
0: Ô, tio Dedé.
1: E ele vai ter um convite pra fazer pra gente. Toca aí que eu já te chamo.
0: Pode falar. Marcha?
2: É?
0: É, Robertinho. Marcha?
2: É marcha. Marcha. Trocou a marcha. Ô, Eduardo.
0: Marcha pro Mercosul.
2: Tá, enquanto o Luciano chega lá, eu vou bater um papo, tem um casal aqui. Sim. Vamos saber, né, se chegaram agora pra festa, se vem direto pra essa festa aqui do Palmito. Vamos cumprimentar o casal aqui. Bom dia, tudo bem?
3: Bom dia, tudo bem?
2: Como que é teu nome?
3: Jorge.
2: Jorge, vocês vêm da onde?
3: Do Lajeado.
2: Do Lajeado, pertinho.
3: Pertinho ali.
2: Nossa, então é dá quase pra vir a pé, né?
3: Não dá, é muito barro, né?
2: Ah, que é. Mas enfim, tá gostando já? Chegou agora com a família, tá gostando aí? Já foi lá buscar alguma coisa pro almoço?
3: Chegamos agora, mas daqui a pouquinho já vamos pegar o churrasco lá.
2: Até porque, na verdade, o Eduardo aqui, nosso amigo, locutor, ele disse que gosta muito de uma farofa que tem aqui que o pessoal faz. Já saboreou? Já experimentou, não?
3: Já, todo ano a gente vem aqui, é muito boa.
0: Ah, eu sou, Eduardo. Isso aí é cria do Palmito, então?
2: Claro. Agora nós vamos falar com a esposa dele, vamos conhecer aqui. Como que é teu nome?
4: Beatriz.
2: Beatriz, como que é o nome do garotinho?
4: Leonardo.
2: O Leonardo, olha, ele tá bem no estilo, né, pra festa, né?
4: É, ele gosta dele.
2: E você, o que mais gosta de saborear na festa aqui no Palmito?
4: Ai, tudo, né? As mulheres são muito caprichosas e fazem tudo, as comidas maravilhosas, né?
2: Nossa, vão ficar depois aí pro evento aí do bailão?
4: Com toda certeza, dia 6 de junho, agora na nossa comunidade aqui do Lajeado tem a festa junina e convido todos vocês para, a partir das 7 horas, com comida típica.
2: Ó, quentão?
4: Quentão, com toda certeza, né?
2: Olha, ô Eduardo, você que gosta de tomar um quentão, ó, no Lajeado aqui, viu? Inclusive nós tivemos, acho que...
0: O quê? Trouxe quentão?
2: Não, vai ter a festa da festa junina, né?
4: Isso, dia 6 agora aqui na... pertinho aqui do Palmito.
0: Mas vai ser aquele quentão com ovo mexido? Aquele que é com gema?
4: Pois estamos vendo ainda como vamos fazer.
0: Dá pra fazer, bater na batedeira uns 50 quilos de gema aí, daí
4: é,
0: fica...
4: É, o pessoal gosta assim, né?
0: Sabia que esse é o popular quentão em Curitiba? Se não tivesse quentão em Curitiba com gema, o pessoal não gosta.
4: Pois é, lá... bastante gente gosta.
2: Você sabia que eu não experimentei
0: gosta
2: essa.
0: Do chá de bruxa só, de quentão eu não gosto.
2: Eu nem
0: conhece
2: sei
0: o chá de bruxa?
2: Não conheço, deixa eu ver se o Jorge conhece.
0: É o quentão sem álcool.
3: Chá de bruxa?
0: É.
3: Ah, mas deve ser ruim sem álcool, né?
0: Sem álcool daí não dá pra dar dor de cabeça, né?
3: Não, daí não adianta, né?
0: O pão é a dor de cabeça, né?
2: É, o Jorge disse que assim não vale a pena, né?
3: O bom é a tontura, né?
0: A gente toma só por causa da tontura, né?
3: Isso mesmo.
2: Certo, boa festa pra vocês aí.

0: E sucesso, viu, Eduardo? Aproveitar que tem mais um casal aqui, tão animado, rapaz do céu. O rapaz aqui não sai do celular, cara. Olha só que beleza. Como é que é teu nome?
1: Clayson.
0: Clayson, vem de onde, Clayson?
1: Sou do Lajeado.
0: Do Lajeado, tudo bem? Como vai?
2: Tudo bem, vocês?
0: Certinho, teu nome é?
2: Poliana.
0: Poliana, e o garotinho, como é que é teu nome?
3: Victor Hugo.
0: Como?
2: Victor Hugo.
0: Victor Hugo, nome de jogador de futebol, né?
1: Isso.
0: Chegaram agora pra festa, hein?
1: Isso, chegamos agora.
0: Já foram campear lá, ó, a comida ou não?
1: Já.
0: Eduardo, ele tá até com as fichas aqui, já que tá garantido o almoço deles, viu?
4: Eu pergunto se ele não quer dar uma dessa pra nós, só uma só ajuda o Clibão.
1: Depende do
4: agrado. Depende da conversa, dá pra negociar essa ficha.
1: Qualquer
4: cinquentão, nós levamos ela embora.
1: Ah, não, mais um pouquinho, né? Eu paguei um pouquinho mais caro.
4: Opa,
1: né?
4: ai, então, e agora, Roberto?
0: Pois é, não.
4: Se agora... eu der 50, você dá 50, acho que dá boa daí, né?
0: Não, daí nós levamos toda a ficha dele.
4: Aí,
0: mas
4: ó,
0: enfim, nós é o seguinte, vamos saber dele. Vocês vão dançar depois aí com as bandas aí, não?
1: Sim, vamos.
0: Você gosta de dançar música gaúcha? Você gosta de dançar música de bandinha?
1: Gaúcha.
0: Gaúcha. E me conta, ele dança bem, ó?
2: Dança.
0: Ó, é um professor?
2: Não, mais ou menos, tem que
0: fazer. Mais ou menos, tá louco de bom, né? Mas conta pra gente, qual que você prefere?
2: Sei, tem que
0: os quatro Galdérios ou a Mercosul?
1: Hoje, no momento, os quatro Galdérios.
0: Ah, os quatro Galdérios. Sabe cantar alguma música dos quatro Galdérios, não?
1: É, de momento, não.
0: Aquela uma lá...
1: Agora,
0: eu sei que você sabe, ele pensou.
4: Minha vida.
0: Ô Eduardo, ele deu uma pensada. Acho que é Gaúchão do Facebook. Tem mais outra, acho que é Floriana Cordona.
4: Essa aqui, ó, que ele vai cantar.
1: É que eu não sou um bom cantor daí.
0: Ah, não tem problema, nós também não somos, não. E estamos falando aqui, ó. Conhece essa aí?
1: Conheço.
0: Sabe um pedacinho?
1: É. Por saber, sei, mas não.
0: Ah, solta, afina o violão aí.
1: Ela canta melhor.
0: Ah, opa, então só um pedacinho, só pra gente ver, só pra festa. Vamos lá. É Amor da Minha Vida. Amor da Minha Vida. Eu gosto de você.
2: Não sei.
0: Não sabe essa? Qual que você sabe deles?
2: Nenhuma.
0: Ah, mas tá valendo. Um abraço pra vocês.
4: Eu acho que ela sabe aquela do Titio Tá Louco.
0: Você sabe essa do Titio Tá Louco?
2: Puxa lá pra mim lembrar.
4: Aquela é conhecida.
0: Puxa um pedacinho, Eduardo, se tiver aí pra ela lembrar, que daí ela diz que vai terminar, né?
2: Ah, eu sei.
4: Ela sabe.
0: Se ela lembra. Ela não lembra. Ela disse que só vai dançar com o maridão depois ali.
4: Vai,
0: beleza?
4: Ter que tomar ginkgo biloba.
0: Vai ter que tomar o quê?
4: Ginkgo biloba.
0: O que é isso? É um chá?
4: É um remédio antigo que você tomava pra memória.
0: Ah, entendi. Ah, esse é bom então, né?
4: Ô,
0: Eduardo, só dá um toque aqui. Ele tá me passando. Sim. Aqui. Pode falar esse convite aqui.
1: É dia 6 de junho, fogueira na capela Nossa Senhora da Aparecida e São Sebastião no Lajeado. Animação, Grupo Bombachudos.
0: Opa, vamos tá lá, com certeza. Vamos lá, Luciano, não vamos?
5: Vamos sim,
0: certeza.
5: Tá combinado. Olha, por falar em festa, tem mais festa que vai acontecer aqui, dia 2 de agosto, você não pode perder a festa em louvor aos padroeiros, transfiguração de Nosso Senhor Jesus e Senhor Bom Jesus do Iguape, vai ser no Mico Magro, e eu tô aqui com ele, com o patrão aqui, lá da comunidade. O mais famoso, conhecido como Ded, né, seu Ded? Bom dia.
6: Bom dia, tudo bom?
5: Tudo bem, pra quem tá em casa agora, quem tá no carro ouvindo a gente, ouvindo a Cultura Sul FM, gostaria que o senhor, como o senhor é o presidente lá da igreja?
6: Sim, sou presidente e convido todo o pessoal pra festa dia 2 de agosto lá, a grandiosa festa, vai ter costela de chão, vai ter carne de espeto antigo, vai ter carneiro, vai ter carne de porco e aqueles pierogi, charuto, tudo comida típica dos ucranianos lá em Igreja Ucraina, e convidando todos os lugares do município aí, de São Mateus, Santa Catarina, que cheguem lá dia 2 de agosto, e a animação vai ser por Manotaço.
5: Olha aí, gente, Grupo Manotaço, dia 2 de agosto, no Mico Magro. Mico Magro, um abração lá pro tio Dema, né? O tio Dema, caipirinha, vai estar lá a caipirinha do tio Dema também, né?
6: Sim, vai estar a caipirinha do tio Dema. Tio Dema nunca faz de festa lá, patrocina o caipirinha, o tio Dema, né?
4: Coitado do Mico,
6: é,
4: já
6: a tradição,
4: fica passando,
6: já,
4: né?
6: Até meio-dia, tudo por conta do tio Dema.
5: E o senhor conversa agora com o pessoal da comissão lá para levar a Cultura Sul FM para essa festa, hein? Nós queremos estar lá.
6: Beleza, vou acertar, vou falar com o vice, com o tesoureiro, com os,

0: toda a grupo da nossa comissão, nós somos em 12 na comissão, tem que combinar com o Dudu Reis, que a gente é presidente, mas não manda sozinho, tem que combinar para não dar algum entreveiro.
1: Deus vai querer e Deus quer que nós estejamos nessa festa, viu, seu Dedal? Prazer em conhecer o senhor e boa festa, todo mundo convidado então para dia 2 de agosto no Mico Magro, Eduardo.
2: Então vamos lá, né? Ó, tio, ó... Seguramos a gaita então por aqui, né? 11 horas e 27 minutos, 11:27, dona Margarete, tem mais alô, tem mais recado por aqui, claro, com certeza tem. Alô, vó Leoni, um abraço pra senhora aí, tudo de bom. Aparecendo música aí pra toda a galera, né? Pro irmão Ailton Silveira lá na Fazenda Rio Grande, ligadinho junto com a gente. Alô, Alessandra, também sintonizaram por aqui, Dudu. Sempre dá escuta, né? No Paiol Grande, com rádio no máximo, no último volume. Coisa boa demais. Um ótimo domingo pra vocês aí, sucesso. Ô, compadre Joaquina, compadre Vilmar com nós, que vai um abraço pra vocês. Ô, compadre Vilmar, o tio Lu me fez inveja aqui, compadre Vilmar. O tio Lu e o Cleverson são dois desnaturados. Dois sem vergonha, porque eles postaram a foto de um leitão. Já tá circulando a foto aí do tio Lu, abraçado com leitão, né? Tô louco então, né, Conascão? Fizeram um baita de um leitão desossado e recheado e não convidaram eu. Eu só vi o Celso, né? Só vi o Tatu com aquele espeto na mão, aquele garfinho de 5 metros e o Conascão cor-de-rosa do lado do leitão, Clever Daniel. Vocês, sacanagem, né?
3: Então, ontem foi aniversário do Luiz Tatu, né? Que é motorista de ambulância aí da saúde, né? Muito gente boa. Ele convidou eu e o Pegada Seca. E eram dois leitões, hein? Teve o leitão do meio-dia. Aí tá mostrando outro leitão pra noite.
2: Meu Deus.
3: Gente, é costela, gente. Meu Deus do céu, muita coisa.
2: Ô, Tatu, a hora que você for lá, Cleverson, de novo, pergunta pro Tatu do Ferpa.
3: Vou perguntar pra ele.
2: Pergunta pra ele quem que é o Ferpa. Ele vai te contar a história do Ferpa.
3: Inclusive, o Conascão, ele convidou eu e você pra ir no rancho dele. Ele falou,
2: pra nós combinado
3: assar uma carne. Ele falou, mas não adianta, Eduardo não atende o telefone.
2: Ô, Conascão, só não pode pegar o marcatouro e fazer igual fez com o Zé Maria, né? O Zé Maria caiu dentro do rio.
3: O Eduardo, ele não atende o telefone, ele não responde mensagem. Daí é engraçado que ele não responde, você vê, ele posta um compartilha um stories ali rapidinho.
2: Uma foto de um churrasco, né?
3: Não vou nem falar nada, né? Eduardo, não adianta.
2: O Cleverson, pergunta a história, você vai contar, o Conascão vai contar isso. Conascão, conta a história pro Cleverson depois do que aconteceu com o Zé Maria, que ele caiu dentro do rio.
3: Vou perguntar pra ele.
2: Vai perguntar e ele vai te contar a história, como é que o Zé Maria caiu dentro do rio. O homem tava inventando na beirada do rio?
3: Vou perguntar
2: pra pescando,
3: ele.
2: Cleverson.
3: Vou perguntar pra ele, que ele sempre tá lá, ele é amigo do Tatu também bastante, né? E ontem tava muito bom lá, cara.
2: Nossa. Eu fiquei com inveja do Luciano.
3: Você apossou da casa do Tatu agora também,
2: ele
3: né?
2: Ele falou aqui.
4: Eu sou de casa, eu já faço parte da família.
2: Ô, Tatu, que é isso? Vai trazer um curitibano aí? Tá louco.
3: Abraço pra Nani, né? Ô, Nani. Nani que...
2: Nani.
3: Eu vou contar a tua história ainda aqui, viu, Nani? Vou contar na sofrência segunda-feira.
2: Ai, ai, ai, Nani.
3: Segunda-feira.
2: Vai azedar pro teu lado.
3: Vai lá com o Abominável agora.
2: Fala aí, Robertinho.
5: Beleza. Eduardo, você viu que chegou agora há pouco a cavalgada?
2: Sim,
5: e eu tô aqui com aquele que encabeça tudo aí, que faz acontecer.
2: Ah, você tá com o Masterchef da cavalgada.
5: Estamos com quem entende o assunto aqui, né? Bom dia, tudo bem?
6: Bom dia, tudo bem.
5: Você conta pra gente que hora que vocês saíram pra cavalgada hoje?
6: Saímos daqui era 8:30.
5: Como é que tava o tempo?
6: Tava chovendo.
5: Tava chovendo? E mesmo assim vocês foram?
6: Fomos com chuva mesmo.
5: Tá certo. Todo ano, né? Vocês têm na...
6: Todo ano. Tudo ano agora, estão querendo passar o cargo para outro agora.
5: E quantas pessoas mais ou menos estavam aí, né?
6: 21 cavaleiros.
5: 21 cavaleiros o ano passado?
6: O ano passado deu quase 100.
5: Olha só, você vê, Eduardo, o negócio não parou então, né?
2: O negócio anda de vento a popa, né?
6: Eu agradecer aos cavaleiros que veio de Canuinhos, o César Pereira, e o Chico Mola de São Mateus ali, com a equipe dele.
2: Eles acharam
6: todo no lajeado.
2: Que tal, o Chico Mola tava junto então.
6: Se encontrava tudo no lajeado e ia pra festa.
5: O Eduardo tá falando que o Chico Mola tava junto.
6: O Chico Mola tava
2: Chico
6: junto.
2: Chico Mola, Roberto.
5: Mola.
2: Chico Mola.
6: O Chico Mola.
2: Perto da Polícia Federal ali.
6: Isso.
2: Do lado da casa do Felipe.
5: Pertinho da casa do Felipe. Vocês têm que convidar esse aqui também, porque ele diz que adora fazer
2: esse
5: uma cavalgada.
2: Aqui faz cavalgada.
6: E só porque que, não veio da cavala?
2: Só que tem que dar um tordinho pra ele que seja reforçado.
6: Pois é.
2: O rapazinho aqui meio pequenininho, né? Será que o cavalo aguenta com ele?
6: Tem cavalo que aguenta.
2: Tem.
6: Tem o pé de pano do pica-pau.
5: O pé de pano mais longe. Viu, mas é assim, um evento que realmente reúne bastante gente. Você vê que o pessoal da região veio participar, né?
6: É bastante gente vem de fora participar aí, né? Só que o tempo tava estrovando, estrovou cedo, na cachuva, tudo, né? Era pra vir dar mais cavaleiro.

0: Nós saímos daqui em 10, íamos participar em Tesoura, Varde Grande, Mico Magro, Aliança Velha, tudo.
1: É bacana que vocês fazem uma reunião assim de amigos assim, e toda a comunidade, vocês estão participando também. Estão
0: participando também.
2: Mas quem quiser...
0: Quem não vai de cavalo, vai de carro.
2: Quem quiser vir a cavalo, ainda dá tempo de voltar com os cavaleiros depois.
1: Você vai de carro ou não? Você vai de carro na cavalgada? Não?
2: Eu vou de van hoje.
0: Pois é. Então é só isso. Tá, então, muito obrigado e agradecer os cavaleiros que vieram participar com nós.
1: Tá certo, boa festa pra vocês.
0: Obrigado.
1: Valeu, você viu só. Então, qualquer dia nós temos que fazer a nossa, né? Cavalgada lá da Cultura Sul FM. Você já pensou o Cleverson Daniel montado no cavalo, cara?
2: Meu Deus do céu.
1: Você tá um rei do gado.
2: Eu acho que o Cleverson, 10 minutos, se ele montar no cavalo, ele tem que passar um hipoglós depois.
1: Mas o que é isso?
2: Vai se assar no cavalo. Ai, ai, ai. Hã? É tipo assim, tipo leitão do Conascão, vai ficar assado daí. Gente, vamos segurando por aqui, ó, rapidinho, vamos lá pros nossos patrocinadores, agradecendo a todos eles, né? 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

tiranos. Vamos trazendo mais música pra você que curte a boa música gauchesca por aqui. Você já sabe, é a Cultura Sul FM, Domingão da Cultura. Eduardo Franz com você, toda a equipe juntinho demais nesse domingo tão maravilhoso aí na festa do Palmito. Oxa.

É isso aí, gente. Nós vamos seguindo por aqui até uma hora da tarde. Muita música vai rolando aí na nossa programação. Você pode mandando sua mensagem pra cá no 988042851 pra ficar juntinho, né? Nesse domingão maravilhoso, nesse domingão da cultura, do jeito que você gosta, né?

0: sintonizado com a gente aqui em 97.5. Dona Margarete, 11:47, oche, vamos chegando devagar e bonitinho, o nosso baile vai começar daqui a pouquinho, é, vai começar daqui a pouquinho, tem gente com fome, né, tá comendo quase até o dedo, né, o Felipe tá quase molhando o dedo ali, foi morder o pastel, mordeu o dedo, mordeu, como que é o guardanapo que a gente fala, né, errou a mordida ali, meu Deus do céu, tão com fome de leão, né. Parece que posaram amarrado. Tô louco então. Gente, gente bonita, gente maravilhosa, vai mandando um recadinho aí pro Dudu, né? Vai mandando um recadinho aí pro Dudu, que eu quero que você fale comigo, né? Fala aí, ó. Ô Dudu, tamo curtindo, vamos aproveitar hoje, vamos aproveitar o domingo, né? Aproveitar o domingo aqui. O Ronaldo da Luz também tá sintonizado com a gente. Ô Ronaldo, já tá tomando aquela, né? 51 na cabeça. Tá igual o tio Dema, né? Até meio-dia a caipirinha tá disponível, né? Até meio-dia tá disponível, e no 0800 a caipirinha aqui do tio Dema. Então, vem pra cá você também. Alô, Edson, Edilson Macuco, Vichinski, sintonizado por aqui. Obrigado, Edilson. Deixa eu ver quem mais por aqui. A nossa amiga Sueli tá junto com a gente. O Daniel Silva lá na Vila Proma. Fala comigo, Danielzinho. Bom dia, bom dia.
1: Bom dia, Dudu. Aqui é o Daniel Silva da Vila Proma. Se possível, toca Chiquita Bordoneio, dois tombos. Oferecendo para minha esposa Daniela e para todos que estão na escuta. Um abraço, Corizito.
0: Tchau. Tchau, obrigado. Valeu, Roseri. Fala comigo.
2: Eduardo, aqui é o João Paulo Cambará.
0: Ô, João Paulo.
2: Eu pedi para o Roseri e para o meu filho Matheus. E amor pra você, Eduardo Costa e Amado Batista. E bom domingão pra você, cara. Eu tô tomando uma geladinha.
0: Você também. Quero mandar um abraço lá pro Ville, né? Alô, Ville! Conhece o nego Ville, Clever Daniel? Pensa de gente boa, Guilherme. É, passou lá por essa semana, conversei com ele, né? Falou, Eduardo, manda um abraço aí pra mim, pra minha irmã, pra minhas tias, pra minhas primas. Toda a famiagem aí. Então tá bom, mandamos sim, mandamos aquele abraço pra você. Alô, meu amigo Pablo. Ô Pablo, tá de plantão hoje, tá curtindo aí a Cultura Sul. Obrigado, Pablo. O teu piá diz pra você, né? Ô pai, voltou a luz já, diz o Pablo já, né? Deu um pouquinho de serviço, mas já voltou a luz, né, Pablo? Tá louco, aquele abraço pra você, deu um serviço, né, Pablo? Essa semana tá que tá, né? Semana aí, rapaz do céu, puxada. Com chuva não é fácil, né? Já pensou, tio Luiz, você trabalhando na Copel, o peão tem que trabalhar na Copel, com chuva, cai a luz. Como é que fica essa situação de você ficar sem luz, trabalhar na chuva para fazer voltar a luz? Será que o peão tem que trabalhar bem? O peão tem que ser quera, né? Tem que ser campeão, senão não dá, né? Senão aí... Ah, você não pode falar agora? Mas não pode, com o microfone desligado você não pode falar mesmo. Com o microfone desligado, você não fala, tio Lu.
3: Agora eu não posso falar. Tô comendo pastel.
0: Tá com a boca cheia agora? Você comeu o bolo igual o Felipe? Comeu a forma de bolo?
3: Que pastel maravilhoso.
0: Ô, tio Lu, é ou não é verdade que o Felipe não comeu a forma de bolo aqui na festa?
3: Comeu, acabou com o bolo.
0: E era um bolo recheado, bonito. Era três camadas. Brigadeiro, daí tinha aquele outro que era coco e leite condensado. Três funciona, Felipe? Pode falar nesse aí também que funciona.
3: Eu tenho que me defender aqui, que é mentira.
0: É verdade.
3: É mentira. Verdade. Isso daí é mentira.
0: Você comeu uns quatro pedaços de bolo, metade da forma da...
3: Mas não tava bom o bolo, tio Lu?
0: Tava bom.
3: Excelente, maravilhoso. Não, como não fui só eu? Pode botar no 12 aí, porque acabou a missa,
0: não,
3: viu?
0: Não, mas o tio Lu, duas colheradas pra ele de bolo, ele já enche a barriga.
3: E você que comeu cinco pão, você não diz daí, né?
0: Eu não comi cinco.
3: A Tamara tava entregando, ela comeu seis, fiquei contando, eu comi um a mais com o Eduardo, por isso que eu sei que é cinco.
0: E ela tá comendo dois pastel, né, pra ajudar ele.
3: Comeu dela e do Clervos.
0: Coitada da Betinha, sofre com a sobrinha dessa aí, come, se ela não come a perna do cabrito, porque dá coice, né? Senão ela já comia a perna do cabrito também, Tamara.
4: Não precisa nem de inimigo com vocês na vida, sabia?
0: Não, Deus o livre.
4: Vocês de amigo não precisa nem de inimigo.
0: Nós somos tudo amigo, né, Robertinho?
4: O Robertinho também comeu, meu Deus do céu.
0: Não,
4: comeu...
0: O Robertinho não come tanto, ele toma café.
4: Comeu sim, tava... acabou com o negocinho de café lá. As mulheres, acho que vão começar até a cobrar de nós. Só com o Robertinho, eles vão ter um lucro que, olha...
5: Não, não, de vocês, porque aqui eu tenho passagem livre, entende? Aqui na comunidade do Palmito, aqui, entendeu?
0: O pior é que aqui ele tá em casa, Tamara. Aqui,
4: pelo né, não amor tem, de Deus,
0: aqui,
4: né?
0: Aqui ele é um pezinho em Santa Catarina, que ele já conhece mais que nós.
3: O que veio de homem abraçado, dizendo que conhecia ele, né?
0: É.
5: É verdade. Tudo pra perguntar de você. E aquele

0: aquele ali e tal, né? Quem é aquele?
1: Tio Lu, por onde que você anda?
2: Eu tô aqui no meio do povo, tá valendo uma garrafinha personalizada da Cultura Sul FM. Uma garrafinha personalizada pra quem souber cantar um pedaço de uma música dos quatro Gaudérios. Sabe cantar uma música dos

0: correr, para você ir na academia. Uma música dos Quatro Gaudérios, não sabe? Não sabe, não sabe? Sabe uma música dos Quatro Gaudérios? Quem é que sabe uma música dos Quatro Gaudérios? Sabe uma música dos Quatro Gaudérios? Pedacinho, pedacinho. Pedacinho. Não sabe? Quatro Gaudérios, gente, uma música. Tá valendo uma garrafinha aqui da Cultura Sua FM. Quem sabe, canta! Deixa eu pegar essa família aqui. Tem uma família bonita. Só gente bonita numa mesa. Uma mesa que só tem gente bonita. Qual que é o teu nome?
1: Jaine.
0: Jaine, é dos Quar. Qual o sobrenome?
1: Walter.
0: Jaine Walter. Mora em que lugar?
1: No Porto Ribeiro.
0: Porto Ribeiro, muito bem. Você sabe alguma música dos Quatro Gaudérios? Você tá com a família hoje aqui?
1: Uhum, sim.
0: Quem está aqui?
1: Minha sogra, meu sogro e meu marido.
0: Ah, bacana. Sogra, sogro, marido. Muito bem. Tem mais gente aqui. Quem mais?
1: Os parentes.
0: A parentada reunida. Sabe? Olá, ó, valendo uma garrafinha personalizada da Cultura Sua FM. Achamos o cantor. Agora sim, achamos o cantor. Vamos ver aqui. Como se chama?
2: Keverton.
0: Como?
2: Keverton.
0: Empresário, por gentileza, solte a voz aqui pra gente, meu amigo. O cara é empresário. O cara já deixou a BMW encostada ali. Então, solte a sua voz, vai!
2: Não sei.
0: Não sabe? Só na hora do show que se canta, depois de tomar um gole. Gente, tá valendo, hein? Uma música dos Quatro Gaudérios? Boa, uma música dos Quatro Gaudérios, sabe?
3: Ah, eu não sei.
4: Não, não sei.
0: Ninguém sabe uma música dos Quatro Gaudérios aqui, hein, gente? O que que tá acontecendo com esse povo? O Roberto tá do lado de lá agora. Acha lá, Roberto.
5: Oi. Ah, agora sim. Beleza, agora deu. É uma fácil, viu, Luciano?
0: Então dá pra continuar, né? Ele solta um pedacinho lá e vamos ver quem continua.
5: Ah, vamos. Para eu continuar. Mas aquela música Floreando a Cordiona, eu imagino que ele sabe, assim, cara de dançador e tal, entendeu?
0: E essa aí, ó, aumenta aí, Eduardo.
6: Cante essa canção para o...
0: Não, aquela, o Titio tá louco. O Titio tá louco.
5: O Titio tá doidão, né, cara?
0: O Titio tá louco é mais fácil. Olha aí, ó. Então, se continuar a música, ganha. Quer aproveitar? Vai continuar. Música dos Quatro Gaudérios, valendo uma garrafa personalizada da Cultura Sua FM. Deixa eu ver se eu consigo passar aqui. Bom dia.
7: Bom dia.
0: Tudo bem? Como você chama?
7: Jersey.
0: Veio da onde?
7: Do Mico Magro.
0: Do Mico Magro! Ah, que legal. Tá com quem aqui, Jersey?
7: Meu marido, minha neta, meus dois filhos, que é a Nora.
0: Família reunida.
7: Família reunida.
0: Vamos almoçar tudo junto?
7: Tudo junto.
0: Tudo junto e misturado?
7: Tudo.
0: E ó, tá ouvindo a Cultura Sul?
7: Sim.
0: Sempre ouve?
7: Sim.
0: Ah, legal, legal, legal. Ó, sabe cantar alguma música dos Quatro Gaudérios? Ó. Ai, ai, ai, sabe Quatro Gaudérios? Os Quatro Gaudérios. Quem é que sabe uma música? Solta o som aí, DJ.
5: Vamos facilitar então. Acho que o pessoal não tá querendo, tá com vergonha pra afinar um violão e cantar uma música. Vamos ver se alguém sabe o nome de uma música dos Quatro Gaudérios.
0: É? Pode ser.
5: Sabe? Você sabe uma música dos Quatro Gaudérios? Se você souber o nome de uma música, você vai ganhar um presentinho aqui da Cultura. Pode pedir ajuda aí pros universitários e tal. Entendeu? E é bem fácil, né? Que é bem fácil. Uma música dos Quatro Gaudérios, aí vai ganhar uma garrafinha. Oi? Não sabe? Poxa vida. É só o nome da música. Tão fácil. Rapaziada aqui sabe? Poxa vida. Você sabe? Pô, sabe cantar? Cantar um pedacinho da música? Não também? Poxa vida. Mas vocês são baileiro? Vocês têm cara de baileiro. Hã? Ah? Tem cara de baileiro que vão ali daqui a pouco na pista ali, vão até tomar o lugar do Luciano, nosso amigo Luciano ali, que ela... Ó, essa eu não conheço. Essa eu não conheço. Ah, tá difícil. Rapaziada, tudo baileiro aqui, Luciano. Diz que vão dançar bastante ali e tal, daqui a pouco.
0: São bom pra dançar, vai passar bem.

0: Nome de música.
1: Eles não conseguem, não, entendeu? Conseguem. Vamos levar uma garrafinha aqui da cultura aqui, ó. Vocês têm cara que fazem bastante caminhada. Ah, mas é verdade.
0: Essa é a Cultura Sul FM 97.5, a máquina sonora, fazendo parte aqui da festa hoje, aqui no Palmito. E ó, o pessoal tá chegando, não tá chovendo, não chove e tudo preparado. O almoço já está sendo servido, viu? O almoço está sendo servido.
1: Ó, vamos filmar a rapaziada aqui, ó. Hã? Olha lá, ó, dá uma olhada lá, nós vamos sair. Aí, ó. Sabia que ela é baileira? Ela dança bem, não sei se é baileira.
2: Eu não consigo dançar, tô quebrada.
1: Ah, pois é, você tá aqui, pô. Ah, não, aí, ó, viu? Ele dança sentado, não tem problema. Fala aí, Luciano.
0: Então, uma música. Ah, é você. Eu já sei, eu vou entregar uma garrafinha agora pra essa pessoa. É muito fácil, calma, calma, não é música, calma, respira. Calma, respira. Pronto, respirou? Qual o seu nome?
3: Regiane.
0: Olha aí, pronto, viu? Regiane já se soltou. Já falou o nome, Regiane. Regiane, repita comigo a pergunta que é muito fácil. Só você repetir, a garrafinha é sua. Preste bem atenção. O original não se desoriginaliza.
3: Original não se desoriginaliza.
0: Errou. Mas você sabe, o original não se desoriginaliza, tá aqui, ó.
3: Eu não sei. Original, não sei, Deus, não sei.
0: Puxa, mas é muito fácil, gente. Ó, quer tentar? Vamos tentar aqui, ó. Pra ganhar uma garrafinha. Original não se desoriginaliza.
3: Original não se des... Ih!
0: Aqui sabe, ó.
4: Original não se derileolaniza.
0: Meu Deus do céu, gente, mas é uma frase tão fácil. Mas essa aqui tá fácil. Original não se desoriginaliza.
5: Original não se desoriginaliza.
0: Opa! Aê! Ela ganhou! Como é teu nome?
5: Aline.
0: Veio da onde?
5: Bela Vista do Todo.
0: Bela Vista do Todo, tem gente de todo lugar, família reunida, é a mãe. Sejam bem-vindos, bom almoço pra vocês, viu? E ó, quando tiver em casa, no carro, no trabalho, 97,5 Cultura Sul FM.
1: Ô Luciano.
0: Obrigado.
1: Oi. Ô Luciano, eu conheço Bela Vista do Todo.
0: Conhece?
1: Aham.
4: Eu também conheço.
1: Eu conheço Bela Vista do Todo. Ah, você conhece?
4: Também conheço.
1: Aí, viu? Eduardinho também conhece.
0: Você?
4: Fui lá esses dias.
1: Você? Foi? Inclusive teve festa lá em Bela Vista do Todo.
4: Teve?
1: Acho que foi semana retrasada, eu acho, se não me engano, né? Teve uma festona lá e tal.
4: Dançando um fandango.
1: Ô Eduardo, eu tô com um pessoal aqui do Planalto. Como que é teu nome mesmo?
6: Márcio.
1: O Márcio. Vem com a família aí, Márcio.
6: Eu tô os tio aí da mulher aí.
1: Opa. Onde fica Planalto mesmo?
6: Planalto fica perto de Cascavel.
1: Perto de Cascavel. Olha só que maravilha. Viu, fala pra mim o nome de uma das músicas. Uma só já tá bom dos quatro Galderes hoje aí.
6: Gauchão do Facebook.
1: Ó, o cara, Gauchão do Facebook. Vai levar uma garrotinha da cultura?
6: Como?
1: Vai levar uma garrafinha da cultura?
6: Vamos levar.
1: Certo, quer mandar um abraço pra alguém aí, não?
6: Pra família aí da Tunísia aí, ó. Tia Nega também, hein? Pessoal daí.
1: Já garantiram o almoço?
6: Já, estamos garantidos.
1: Certo. Beleza, um abraço pra vocês aí, sucesso lá, tá bom? Tudo de bom. Pessoal lá de Planalto, próximo a Cascavel, tem certeza que você conhece pra lá também, né, Eduardo?
4: Conheço. Cascavel eu conheço também. Cascavel, Planalto, Criciúma, toda aquela região ali, né? Santa Catarina, nós somos fã.
1: É mesmo?
4: Agora, se eu chegar ali nos Campos Gerais, eu me perco já.
1: Tá brincando, você sério?
4: Conhece ali pro lado dos Campos Gerais?
1: Eu não conheço ali.
4: Ponta Grossa ali?
1: Ah, não, pra aquele lado eu já fui.
4: Já?
1: Passei por ali. Quando eu vou a Campo Mourão ali, né? Pra aquele lado ali, daí
4: você
1: passa.
4: Você é de Campo Mourão, né?
1: É, daí
4: você
1: passa. É, daí você passa por lá, né? E agora eu sou cidadão são mateuense, viu?
4: Você tomou a água do Iguaçu, Robertinho?
1: É verdade.
4: O tio Luque se acostume, tomou a água do Iguaçu, não tem mais choro, né? Fica por aqui.
1: Fica por aqui. Beleza, Eduardo?
4: Beleza, então, Robertinho. Tá aí, então, Robertinho e tio Lu, essa dupla de dois aí que eu vou contar pra vocês, né? Então, quem souber mais, olha, daqui a pouco vai ter mais brincadeira, quem adivinhar mais vai levar prêmio da Cultura Sul FM. E já que falaram aqui, daqui a pouco a gente vai trazer, então, os quatro Galdérios.

porque amanheceu chovendo, né? Mas tem essa sorte, né? Não amanheceu. Amanheceu chovendo, mas aqui o tempo virou indireitor, né? Aqui tá igual eu, né? Tá bonito, tá 100%, tá nos conforme. Tá igual o tesouro, né? Só brilhando. Ah, ficou bombril, velho. Tá bom então, né, tesouro? Quero mandar um abraço aqui pra toda essa galera, né, que tá curtindo a Taliane Antonovitch. Eu acho que a Taliane deve ser, pelo sobrenome aqui, deve ser prima do Fabiano ou parente do Fabiano. Ó, estamos curtindo a transmissão ao vivo da Festa do Palmito em Maringá. Não conseguimos estar presente, mas desejamos uma boa festa a todos. Gostaria de parabenizar a comunidade por essa festa maravilhosa. Ô, Taliane, me fala aí o que você é do Fabiano, do presidente aqui da festa. Pelo sobrenome é parente, né? É parente aí, Taliane. Aquele abraço pra você. Manda aí. É, bom dia, piazada. Ó, tá animado o programa hoje de vocês. Tem bastante gente ouvindo a Rádio Cultura. E fala aí alguma coisa da nossa festa aqui em Linha do Iguaçu, Paulo Frontin, que vai ser no dia 31 de maio. Haverá completo serviço de bar e cozinha, bingo e aquela música pra animar os dançarinos. Ah, meu Deus do céu. Vai ter música boa, então, dia 31 de maio é a grande festa lá em Paulo Frontin. Abraço pessoal aí de Paulo Frontin, aquele abraço aí pra vocês, tudo de bom. A Taliane é irmã do Fabiano. Olha aí, obrigado, Taliane. Tá 100% a nossa transmissão. Conta aí pra nós como é que tá de ouvir de Maringá. Maringá é a terra da jaca, né? É, terra da jaca lá de Maringá. É, eu acho que deve ser. Só confirma pra mim, Taliane. Tinha um amigo meu que morava em Maringá, ele sempre trazia jaca lá de Maringá. Fala, louco de bom, jaca. Tem Celso Portioli nasceu em Maringá. Ah, o Celso Portioli é maringaense? Celso Portioli, né? O programa do Celso Huck. Meio-dia e 11, já estamos em cima do laço, né? Alô, Janete, Paula Pereira sintonizando com a gente lá no rancho do lado do Rio Iguaçu. Manda abraço pro Marcos, pro Taylor e também pra Amanda. Um abraço aí pra Janete, Paula Pereira, Canoinhas. Eu fui em bastante rodeio em Paula Pereira. Pensa um lugar bonito, né? Eu acho tão bonito aí Paula Pereira. Lugar bom demais, povo animado. Alô, meu amigo Marcinho! Manda um abraço pra nós que estamos aqui na Querência Lagoa, São João do Triunfo, pro Beto Varchak. Tá top, pia véio. Hoje o domingo tá animado, né? É. Tá toda a equipe reunida, né? Nós proseamos bastante aqui. Eu falei, se nós continuar proseando demais, o patrão vai puxar nossa orelha e falar, viu? Pelo amor de Deus, só que música. Vocês estão falando muito, né? Ô tio Lu que imita o Robertinho. Ô tio Lu, cadê o tio Lu? Sumiu o tio Lu? Tá lá pro meio, né?

0: Gente, o Lu é especialista em imitar o Robertinho. Ele faz umas imitação aí, boa.
1: Tô aqui.
0: Tá aí? Onde você tá, filho?
2: Eu tô aqui. Aumentou aí?
0: Aumentou.
2: Ah, então tá bom. Tá tudo. Eu não vou.
0: O Marcinho falou pro Robertinho mandar um abraço pra ele.
3: Ô, Marcinho, como é que você tá? Tudo bem?
0: Agora é o Robertinho do 1,99.
2: Vai lá. Ô, Marcinho, como é que você tá? Tudo bem? Tudo bem, Marcinho?
3: Eu vou me enterrar desse jeito.
2: Se eu
3: estiver morto desse jeito, eu vou me enterrar.
2: Terra nativa. É de segunda a sábado, comigo. Comigo? Peraí, deixa eu falar. É comigo e com Belezinha, né, Belezinha?
3: Eu vou começar a ouvir ele.
0: Ô, Cleverson Daniel, dá uma dica aí pro Robertinho se animar hoje. Dá uma dica aí, Cleverson Daniel. Cadê o Cleverson?
4: Oi, tô aqui. Cadê
0: você? Dá uma dica aí pro Robertinho.
4: Roberto. Você tem que, qualquer hora, Roberto, contar aquela história sua no Sofrência, Roberto. Você tem, porque a gente sabe, Roberto, que você tem uma história que tem que ser levada ao ar, uma história bem cabeluda que você aprontou em Canoinhas. Nós estamos sabendo e é uma... A gente está guardando, assim, as sete chaves, tá? Eu e a Bianca vamos contar qualquer dia no Sofrência. Aguardem.
3: Ah, beleza, eu tenho prazer de ir lá pra contar essa história. Fica tranquilo.
0: Como que é, Cleverson Daniel, que você fala? Qualquer dia é meia-noite e qualquer hora é de sexta-feira? Como que é?
4: Qualquer dia é meia-noite e qualquer hora é sexta-feira. É isso aí, cara.
0: Qualquer dia é sexta-feira, qualquer hora é meia-noite.
4: É isso aí, cara.
0: É isso aí.
4: É.
0: Vai lá, tio Lu.
2: Olha, eu quero saber aqui nas mesas se tem alguém de aniversário. Segura aí, Felipe. Tem algum aniversariante aqui? Aniversariante da semana. Gente, aniversariante, tem algum aniversariante da semana aí? Aniversariante por aqui? Hoje ou ontem, essa semana, teve alguém de aniversário aqui, ó, que tem quem tá almoçando. Teve alguém de aniversário? Tem algum aniversariante por aqui? Algum aniversariante? Sério? Essa semana? É? Mentira ou verdade? Quando? Quinta-feira? Temos aniversariante aqui, Felipe, traz o presente pra ela. Temos aniversariante, ela tá mastigando, pode falar de boca cheia, mas não tem problema. Qual que é o seu nome?
5: Alexia.
2: Alexia, tocar Cultura Sul FM. Vamos ver.
5: Não entendi.
2: É Alexia? Ah, tá. É Alexia, gente, nós também temos uma Alexia, que a gente fala assim, Alexia, tocar Cultura Sul FM. Alexia, quantos anos você fez?
5: 23.
2: 23 veio da onde?
5: Da Divisa.
2: Da Divisa, dá um presente pra ela. Alexia, parabéns pra você nessa data aqui. Quinta-feira foi aniversário, né? Quinta-feira, então tá bom. Sábado tem mais gente que fez aniversário. Ontem, no caso. Vai fazer sábado. Como você chama?
6: Cauana.
2: Cauana? Que nome bonito. Quantos anos?
6: 10. Vou fazer 11.
2: Vai fazer 11. Tá estudando?
6: Sim.
2: Qual série?
6: Quinto.
2: Qual colégio?
6: É Láudio.
2: Planalto. Ganha um presente da Cultura Sul FM 97,5. Ó, a Cultura Sul FM é a rádio que dá mais prêmios em toda a região, sabia? Então, se você não sabia, já começa a sintonizar em casa 97,5, tá? De nada. E parabéns pra você pelo. Convida a gente vai lá, sábado, né? Passa o endereço depois. Qual é o seu nome?
7: Pérola.
2: Não acredito. Eu não acredito, repita.
7: Pérola.
2: Olha o nome dessa menina, gente, é Pérola. Quantos anos, Pérola?
7: 7.
2: 7. E vai fazer aniversário quando?
7: Eu fiz dia 11.
2: Você fez dia 11? Fez dia 11? Quantos anos você fez?
7: 7.
2: Ah, você fez 7. Olha, um presente. Dá um presente pra amiguinha dela também. Um presente pra amiguinha dela. Pronto, você trouxe ela, obrigado vocês, viu? Daqui a pouquinho tem mais presente. Tem mais aniversariante? Se apresente. Tem mais aniversariante? Se apresente. Olha lá, tem mais um lá, Felipe. Lá na frente. Aqui também. Tem mais aniversariante aqui. E a Cultura Sua FM adora dar presente para aniversariante. Deixa eu ver que eleição agora. Agora são meio-dia e 20. Meio-dia e 20. Qual o seu nome?
8: Paulo.
2: Paulo veio da onde?
8: Porto Ribeiro.
2: Porto Ribeiro. Tá com a família aqui, Paulo?
8: Sim.
2: Esposa?
8: Sim.
2: Filhos?
8: Sim.
2: Netos?

0: Não.
1: Bisnetos?
0: Não.
1: Ah, então tá bom. Família reunida? Fez aniversário quando? Dia... Ah, vai ser dia 23.
2: Fabiano Antonovis também, ele é, vai fazer dia, no mesmo dia dele, dia 23.
1: Depois passa ali na rádio e passa o endereço pra gente comer bolo lá.
2: O Fabiano também vai fazer sábado.
1: O Fabiano também faz aniversário sábado. Ah, que legal, então. Depois passa o endereço e a gente vai lá comer o churrasco com vocês, tá bom? Só passar o endereço, nós vamos lá fazer uma festa. Não cobramos nada. Vamos lá, vamos comer, beber e dançar. Onde mais tem aniversariante? Mais um aqui para fechar esse bloco. Nesse bloco da gente, aqui na festa, em Palmito. Estamos por aqui, a Cultura Sul FM. Qual é o nome do empresário?
3: Hamilton.
1: Hamilton vem da onde?
3: É, Bela Vista.
1: Hamilton vem de Bela Vista. Tem jeito de cantor, canta alguma coisa? Não canta nada? Não canta, não canta nem a mulher em casa? Hã? Canta ou não canta?
4: Canta.
1: Ah, bom! Aí sim, ó. A esposa já falou que canta. Em casa canta, né? Então, o aniversário é quando?
3: Foi ontem.
1: Quantos anos?
3: 51.
1: Olha só, uma boa ideia. Presente da Cultura Sul pra você. Deixa o rádio ligado na 97.5, viu? Ó, rádio ligado na 97. Qual o seu nome?
4: Thelma.
1: Thelma, você é a esposa dele?
4: Sim.
1: Quantos anos?
4: 50.
1: 50 anos, hein? Tem que contar pra gente qualquer dia no Sofrência, no programa, qual é a receita pra ficar 50 anos. Outro dia você conta pra gente, tá bom? Parabéns aí pra família. Parabéns. Vamos lá, Eduardo, segue daí. Vai girando, vai girando, vai girando.
5: Vamos seguindo. Robertinho das Neves, por onde você anda, meu garotinho?
6: Fala, Eduardo. Tô aqui na parte de baixo agora, né? Vamos bater, opa, um papo com o pessoal aqui nessa tenda maravilhosa, bem perto do palco aqui, Eduardo. Bem em frente ao palco, né? Onde muita gente escolhe aqui pra curtir de pertinho esse grande evento que acontece hoje aqui no Palmito. Vamos cumprimentar o pessoal aqui, tudo bem?
7: Tudo bem, o senhor?
6: Tudo certinho. Como é que é teu nome?
7: Anderson.
6: Anderson, vem da onde?
7: São Mateus do Sul.
6: São Mateus do Sul. Tem ouvido a rádio lá?
7: Mas, credo, é Cultura é nós, né?
6: Opa, então é o seguinte, qual é a frequência da Cultura?
7: 97.5.
6: Tá, escolhe, qual que você quer, a garrafinha ou quer um copo?
7: Uma garrafinha pra mim, o que acha?
6: De gaita? Você toca gaita ou não? Toca gaita?
7: Não. Mas podemos aprender, que ninguém tá ali de uma pedrada, um cego, né?
6: É verdade. Agora conta pra mim, você vai ficar pro bailão hoje aí, não?
7: Mas quero dançar ali de colatada.
6: Ah, como é que é o nome da esposa?
7: Jaqueline.
6: Jaqueline. Jaqueline, conta pra gente, o maridão dança bem ou não?
4: Muito.
6: Ó, quer dizer que você deixa ele dar aula também, não?
4: Não, só comigo. Só.
6: Eu só, já. Eu tentei.
7: Você não me ajuda mesmo, né?
6: Eu tentei, mas não deu certo. Ela foi mais esperta. Como é que tá o nome?
8: Gabriel.
6: Gabriel, você também gosta de um bailão, hein?
8: Ô, oh, quem dança é nós.
6: Certo. Você gosta mais dos quatro Galdérios ou da Mercosul?
8: Ah, nós somos meio gauchão, né? Os quatro Galdérios, né?
6: Você gosta dos quatro Galdérios?
8: Ô. Oh.
6: Conhece alguma música dos quatro Galdérios?
8: Conheço.
6: Qual?
8: Um beijo embaixo do chapéu.
6: Ó, oh, você sabe cantar um pedacinho, dá?
8: Dá pra tentar?
6: Vamos lá, então.
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6: Cara, aí os quatro, já ganhei um brinde aí, ó. Ó, empresta um aqui pra ele botar no carro deles aqui também, que eu tenho certeza que vocês são fã da Cultura. Deixa eu ver mais um aqui, Eduardo, o pessoal que tá em frente ao palco aqui. Galera que tá saboreando uma carninha aqui, vamos incomodar um pouquinho o pessoal aqui. Como é que é teu nome?
9: Edson.
6: Ah, Edson, vem da onde, Edson?
9: São Mateus.
6: São Mateus do Sul. Tem acompanhado também a programação da Cultura, de repente aí, uma hora?
9: Direto, a Cultura é 100%.
6: Olha, o que mais que você gosta lá na Cultura? Música sertaneja, programa Sofrência, já ouviu o programa Sofrência?
9: Sim.
6: Você conhece o cara do Sofrência?
9: Conheço.
6: Conhece ele? Ele tá ali no carro da rádio hoje, ali, ó, tá lá dentro, lá fechadinho.
9: Sofre muito ele, né?
6: Ah, sofre bastante, né? Esse é um sofredor.
9: Apaixonado e sofre.
6: Apaixonado e sofre.
9: É verdade.
6: Vai ficar também pro bailão, hein?
9: Ah, não, com certeza, né?
6: Você vem com a esposa ou vem sozinho?
9: Sim, tá aí.
6: Como que é o nome?
9: Cida.
6: Cida, tudo bem, Cida? Gosta de dançar também, não?
10: Com certeza, bastante. Esse é popular, o Coruja.
6: Ah, é o Coruja? Conhece o Coruja, Eduardo?
5: O Coruja eu conheço. Ele fica em cima do puleiro sempre, né? Não fica, né, Coruja?
9: Opa, tamo aí, tamo aí. Um abraço.
6: Abraço, Coruja, tudo bom?
9: Valeu.
5: Ô, Coruja, você não...

0: não trouxe o genro hoje pra festa, Coruja?
1: Como é que é?
0: O Coruja não trouxe o genro dele pra festa hoje.
2: O genro não quis ir, né?
0: Tá
2: deixou
0: louco.
2: Deixou pros mais fortes, né? Aqui é Quatro Galdério, aqui não faz chugarrão.
0: Foi viajar de Kombi, será hoje, Coruja?
2: Ah, acho que não, acho que tá por casa.
0: Tá por casa hoje. Então, manda um abraço pra família de todo, então, lá na... aqui em São Mateus.
2: É, então tá. E, amigo Delano, um abraço pra você, tudo de coração aí. E a nossa Berenice, que tá? Pronta pra partir pro Chile de volta?
0: Essa Berenice só farta gaita, né? Diz que vai pro Chile agora, na metade do ano, tá indo pra lá de volta, né?
2: Com certeza. E vamos de Quatro Galdério.
0: Opa, com certeza.
1: Pessoal, não é fraco. Eu vi que o Bacio chegou por aí também, ô Bacio, tá aí?
3: Bom dia, como é que Roberto, tá? Tudo bem?
1: Beleza?
0: O homem do Fusca Azul, que você passa na Fusca rádio, Azul. Só vê criançada dando tapa no outro, né?
3: Tá desse jeito? Pessoal, quero cumprimentar a todos da festa, do Emboque. Uma grande festa, abençoada por Deus, está vindo chuva e isso vem para abençoar a festa, pode ter certeza disso, porque é um lugar de encontro. Aproveitar aqui do meu lado, aqui o meu amigo Vilmar, que vai aproveitar, dar um bom dia para quem está aqui, contar um pouquinho da festa e também dar um bom dia para quem está nos ouvindo em casa. Tudo bem, Vilmar? Bom dia.
4: Bom dia, Bacil. Bom dia aos ouvintes da cultura. Convidamos todo o pessoal ali da região, aí das comunidades, que podem vir aqui com a estrutura aqui é muito boa, muito grande, o atendimento de primeira, bem empedrado, podem vir as mulheres podem vir de salto alto, que não vai afundar o pezinho ali. E daqui a pouco tem a dança, né, com os Quatro Galdério, daí a banda Mercosul, podem vir aqui que a estrutura aqui é grande. E estamos esperando a todos. Uma boa tarde para todo mundo aí.
3: Tá certo, meu amigo Vilmar. Bicho Vitoski aqui com a gente, é isso?
4: É isso aí, o Chip Toski,
3: então tá bom. Pessoal, na hora do almoço, nós vamos almoçar aqui também, mas só deixar aqui esse carinho, um abraço da toda a equipe da rádio, nosso também, a você que tá almoçando e a você que veio e vai curtir a grande festa até a noite. O tio Dema tá fazendo a caipira, tá trazendo uma caipira para mim aqui, ele viu de longe, mas tio Dema, eu vou falar para você o seguinte, eu não aguento com um copo desse tamanho, você tem que trazer um pequenininho para mim aqui. Bom dia, meu amigo.
5: Bom dia, tudo bom?
3: Tudo bem, essa é a caipira tradicional do tio Dema, fala pra nós.
5: Isso mesmo. Na verdade, eu não queria falar, mas o pessoal fala, então é tradicional mesmo.
3: E o que o pessoal fala dessa caipira aqui?
5: Eles perguntam o que eu ponho na caipira e eu... Quando for pra dar a receita, eu vou ter de cobrar um pouquinho, né?
3: Então tá bom. Mas agora, experimentar um pouquinho, né, tio Dema? Tá boa a festa, faz o convite pra quem tá em casa, que eu vi você falando já, não é mesmo?
5: Isso mesmo, já fiz um convite de manhã com nossos amigos da cultura, com nossos amigos aqui da comunidade do Palmito, né? E podem vir pra festa, que já tá forte e vai ficar maior ainda.
3: É isso aí. Obrigado, tio Dema, um forte abraço sempre com a gente nas festas aí, levando a caipirinha e levando a alegria do tio Dema.
5: E a caipirinha, pra quem não conhece, quem não conhece, não. Quem nunca tomou, nunca veio no acesso, o pessoal de Canoinhas já vieram ali perguntar como é que era, já levaram, já tomaram, estão tomando, é de graça. Só que tem que pensar assim, ó, tem que vir pra almoço. Até a hora do almoço é de graça.
3: Até a hora do almoço é de graça. E tomou, já fica mais feliz e alegre, não é mesmo?
5: Isso mesmo. E depois do almoço, daí a minha cerveja que vai ser de graça.
3: Tá certo, tio Dema. Um abraço aqui. E a gente segue, Roberto. Agora eu vou almoçar. Pode ser?
1: Com certeza.
3: Você já almoçou, não?
1: Ainda não. A gente tava esperando você, entendeu?
3: Mas você é muito gentil.
1: Não, claro. Gentil é meu sobrenome, entendeu?
3: Roberto Gentil.
1: É isso aí.
3: Então tá bom. Um abraço aqui pra Élica, pro Link, pra toda a equipe. Cleverson, Felipe... A Tamara, não gosto que chame de Tamara. A Tamara. Olha só. E o meu amigo Dudu. Diz aí, Dudu.
6: Gentil, meu pai.
3: Como é que é?
6: Gentil, meu saudoso pai.
3: O gentil, saudoso pai do tio Dema aqui,
0: gentil,
3: bem lembrado.
0: Tava bastante piada.
3: Quando vai ter outro cavalgado aí, em homenagem a ele? Daqui uns dias terá. Vamos de música então, Roberto?
1: Vamos lá.
3: E eu vou almoçar agora. Bom dia.
1: Vai lá de novo.

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0: Agricultura tem tudo. E vamos lá no especial que hoje tem por aqui. Os quatro Galdérios chegando pra você, meio-dia e 31.
1: O que tá escutando aí?
2: Tá escutando?

0: adianta nada.
1: Ai, ai, ai, matou, tem que levar, né? Ah, chocolate, velho. Tô louco então. Meio de 41, gente. Meio de 41, já estamos quase encerrando aqui a nossa programação. É, tio Lu, já estamos quase dando tchau, quase ali, Robertinho. Quase, tio Lu. Já estamos quase indo. Já estamos quase indo pra casa tomar um café, que agora eu aprendi a fazer cappuccino, sabia, tio?
2: Bom, você vai pra casa, eu vou almoçar aqui primeiro.
1: Sabia? Eu vou, então, você vai ficar por aí, então.
2: Eu vou almoçar aqui com a Érica, com o pessoal aqui, você não vai almoçar?
1: Não.
2: Você já tá pensando no café.
1: Eu já comi um pastel, já comi um pão, já comi um pacote de pipoca.
2: Meu Deus do céu.
1: Já tomei um gole de café, tomei 6 copos de caipira, tomei 36 cuiadas de chimarrão e tomei uma garrafinha de água.
2: Tá enfastiado já o rapaz.
1: Não, eu tô como é que fala, igual galinha, sabe? Como é que fala galinha? Tá empapuçado.
2: Empapuçado,
1: já,
2: né?
1: Já.
2: Tá empapuçado, enchi, coitado.
1: Enchi o papo, agora é só dormir.
2: Nós vamos almoçar aqui, gente. E você tá convidado, porque o almoço ainda vai longe aqui,
1: vai,
2: viu? Tá sendo servido agora, né?
1: A família toda reunida, você dá pra ver quantas pessoas hoje aqui ferveu que suco. Ferveu que suco aqui.
2: É verdade, é verdade. Sobe

0: 51, se eu for contar aqueles litros de 51 lá do tio Dema, eu perco as contas, né? Já não tô enxergando mais direito aqui.
1: Então, pessoal, ó, venham pra cá, pra festa, venham pra cá, porque as 4 Galderes mais à tarde, também nós teremos aí a banda Mercosul, e você é nosso convidado, e agora eu vou me preparar pra almoçar, Cleberson.
0: Essa foi boa, né, Cleberson?
2: Pois é, me senti o Roberto Carlos aqui agora. Falando aqui, ó, nesse microfone.
0: Microfone puxadinho.
2: Esse microfone puxadinho. Então, quero mandar um abraço para as meninas da cozinha ali, que fui pegar um café, né? E foram super simpáticas. Eu fui junto com a Tamara lá, né? E aí, a Tamara me acompanhou.
0: Você lembrou aquele cara do Fantástico falando assim?
2: Ah, o Cid Moreira?
0: Aham.
2: Domingo, né?
0: Fale.
2: Eu tô destreinado. Não, agora tô destreinado.
0: Faz todo mundo imitar.
2: Tô destreinado.
0: Qualquer...
2: Não, você acha a trilha aí? Tem a trilha do Fantástico na Paz de Sofrência. Eu tô destreinado pra imitação, cara. Eu não sou humorista, eu sou radialista.
0: Ah, você fez de humilde agora.
2: Eu não,
0: né?
2: Sou humorista, eu sou jornalista, cara.
0: Você fez de humilde agora.
2: Essa diferença,
0: agora.
2: Não sou imitador.
0: Você fez humilde agora.
2: É a carinha do Luciano, carinha de ursinho. O Luciano, ele tá em São Mateus há pouco tempo, mas é o cara que mais tem apelido em São Mateus. Ah. Já deram uns 10 apelidos pro Luciano. Não, esse aí é o...
0: Do Globo Repórter.
2: Esse é o Globo Repórter. Então, não, mas o outro é o do Fantástico. Esse é o Globo Repórter.
0: Deixa eu ver se eu acho aqui. Vamos ver se eu vou achar.
2: Vai Cid Moreira, digita aí que aparece.
0: Ah, é porque não tá esse nome.
2: Cid Moreira.
1: Vai falar do Mr.
2: Um abraço para as meninas, hein? Vai falar.
0: Daquele salmo que tinha do Cid Moreira, antigamente?
2: É, uma vez.
1: O Cleberson já vai imitar ele falando de um salmo, então.
2: Eu não sei imitar.
1: Fala o salmo 23 aí pra gente, vai.
2: Está começando mais um Domingo da Cultura. E com vocês o Pegada Seca. É fantástico. A imitação tá fraca, eu não consigo fazer. Tá mais parecendo pitibicha. Cuecão de couro, mano. Tô destreinado com imitação, cara. Tô destreinado com imitação, não sei imitar mais ninguém.
0: Você tava empolgado esses dias. Você tava empolgado esses dias, Cabianca.
2: Não sei. Depende muito dessa imitação aí.
0: É.
2: As famílias que são aí nessa questão aí, eu fraco, tô todo destreinado, né, gente?
0: Ó, aquela ali já vai se afogar com o chimarrão daqui a pouco.
2: É que é assim, cara, que você tem que decidir o que você quer fazer da tua vida, entendeu?
3: Ô, Eduardo.
2: Nossa. Você não pode querer abraçar o mundo.
0: Agora foi assim com os dois pés no nosso peito, Roberto.
3: A que eu mais gostei, eu não ouvia, né? Porque eu não ouvia rádio antes de estar aqui. Mas assim, às vezes eu ouvia. Mas a que eu mais gostei dele é quando ele fazia... Eu não lembro se era um bispo ou...
0: Pastor.
3: Um pastor.
0: Faz o pastor, né?
3: Eu falei pra ele esse tempo atrás.
0: A Jennifer ontem tava ouvindo a reprise... Quinta-feira, ouvindo a reprise e dando risada do pastor.
2: É o Edir Morcego.
3: Então, esse é que eu mais gostava do
2: Edir Morcego.
0: É a que ela mais gosta da imitação.
2: É que ela mais gosta?
0: É.
2: Pois é.
0: Então faz lá.
2: Ele vai falar, deixa ele falar com a pessoa da primeira.
3: Então vou cumprimentar o Gerson aqui, então. O Gerson lá de Canoinhas, tá prestigiando o evento aqui. Vem sempre nas festas aí, Gerson.
4: Boa tarde, tudo bem, Roberto?
3: Certinho. Tá vindo sempre nas festas aí, ultimamente, ou não?
4: Cara, primeira festa que estou aqui. Para conhecer vocês. Tinha muita curiosidade em conhecer. Você eu já conhecia, mas deu pegada seca.
1: Opa,
4: vai
1: tô
4: lá,
1: aqui.
4: Garoto.
1: E aí, tamo junto, é nóis.
4: E acho que essa comunidade aqui merece, né? Merece mesmo o que. Olha que estrutura que eles fizeram hoje para as pessoas ficarem bem abrigadas, almoçar muito bem. E ter uma tarde especial. Grande abraço para essa comunidade.
3: Tá certo, é o Gerson, lá de Canoinhas.
1: E seja bem-vindo, Gerson.
3: Você
1: obrigado,
3: sabia que o Pegada Seca também, ele tem lá o tal do Canela menino. Seca. Como é que é? O menino do cabelinho.
1: Eu sou conhecido pelas meninas como o Piazinho do Cabelinho Jogadinho.
4: Cara, pelo que eu escutava no rádio, até que. Não é tão.
1: Ai, ai, ai.
4: Por que te tiram tanto sarro, homem? O que que você fez? Por que você arrumou tantos inimigos aí?
1: Eles me amam.
3: Tá certo.
1: Eles me amam.
0: Que ele falou que quando ele era novo, ele era parecido com. com o Leonardo, né?
2: Leandro.
0: Da dupla Leandro e Leonardo. Nossa. Você acha ele é meio parecido ainda? É,
3: olhando agora parece que é realmente. Lembra bastante.
2: Mas também agora quando era novo você também deu uma judiada nele, né? Quando era novo ele é parecido.
0: Não, quando o Leonardo...

0: O Leandro era novo.
1: Obrigado, obrigado.
2: Gente, obrigado. Xereque, aquele tantão bem distante.
3: Brincadeira, cara.
2: Tão bem distante.
1: É, mas o pessoal que tá em casa ouvindo agora, só conhecendo para saber, né? Segue as redes sociais aí da Cultura Sul FM. Segue as redes sociais, Cultura Sul FM no Instagram, Cultura Sul FM no Facebook.
0: Como que é o teu Instagram lá pro pessoal ver você, Luciano?
1: O meu é Luciano Munhoz 07.
0: Luciano Munhoz 07?
1: É. O Felipe andou mudando, é Luciano Munhoz locutor agora.
0: Ah, eu achei que era Luciano Popular Canela.
1: Eu tô pagando pro Felipe pra ele melhorar minhas redes sociais e ele tem feito algumas...
3: O Mário Sérgio Canela.
0: Canela.
2: Felipe tá empresariando, né?
1: Tá empresariando, o Felipe
0: tá administrando, o Luciano.
1: Exatamente.
2: Ele queria me pagar pra... mexer nas minhas redes sociais também.
0: Também? É. Já tá querendo dar o golpe de você.
2: Ele queria pagar.
0: Já deu o golpe na Élica, coitada aqui.
1: Só que ele queria, o Felipe queria pagar pro Roberto.
0: Ah, ele queria pagar pro
2: queria
0: Roberto.
2: Queria pagar pra usar as minhas redes sociais.
1: Pra usar.
0: Então tá bom. Vamos nessa, né?
1: Ó, vou me despedir agora.
0: Então já.
1: Que eu já passo o microfone. Gente, um abração, viu?
0: 12 para 1.
1: Foi um prazer enorme estar com vocês aqui nessa manhã, mais uma vez. Mesmo com chuva ou com sol, independente, é sempre um prazer fazer parte aqui da equipe da Cultura Sul FM. Com chuva, com sol, faça chuva, faça sol, a gente tá nas festas e você sempre é o nosso convidado. Com um abraço, um beijo, um abraço, um cheiro, um amasso e amanhã, 5 da manhã, a gente se encontra, hein? 5 da manhã. Topa, 5 da manhã? Vou te chamar, hein?
0: 5 horas da manhã.
1: Até lá.
0: 5 horas da manhã, ela tá dormindo no oitavo sono já.
3: 5 horas da manhã, ela nem levantou ainda.
0: Robertinho, um abraço pra você. Obrigado, um prazer imenso novamente você aqui nesse final de semana, na tua terra aqui, né?
2: É, tamo junto, perto aí, né?
3: Roberto das Neves.
2: É, olha só, você viu com vinheta e tudo.
0: Olha.
2: Mas enfim, é uma alegria também poder ter participado hoje nessa grande festa aqui, agradecendo ao Cleverson Daniel, nosso diretor artístico, né? Também pelo convite, a Élica, Bacil, Lincoln, enfim, Tamara, Felipão aqui, nosso parceiro, você, Eduardo, Luciano. É sempre uma alegria a gente poder estar junto, trocando essa experiência e essa amizade gostosa que a gente tem aí de todos os dias. Um grande abraço para todo mundo. A gente vai continuar na festa ainda aqui até 1 da tarde.
0: Beleza, então, Robertinho. Como que é a vinheta do Roberto?
3: Você ouviu Roberto das Neves, o Dudão da Cultura Sul FM.
2: Vou começar a apresentar minha música aí também.
1: Quer uma também? Eu quero uma.
3: Com vocês, Luciano Munhoz, Pegada Seca.
1: Agora sim.
0: Gente, um abraço, um grande beijo no coração, fiquem com Deus a todos, eu volto, se Deus quiser, domingo que vem, a gente tá aí, Clevinho, obrigado pela companhia, mais uma vez aqui, e... tem mais, né?
3: Muito bem, um abraço para todo mundo, é sempre bom estar na companhia de boas pessoas e a gente se fala então amanhã às 7 horas da manhã na primeira edição do Cultura Sul Notícias com o repórter Sérgio Soriani.
4: E eu sábado que vem, 10 horas da manhã, meio dia, 7 horas da manhã.
0: 7 horas da manhã com?
4: Pelo amor de Deus, alguém escuta o bacio aí, tá fraca a audiência.
0: Com o?
4: Comigo mesmo.
0: Não, mas tem aquela vinhetinha, como que é aquela vinhetinha?
4: Qual que é a vinheta?
3: Emerson Bacil, o seu amigo de todos os dias.
4: E vamos ao que interessa. Um abraço, Deus abençoe, domingão maravilhoso. Já pedi a benção pro padre ali?
0: Já
4: tô abençoado e veio a chuva para abençoar ainda mais. Um forte abraço, Deus abençoe e até a próxima festa. E nós continuamos aqui.
0: Se Deus quiser.
4: É ele que vai pagar o almoço agora, tô feliz.
0: Opa, então nós vamos ficar.
4: Como diz meu piá, né? Feliz quando tá de barriga cheia. Até lá fica nervoso.
0: Até lá fica só cuspindo fogo pra vocês.
4: Valeu, gente. 4 Galdérios, Mercosul aqui, já já pra vocês. Vem, garçom, pra cá.
5: Amiga, tchau, tchau. É com imensa alegria que o fogo de...

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0: São 13 horas e 4 minutos em São Mateus do Sul. 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Então, a todos os nossos ouvintes, nós estamos iniciando o programa Tradizie Polska aqui pela Rádio Cultura Sul FM. Vamos tocar músicas para vocês das 13 até as 15 horas. E eu com vocês hoje sou eu, Damásio Wróblewski, e o diretor desse programa é o Crisanto Cavalcante, que também é apresentador. E o nosso Serjão, que está junto com nós aí na escolha das músicas, né, nos botões, como dizia o seu José Janoski, né, mexendo os seus botões.
1: Nos botões,
0: né?
1: Sonoros.
0: É.
1: Nos botões sonoros.
0: Como é que é?
1: Nos botões sonoros.
0: Os botões sonoros, ah, tá certo, Sérgio, né? Então, ele que faz os troços rodar, né? Então, agradecemos muito também a ele, né? E hoje nós temos a presença então do Celso Taborda, que vai estar junto com nós, conversando e tocando as músicas, né? Então, Sérgio, nós vamos começar, né, tocando música. Então, toque uma música, né? Daí já logo em seguida, acho que o Celso entra conversando, né? E a hora que tiver os comerciais, você dá sinal, a gente faz os comerciais.

0: são 13 horas e 8 minutos, 13 godina e 8 minutos. Também as pessoas que querem mandar as suas mensagens, seus áudios, podem mandar, que nós estamos recebendo e vamos ler. 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Então, nós vamos passar a palavra para o nosso visitante, o Celso Taborda, que vai falar com nós. Ele que está lançando um disco novo, né? Umas músicas novas. Então, vamos ouvir a palavra dele.
1: Tá aí, gente, muito boa tarde para vocês que estão curtindo o som da Rádio Cultura Sul FM. Vrublesky, nosso amigo Vrublesky, o rapaz da técnica ali, o Sérgio, é isso?
2: Isso mesmo.
1: Pessoal que tá ouvindo em casa, hoje um dia próprio para você ouvir rádio em casa, é um dia chuvoso, você tá em casa curtindo. Então, como você disse, eu tô com um CD novo, pena que eu não vou poder mostrar nada do CD novo. O lançamento ficou, caiu no esquecimento, porque não tem no que tocar. Eu trouxe o pendrive, mas não tem no que rodar o pendrive. E tem, então, é o CD novo, Nostalgia, com 18 músicas novas, diferentes, muito bonita. Pena que não podemos tocar nenhuma. E também a música ucraniana aqui, só Colomeikas, também não podemos tocar nada. Então, hoje só para fazer um
2: lançamento, né, Celso?
1: Não é um lançamento. O lançamento tem que tocar a música.
2: Tocar, exatamente. A gente só tá próximo domingo já vai estar no sistema.
1: Fazer uma visita
2: aí. Novas músicas aí, né?
1: É uma pena, eu queria falar das músicas, mas infelizmente não deu. Mas, gente, vocês que ouvem estão ouvindo o nosso programa, vocês que curtem na tela, o canal Na Trilha dos Imigrantes, é um canal que traz muita informação da música polonesa, tudo que é novidade, que a gente viaja por aí. Então, no canal Na Trilha dos Imigrantes, eu quero que vocês visitem e deixem as suas opiniões. Tem gente ouvindo lá de Campo Largo, aqui em Mandaró. Estavam curiosos para ouvir as músicas novas, mas não vão ouvir. Não vão ouvir essa vez, não. Ó, manda um alô para nós, ó. Lindomar e Cissa, do Campo Largo. Grande abraço, já estamos sintonizados na Cultura Sul. E ela diz aí que já ouviu a música minha hoje no programa da Genoveva Zavilins, que nós também ouvimos, né, Vrublesky, que nós tava almoçando e a Genoveva tocou uma música, mas é a música velha, eu queria mostrar as músicas novas, mas deixa para outra vez. Ó, quer participar do sorteio do chimarrão? A moça quer participar do sorteio do chimarrão, não sei como é que faz lá de Campo Largo, mas afinal de contas. Então tá aí, gente, eu tenho um CD, oito CDs diferentes um do outro, ao longo desses anos. E então tem o CD só música, só Colomeikas, e agora o CD novo Nostalgia, que não vamos poder mostrar nenhuma música porque tem que estar no sistema, e aí não está no sistema. Então, o que eu queria dizer, você que vai fazer festa de festa junina, festa julina e aniversários e jantar dançantes e casamentos, então tá aí musical Celso Taborda. Você pode anotar o telefone, manda mensagem, que depois a gente lê as mensagens de vocês, que aí acho que não vai dar tempo da gente fazer, porque furou o esquema aqui. Mas o número do telefone é código 41-999-839281. Esse é o telefone celular do Celso Taborda. Mande mensagem pra gente, que depois a gente vai ler, tá certo? E o que mais que eu tinha que dizer é agradecer aos apoiadores culturais que apoiam o canal Na Trilha dos Imigrantes. Também aproveitar e mandar uma música pro Crisântemo, mandar o programa pro Crisão, então tá ouvindo. O Írio e a nós, que com certeza tá ouvindo também, né?
0: Seu José.
1: José em Curitiba, um grande abraço pro Iujo. Quem mais?
0: Ah, nós temos bastante ouvidores, né? Nós temos o nosso ouvidor assim, o Pavel Macuco, né? O Pavel Macuco também.
1: Um abraço pro Macuco. Ah. Também o pessoal do... Eu esqueci o nome do lugar e depois eu me lembrei, tá? Eu ia vir cantar, mas eu infelizmente naquele dia que eu, na semana que eu ia vir cantar nesse lugar aí, eu postei positivo pro Covid e não vim cantar.
0: Talvez seja Imboque.
1: Imboque. Imboque, exatamente. É. Pessoal do Imboque, um grande abraço para vocês e uma outra hora dá certo. Aquela vez infelizmente não deu certo, mas graças a Deus passou, passou.
0: O Imboque é uma comunidade grande, polonesa, comunidade bem organizada.
1: Exatamente. Né, e eles estavam na expectativa, me aguardando, e naquela mesma semana eu me deu o tal de Covid e daí fui, foi proibido, não puderam, não me proibiram, que me deram atestado.
0: Foi por força maior, né? Falta de vontade.
1: Exatamente,
0: né?
1: Mas a gente é bom falar então. Pessoal de Anta Ruiva, estive cantando uma vez em Anta Ruiva, gente boa. Pessoal da Água Branca.
0: Será que
1: a rádio pega lá na Água Branca, não?
0: Nossa Senhora,
1: pega
0: direto.
1: No Imboque, será que pega? Duvido que pegue. Se pegar, que eles mandem uma mensagem pra gente aí no 41 999 839281. Você que vai fazer festa, não esqueça, musical Celso Taborda. Não é só música polonesa, é música polonesa, música ucraniana, música sertaneja e música gaúchona. Tá certo, meu parceiro?
0: Opa, da Água Branca, o nosso vice-presidente da Braspal é da Água Branca, viu? A Água Branca tá em pé.
1: Como que é o nome dele?
0: Como é que é o...
2: Sérgio Kowalski. Roseli.
1: Ei.
0: A Roseli é a esposa dele, muito... Casal muito bom.
1: Então, pois
0: com certeza estão ouvindo lá também.
1: Que coisa boa. Então tá aí, o pessoal tá ligando, eu não vou poder atender, porque não tem como atender aí no ar, não dá. Então mande mensagem que depois a gente lê.
0: É a mensagem, pode ser mensagem, pode ser áudio, que tranquilo, a gente, se for da rádio, aqui da nossa rádio, se quiser mandar, a gente lê, 42, né? Seria 98804-2359. Pode mandar que a gente vai ler no ar todas as mensagens que chegarem hoje aqui.
2: É 98804-2851.
0: Isto.
1: Então tá.
0: 2851, isto.
2: 0429-8804-2851, telefone da rádio.
0: Isso.
2: Vai mandar mensagem. Aí
0: isso.
2: Vai mandar uns áudios curtos, que daí dá tempo de atender todo mundo, né?
0: Isto, com certeza, né?
2: 2, 3 segundos, aí que é bem rápido, né?
0: Coisas curtas, né? Coisas que dizem sobre cultura polonesa, né? Só em polonês. Tá certo, Sérgio? Porque senão começa a ser extenso.
2: Não dá tempo de atender todo mundo, né?
0: E o programa é curto, não dá para atender todo mundo, né?
1: É verdade.
0: E nós queremos atender todo mundo, porque todo mundo que escreve quer ser atendido, então precisa atender este pessoal.
1: É verdade. Tá na hora de tocar uma música já ou não?
0: Tá. Isto.
1: Vamos tocar então a música, o que que você tem?
2: Sou Músico.
1: Sou Músico, então, eu canto para vocês, então, Sou Músico, Deixa Cair.

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4: São 13 horas e 24 minutos. Chinasta Godina e Dvadestia Sterimino. Eu quero mandar um abraço então para o seu José, que com certeza está ouvindo. O Crisanto, nosso Crisantoski também, né, hoje com chuvinha. Também para minha tia lá da Colônia 3, a tia Yadviga, né, que disse que vai ouvir. Né, para minha mãe, Catarina. Para meus irmãos, né, para minha irmã. Todos eles com certeza estão ouvindo o nosso programa. O seu Pavel Macuco, né, também está ouvindo. Então, um abraço para vocês que estão ouvindo, todos vocês. Daqui um pouco nós vamos atender a mensagem e agora nós vamos ver o que que o seu Celso Taborda tem para nós falar mais ainda um pouco.
5: Então, pois é, estamos aí, gente, estamos quase na época das festas juninas, festas julinas, festas caipira, aí você que quer contratar alguém para tocar. Musical Celso Taborda, o telefone é código 41, é 999-839281, festas polonesa, festa de 50 anos. Até esses dias atrás se encontramos com nosso amigo Vrublevski lá em Malé. Você é parente daquele pessoal lá, Vrublevski?
4: Não, não, eu era vizinho lá em Malé.
5: Da dona...
4: Dona Ana Kiotica.
5: Dona Ana Kiotica. Um grande abraço para dona Ana Kiotica.
4: Na eles verdade, estão ouvindo o programa, com certeza.
5: Um abraço para eles. Quero mandar um abraço também para aquele que faz aquele licorzinho ali, ó, ali no Rio Claro. Como é que é o nome dele? O Kiotica também. Esqueci o nome agora.
4: O Dirceu?
5: Dirceu Kiotica. Ele me deu um licorzinho daquele. Coisa muito boa. Eita, coisa boa. O pessoal, como é que é o nome daqui do Pachuque?
6: Antônio Jorge Pachuque.
5: Antônio Jorge Pachuque, lá de Malé, também está ouvindo. Diz que a esposa dele está de aniversário. Vamos mandar um abraço para eles.
4: Isso, daqui um pouco nós vamos ler a mensagem. Né?
5: Isso.
4: Ele mandou a mensagem. Isso. E no final do programa a gente costuma tocar o Stolat.
5: Tocar o Stolat, pois é. Então. Então tá aí, gente, você que segue o canal Na Trilha dos Imigrantes, siga o canal do Celso Taborda Na Trilha dos Imigrantes, o TikTok do Celso Taborda também e o Instagram do Celso Taborda, tá? Hoje, infelizmente, não vamos poder soltar as músicas novas, eu vim de lá para tocar as músicas novas, mas eu não sabia do sistema, não conhecia o sistema, então nem música ucraniana, nem as músicas novas.
4: Vai com tocar. Certeza no próximo domingo já vai sair música nova.
6: Pode adiantar para nós as músicas novas que tem no seu novo CD?
5: É, mas ninguém vai conhecer, porque o nome é diferente, né? Tem aqui o Piva Multibit, Dai Bujaca, Carolinka e por aí vai, não vamos nem gastar tempo, porque falar do nome vocês não conhecem, como é que vai saber?
4: Mas Carolinka o pessoal conhece.
5: É, Carolinka conhece.
6: Carolinka, eu gravei a nova versão.
5: Mas nós vamos escolhendo umas músicas então aí para aproveitar essa vinda da gente.
6: Opa,
5: aí, né? Tem a Nossa Senhora de Monte Claro, você tem, né? Nossa Senhora de Monte Claro.
6: Vamos dar uma olhada aqui no sistema.
5: Isso,
6: também.
5: Nossa Senhora de Monte Claro. O que mais é, Vrublevski, que nós podia dizer agora nesse momento aí? O pessoal que está em casa depois do almoço, essa hora, tem gente deitado no sofá, se espreguiçando por causa do calor, do frio. Não. Sim. Tem coisa melhor, nós só não estamos fazendo isso porque temos que estar aqui, né?
4: Temos que apresentar o programa.
5: Já quero agradecer o almoço da dona, que a dona, como é que é o nome da
4: dona Ana?
5: Dona Ana preparou uma comida maravilhosa. Dona Ana, um beijo no coração da senhora, aquela comida maravilhosa. Meu Deus, agora já começa a dar sono, porque ainda que não tomemos vinho, né? Se nós tomássemos vinho, nós estávamos dormindo só aqui.
4: Nós tava... Eita.
5: Quem que está ouvindo em casa, mande mensagem no telefone. Quem quiser falar comigo, o meu

0: telefone é código 41 999839281 para você que quer o número para contratar a gente ou coisa parecida.
1: Manda você que quer mandar mensagem, né, para rádio, para a gente falar daqui um pouco, é 988042351.
0: Isso.
1: Né? Inclusive, se você quiser mandar uma mensagem para o Celso Taborda,
0: isso,
1: pode mandar neste número que a gente vai atender vocês com certeza daqui
0: exatamente,
1: um pouquinho, né?
0: Exatamente. E tá cheio de nome ali, ó. Olha os nomes dos polacos ali, ó. Fernanda Tuchowski, quem mais?
1: Fernanda Tucholsky.
0: Tem ali o Saulo, um ganhador não sei do que, né?
2: Canoinhas, Saulo como Canoinhas.
1: Isto.
0: Krulikowski é polaco.
1: Krulikowski.
0: É, tá aí, estão ouvindo. É
1: seu
0: muita
1: Erasmo,
0: gente.
1: Ouvinte.
0: É isso.
1: Ouvinte. Então, Sérgio, toque, acho que vamos tocar uma música, né, Celso?
0: Vamos tocar uma música.
1: E daí, depois nós vamos atender as mensagens.
0: Vamos tocar então essa música, é o que eu gostaria de comentar. Inclusive, vamos tocar aquela Nossa Senhora de Monte Claro.
2: Aquela não tem,
0: não tem?
2: Não.
0: Que judiação. Aquela que seria interessante. Pois é.
2: Essa aqui é animada também. Vamos lá então.

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0: horas e 35 minutos, 16 godina e 35 minutos. Então vamos atender algumas mensagens, né? Porque senão nós vamos só falar e não vamos atender, né? Então o pessoal também precisa. Então vamos primeiro para um áudio, vamos ouvir.
1: Boa tarde, meus amigos. Estamos ouvindo o programa na Lagoa da Cruz. Manda musicão para nós aí. Estamos ouvindo todo domingo. Beleza? Bom programa, bom domingão. E um abraço do Pedrão. Tudo de bom que a semana está vindo abençoada aí.
0: Então, agradecemos, seu Pedrão, então, pela sua audiência. Muito obrigado e sempre continue ouvindo o nosso programa. Então vamos lá, o seu Erasmo Krulikowski também está na audiência lá do Taquaral do Bugre. Que bom, seu Erasmo, continue sempre ouvindo, agradecemos muito. Muito obrigado. Também temos aqui boa tarde, dobre Vietur. Agora o seu Taborda vai me ajudar, né?
2: Aonde que é?
0: Vierka Nedziela Zgodni Polskie Tradicje Polskie Niech będzie
2: Pochalone Jesus Cristo.
0: Pochalone Jesus Cristo. Boa tarde, Damásio. Ontem era o nosso dia do Internacional da Polônia no Brasil. Opa, veja que coisa, beleza. Nós não sabíamos. Ontem, você veja.
2: Nem eu sabia também.
0: Nem eu sabia. Foi uma novidade para nós. Agradecemos então pela informação.
2: Pela informação. Pela novidade. É verdade.
0: É, isso é coisa boa, né? Então vamos lá, próxima.
2: Agora, o pessoal está pedindo aí Matka Boska Czestochowska, mas daí diz que não tem também, né? Então ficamos devendo para vocês isso aí. Essa é a Nossa Senhora de Monte Claro, né?
0: Essa é a Nossa Senhora de Monte Claro. Também temos aqui, boa tarde. Diga pro Celso Taborda.
2: Um alô pro Jorge Sarote, pra Joselaine, pro Luiz e pra todos na escuta. E também pro Reinaldo Yaros, grande Reinaldo Yaros do Pau de Casca, Campo do Tenente.
0: Eu? Estão ouvindo lá no
2: Campo? Tamo longe. Eu disse que não pegava na Água Branca. Você viu que coisa?
0: Não, pega até em Curitiba aí.
2: Pega até em Curitiba?
0: Pega até em Curitiba.
2: Meu Deus.
0: Nós estamos bem de rádio aí, não?
2: Tem um rapaz aqui
3: que pega até em Brasília.

0: Tá ouvindo lá em Araucária, ó, que diz aqui. Manda um abraço pra nós, é o Adilson Itner, grande Adilson Itner, um abraço pra você, pra tua esposa Jo, pra filha Laura e pro Luiz Felipe, um grande abraço. Pena que não podemos tocar música nova, né, Pia? Deu na trave aqui o negócio, do jeito que a gente tinha pensado, mas não tem problema.
1: Vamos. Não, vamos fazer.
0: Quem não tem cachorro, caça com gato.
1: Também, também nós temos, boa tarde, sou a Fernanda Tucholsky, da colônia Eufrosina, quero participar do sorteio. Quero ouvir a música, música do Celso Taborda. Quer ouvir a música do Celso Taborda?
0: Isso, vamos.
1: Boa tarde, sou a Terezinha Tucholsky, da colônia Eufrosina. Quero participar do sorteio e quero ouvir a música Karolinka. Karolinka, nós temos aí. Karolinka.
0: Me diga uma coisa, Wrublewski. Lá no Imalé pega?
1: Pega e.
0: Será que pega em Imalé?
1: Pega lá. Pega no até Rio pelo Claro. Tarcanhar.
0: Pega?
1: Pega tudo. Aqui nossa rádio é nossa
0: que
1: rádio.
0: Coisa boa.
1: Não,
0: pega
1: tem.
0: Em Malé, pega em.
2: 70 mil quilowatts de potência.
0: Que barba, é forte.
1: Nós estamos mais longe do que vocês pensam, e nós estamos longe. Se duvidar, tem gente ouvindo nós na Polônia também.
0: Então, com certeza. Lá na Polônia. Para a internet e vai para o mundo inteiro, né?
1: Temos. Rádio Cultura é Rádio Cultura.
0: É forte. É nosso... Pessoal de Antuolinto também que estão ouvindo, eu tô brincando, eu sei que pega. Eu sei que pega longe, pessoal da Antuolinto, pessoal da Lapa, um grande abraço pessoal da Lapa, Campo Largo, pessoal de Campo Largo tá ouvindo, mandaram mensagem aqui, pessoal de Araucária, Grande Curitiba, o Ianoscão em Curitiba, tá ouvindo, certo? Né?
1: Tá ouvindo.
0: O Ianoscão, porque tem o Ilho, que é o Ianosquinho pequeno, pescador traíra.
1: O Ilho,
0: né?
1: do Carolínica, né?
0: Isso.
1: Ilho do Carolínica.
0: Pescador.
1: Também tá ouvindo, ele sempre
0: pescador
1: ouve,
0: de traíra, gente boa.
1: Todos os domingos, né? Então vamos para a próxima mensagem, Sérgio, vamos ver. Boa tarde, sou a Terezinha Karpovic. Terezinha Karpovic do Cerro Lindo.
0: Ah, tá.
1: Tô na escuta, toque a música do Celso Taborda e quero participar do sorteio, viu?
0: Tá aí.
1: Quer participar do sorteio, vai participar sim. Muito obrigado, então, pela sua audiência. Dobry Vietur, estou ouvindo em Paulo Frontin, peço a música do Celso Taborda, né?
0: Isso.
1: E a nova música, abraços da Laura Olestichen. Obrigado dona Laura pela sua audiência no programa.
0: Então, domingo ouvindo. Próximo vocês vão tocar as músicas novas, né?
1: Vamos tocar todas.
0: Domingo
1: todos.
0: Próximo.
1: Vamos tocar todas.
0: É sim. Verdade.
1: Já está comprometido isso aí.
0: Então.
1: Então vamos lá, um áudio, vamos ouvir.
3: Boa tarde, Damásio, todo o pessoal da cultura. Boa tarde, Sérgio. É o Mauri de Uvaranas, Ponta Grossa. Tô ligado no programa Kadit Polski. Aqui sou da cultura. Vamos pedir uma música qualquer música, do fundo da grota. Tamo ligado aqui, só da cultura.
1: Olha, de Ponta Grossa, que bom que vocês estão ouvindo. Porque ouvir a cultura faz parte do nosso parte nos domingos da cultura polonesa, né? Que bom que o pessoal está ouvindo e está mantendo a nossa cultura polonesa, porque nós temos que manter a nossa cultura. Então, lá em Ponta Grossa, que bom, agradecemos muito ao pessoal de Ponta Grossa que está ouvindo o nosso programa. Boa tarde, estamos na escuta, Maria e Jair estão ouvindo também a nossa música, nosso programa. Que bom, muito obrigado e continuem sempre ouvindo. Boa tarde, quero participar do sorteio.
2: Valdemar Augustinac.
1: Valdemar Augustinac, da Estiva, o programa Tradícia Polska. Agradecemos, seu Valdemar, então, pela audiência no programa. E que temos um áudio, então vamos ouvir o áudio.
4: Boa tarde, Yusef, boa tarde, Celso Taborda, tudo bom, tudo tranquilo. De uma colomeica para nós aqui, que estamos na escuta do programa. E essa colomeica que eu quero ver para minha esposa Eliane, que está de aniversário hoje, minha esposa. Quem deseja é o esposo. E também para todos que ouvem a rádio e coloquem nosso nome no sorteio. Um abraço, D'Antônio.

0: Jovem Pastuque, que demalé.
1: Ô, Pastuque, colocamos sim. É, pode ficar tranquilo que no próximo domingo nós vamos tocar isso, o Colomeica.
2: A Colomeica,
1: é, tem... Colomeica que você pediu. Agradecemos isso muito, então, pela sua participação. E hoje nós vamos, então, tocar os Tolatos no final do programa. É, não temos a Nieha e a Anitta, que seria o certo tocar em ucraniano, mas vamos tocar em polonês também. Agradecemos muito pela sua participação. Vamos para um áudio, então.
3: Dobry wieczór, pan Celso e Pavel, mówi po polsku, né? Amo polonês, sempre conversamos por telefone, né, seu Celso? Gostaria de pedir uma música nova, senhor. Bom, afinal, qualquer uma, são, todas são boas, né? Eu tenho o pendrive aí, não canso de escutar a música. Então tá bom, vocês que estão no ar aí, eu tô aí na frente da cultura, né? Eu vim visitar, mas daí vocês estão lá fechados, não tem como entrar. Beleza? Daí tô mandando mensagem e tô escutando a cultura sempre, sempre antenado. Zavtse Suhami. E hoje no Imbok estamos em festa, beleza? Então, tem festa lá no Imbok. Beleza, seu Celso e Vrublevski, Pan Krizantovski, todos, Deus abençoe por esse programa que é muito legal. E é uma tradição, né? Beleza? De São Polonesa e de São Mateus, tá bom? Obrigado.
1: Agradecemos muito, então, a sua participação, né? Você está aqui na frente da rádio, o seu Paulo, então o seu Paulo aguarda um pouquinho que o Celso já desce te atender lá, conversar com você lá embaixo, né?
2: Porque... Paulo Racheski Karpinski.
1: Isso, este mesmo.
2: Tá ali,
1: tá na frente da rádio, o senhor pode descer lá.
2: Ah, ótimo.
1: A chave tá lá, abre e conversa com ele, atende ele. Que bom tá que ótimo. Você tá aí, tá participando. É, nós temos também, boa tarde, quero participar do sorteio.
2: Petronília Kaminski da Estiva.
1: Da Estiva, isto.
2: Viu?
1: Tranquilo. É, também nós temos aqui, bom dia, Sérgio, né? Boa tarde, o Pacheco do Imbuial, pai, eu quero... Ponha eu no sorteio. Vamos por sim, com certeza. Agradecemos então a sua participação. Vamos para a música, Sérgio? Vamos colocar uma música então?
2: Suá Dzhevetska do Lasetska, vamos ouvir então o canto Kajenoveba.

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13h54, né? 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Enquanto nós vamos ter, então, o Celso Taborda vai tocar algumas músicas para nós ao vivo aqui. Mas enquanto o Celso Taborda prepara, nós vamos ler algumas mensagens ainda, né? Então nós temos aqui. Essa não foi atendida, né, Sérgio? Então, boa tarde, confirmando a audiência, Ângela Leopoldo Stempniak Vila Pinheirinho. Então estão na audiência aqui no Pinheirinho. Nós temos também, veja a viagem para Aparecida, né? 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Então as pessoas que quiserem podem falar com o Sérgio ou com o Nêncio lá em Rio Claro do Sul. O Nêncio que está na audiência também, com certeza. Então temos esta viagem para Aparecida agora dia 22 de maio. Então podem conversar. Então, próximas, Sérgio, vamos lá. Boa tarde, meus amigos. Deus abençoe vocês. Sou Lídia Stacheski de Lara, da Colônia Iguaçu. Quero participar do sorteio. Um abraço. Está com certeza participando. E nós agradecemos muito, então, a sua participação. Olá.

0: saudativa.
1: Não, é Helena.
0: Helena Vipe.
1: Vipe.
0: Gostaria de ouvir uma música com o Celso Taborda. Amo as músicas polonesas, ouço todos os domingos. Gostaria de participar.
1: Gostaria de comprar um pendrive das músicas
0: pendrive,
1: do Celso Taborda.
0: Comprar um pendrive do Celso Taborda. Com certeza você pode comprar até hoje, se quiser, né?
2: Mas exatamente.
0: O Celso tem para venda aí os pendrive, que quiser comprar pode.
2: Perto só vir na rádio aí.
0: Só vir na rádio. Isso. Aí que já compra,
2: tem,
0: né?
2: A final
0: então,
2: do programa.
0: Ou durante a semana, não sei se vai ter algum lugar para vender.
2: Pelo correio, porque agora não tem mais loja de CD, né?
0: Isso, pelo correio, então liga pro Celso Taborda e ele manda pelo correio, tá bom? Obrigado então pela sua audiência. Boa tarde, tudo bem? Estamos na escuta, é Rosana da Lagoa da Cruz. Agradecemos muito então a sua participação. Boa tarde, quero participar do sorteio Alessandra dos Santos Zablosky, dois irmãos. Agradecemos muito, dona Alessandra, pela sua participação. Tá. Boa tarde, seu Damásio. Boa tarde, seu Celso Taborda.
2: Boa tarde.
0: Toque música O Passarinho para nós ouvir com um domingo chuvoso. Queremos participar do sorteio. É o Casmiro e Lúcia de Cláudio Soberanski. É o Cláudio Soberanski lá do Rio Claro do Sul. Ouvintes de todos os domingos. Um abraço e um ótimo domingo para vocês. Agradecemos muito então a participação de vocês. Agora então vamos tocar uma música. Então o Celso vai tocar uma música ao vivo. Vamos lá, Sérgio.
2: Então, mandar um abraço pessoal de Rio Claro do Sul, que estão 100% na audiência da Rádio Cultura Sul FM, a Cassimira, que mandou um abraço para nós. Também vamos falar mais uma vez do canal Na Trilha dos Imigrantes. Vocês podem se inscrever no canal Na Trilha dos Imigrantes. Anotem, o meu celular é código 41 999 839281. Quero agradecer os apoiadores culturais do canal, pessoal do TikTok Na Trilha dos Imigrantes, do Instagram Celso Taborda, e avisando que música para festa junina, casamentos polonês e não polonês também, jantar dançante, é só você ligar pra gente, tá? Apareceu uma gaita agora, é uma gaitinha pequena. Eu vou tentar tocar alguma coisinha, já que não deu certo o lançamento do disco, porque não pode tocar nenhuma música do disco novo. Eu vim para fazer o lançamento, mas infelizmente não deu certo. Então vamos tocar alguma coisinha aí para ver o que que rola aqui. Vamos ver. Um pedacinho de uma música aqui para nós ver.

0: Olha, Yossa, saiu uma música bem a capricho, muito boa, né, Celso? Essa valeu.
1: É, pois é, uma pena que não dá pra tocar as músicas novas, nem as músicas ucranianas que a gente deveria tocar, porque o pessoal tá pedindo.
0: Não, aí, mas pode, pode, aqui pode tocar. Não tem problema.
1: Não toca, não consegue pôr ali na máquina.
0: Não, mas na gaita?
1: Não, aqui aquelas músicas não dá pra tocar só na gaita, não. Tem que ter uma bandinha, né?
2: É qualidade, né?
1: Não dá, senão mais... fica a qualidade muito ruim.
0: Uma então, pena. Tá.
1: Mas vamos fazendo o que podemos, né, Damásio?
0: Então vamos mais uma.
1: Vamos. Tocar essa aqui, ó. Essa gaitinha pequena dá pra tocar essas coisinhas da roça assim, ó.

0: Muito bem, mais uma tocada. Sérgio, enquanto o Celso descansa, nós vamos atender algumas mensagens, né? Ele vai descansar e vai ver outras músicas e nós vamos atender as mensagens. Então vamos lá. Primeiro, temos um áudio. Vamos ouvir o áudio, então.
1: Boa tarde, Vurblés, que é o Sérgio, a todos que ouvem o programa Tradite Polski. Aqui é o Bacio e só quero deixar um forte abraço a todos que estão ouvindo esse domingão maravilhoso. Só dizer que as festas aí do Emboque, também do Espigãozinho e do Palmito estão muito bonitas. Parabenizar pela organização. Três grandes eventos do município de São Mateus do Sul e muitas festas grandes aí na região, assim como Barra Grande em Paulo Frontin e outras comunidades que estão aí sempre festejando. Desejar o nosso excelente e maravilhoso domingo a todos, um forte abraço direto aí da capital polonesa do estado do Paraná a toda a nossa região. Um abraço aqui do Bacio, até mais.
0: Oh, agradecemos então a sua participação. Realmente nós somos capital polonesa do Brasil graças ao seu trabalho lá na Assembleia. Então isso nós temos que sempre enaltecer e não esquecer disto que o senhor fez por nós aqui pela comunidade polonesa. Muito obrigado e continue nas festas. Hoje não está muito legal, né? Porque barro, chuva, mas tem que participar. Isso com certeza o pessoal que era para ir já foi, porque chove, mas tem barracão, tem onde se esconder, então o pessoal continua festando. Então vamos lá. Boa tarde, sou ouvinte de todos os domingos e quero participar do sorteio. Sou Lídia Grzybowski, moro na Colônia Uma, município de Malé. Agradecemos muito a dona Lídia lá pela sua participação no sorteio.
2: Garanto que tem até chimarrão na casa dela agora. Ah,
0: não, se não tiver chimarrão não é polaco também, né? Então, nós tomamos chimarrão, né? Mas nem todo mundo toma, né? Mas aqui em São Mateus, o costume em Malé, toda essa nossa região, o costume é chimarrão, tomar bastante chimarrão. Aqui, né? Agora, toque uma música para o Cleacir Mateus Przybyszewski, que ontem, dia 16, esteve de aniversário. Ele, muitos anos de vida, tudo de bom, a pedido de seus pais, Celso, Márcia, e dos irmãos Cleiton e Sônia, do Palmital. O nosso amigo, ela grande amigo, Celso Przybyszewski, lá do Palmital. Que tal isso? Que bom. Agradecemos muito a sua participação e diga pro menino que no final nós vamos tocar os Tolatos para ele. Então ele que fique de butuca aí, que ainda vai ouvir o parabéns em polonês para ele. Dobrze? Então tá bom. Vamos para frente, então vamos ouvir um áudio.
3: Boa tarde, tudo bem? Aqui é a Cleusa Koshimansky que está falando e toda a família Koshimansky, que estamos todos na escuta aí desse maravilhoso programa. Roda qualquer música para nós aí com Celso Taborda, qualquer uma. Tudo de bom para vocês e o programa é nota mil. Uma boa tarde, que Deus abençoe.
0: Boa, acertou, porque o Celso agora tocou em polonês até para vocês, né?
2: Pois é. Então, domingo próximo, teremos então as músicas novas, né, parceiro?
0: Isto.
2: Tem, acho que umas 18 músicas novas do disco novo e mais 15 ou 16 Kolomeika, daquelas bem boas, ucraniana. Você que é descendente de ucraniano, você pede aí, o Vrublesk toca, com certeza.
0: Ah, vamos, sim, tocamos outra música por programa, dá pra tocar.
2: Isso.
0: Não dá pra tocar muitos, mas podemos tocar uma, duas por programa.
2: Pois é, a ideia nossa hoje era tocar o disco todo, só mostrar o disco, fazer o lançamento, mas não deu certo, então deixamos pra outra hora. E só dizendo pro pessoal que quer nos contactar para tocar para vocês aí, para fazer festa de festa junina, casamento polonês, o jantar dançante, musical Celso Taborda. O código é 41 999839281. Ligue para nós, mande mensagem para você que está ouvindo nesse momento. Entre em contato na nossa plataforma, no canal Na Trilha dos

0: imigrantes que você vai ver nossas gauchadas. Tivemos esses dias, tive na casa do cantor Teixeirinha, no Rio Grande do Sul, tive lá no cemitério, na, visitando. E essas coisas assim, essas coisas pitorescas assim, que é interessante você acompanhar para ver onde é que a gente anda, né?
1: Verdade.
0: Tive lá no túmulo do cantor, do maior cantor da música gaúcha do sul do Brasil, que foi o Teixeirinha. Tá lá o busto de bronze do homem, que eu tive o prazer de um dia tocar para ele cantar lá em Araucaia.
2: Oh, que beleza, né?
0: Na festa lá, né? Ele teve lá. Mim, né? Então tá aí. Mas é isso aí, Brasil. Vamos tocar o que então agora? Ao Xotes do Sete Passos?
2: Pode ser. Então vamos lá, Sérgio. Vamos tocar uma música.

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0: São 14 horas e 26 minutos. Então vamos atender as mensagens, né? Porque está indo. Então vamos ouvir um áudio.
1: Boa tarde, Madalena Cristiane, Cuba da Vila Palma. Gostaria de participar do sorteio. Gostaria que tocasse a música Tordilho Negro em polonês.
0: Agradecemos então a sua participação. Tordilho Negro, talvez tocamos depois a dona Madalena. Tá bom? Vamos ver se atendemos, tá bom? Agradecemos muito a sua participação. Boa tarde, estamos na escuta aqui na Colônia 4 Malé. O Jorge Sobiranski. Então agradecemos muito ao seu Jorge Sobiranski pela audiência lá na Colônia 4. Colônia Codamásio se criou, né? Então tá bom. Vamos lá então. Boa tarde. Adilson.
2: Itner.
0: Itner, né?
2: Lá de Araucária.
0: De Araucária, ó, viu?
2: Um abraço.
0: Seus Patrícios.
2: Isso, um abraço pro amigo Celso Taborda, que é eu. Então, abraço pra você também, meu galo, velho.
0: Tá bom? Então agradecemos a participação dele. Boa tarde, tudo bom? Tô confirmando a audiência, quero participar do sorteio. Aqui é ouvinte de todos os domingos, Maria Inês da Água Azul. Agradecemos muito então a sua participação. Boa tarde, tudo bem? Tô confirmando a audiência, é a Jucimara Colasso de São Lourenço. Agradecemos muito a sua participação lá de São Lourenço. Boa tarde, tudo bem? Gostaria de participar do sorteio. É o Carlos Micharski da Vila Palmeirinha. Com certeza está participando do sorteio e agradecemos muito pela sua participação. Vamos ouvir um áudio então.
3: Opa, boa tarde, bom, tudo de boa, dobre viagem, Fusca Zdrova. Toque uma música bem polonesa para nós aqui em Malé, que estamos na escuta. O João Potini, Clemente Potini. Quem manda é o Hélio Luiz Chiclis.

0: Fiske, da Colônia 3.
1: Ah, tá fazendo pirogue também.
0: Tamo aí fazendo os pirogue pra nós almoçar, tamo com essa chuva aí, vai de boa uma costela. Toque uma polonesa pra nós. Dobra? Vocês que godobrego? Vocês que tá votuxa?
2: Dziękuję za to wszystko. Pirogi ze śmietaną to jeszcze lepsze jest. Luis, Hélio Luis Chiclitsky, agradecemos então pela sua participação no nosso programa. É o Marcelino da Colônia Murici, São José dos Pinhais, ouvindo com a família pelo aplicativo. Agradecemos muito, seu Marcelino, então, pela sua audiência. Celso, tem alguma
3: a
2: coisa?
3: A Terezinha lá de Gaspar, Santa Catarina, também ouvindo o programa lá em Santa Catarina.
2: Nosso programa tem bastante audiência, bastante
3: eu
2: lugar.
3: Eu pensei que aí no Rio Claro já não pegava, né? E pega.
2: Não, Rio Claro é coisa mínima.
3: É bem pertinho, né?
2: Até Rio Claro, lá de São Paulo, pega.
4: Pega até, né? Em Brasília, né? Pega até em Brasília.
2: Então vamos ao áudio, Sérgio, vamos ouvir o áudio.
5: Boa tarde, companheirada. Aqui é de Rio Azul, Isidio Pcheves. Não perdemos um domingo aí escutando, não. Aqui nós temos bastante descendente de polonês e tocam as músicas boas, Pós que Vesele e Fundo da Grota, em polonês aí. Para todos os que gostam da boa música polonesa aí.
2: Agradecemos a vocês lá, então, de Rio Azul. Ouvindo o nosso programa, seu Isídio, ouvindo o nosso programa. E a família, que bom que vocês estão ouvindo, agradecemos muito pela. E que bom que lá tem bastante poloneses e estão ouvindo, que bom. Bardzo dziękuję. Boa tarde, Krzysztofski. Ofereço a música Rosa Branca em polonês. Para minha esposa Roseli e para todas as mães na escuta, feliz dia das mães, que foi domingo passado. Agradecemos muito pela sua audiência e pela sua consideração ao dia das mães. É o Marcos Fabiano Datkowski. Agradecemos ao seu Marcos lá do Rio Claro do Sul. Abraços a... acho que tinha mais... agradecemos então ao seu Marcos pelo programa, né?
4: Estamos fãs do Celso da Borda.
2: Audiência do programa.
4: Somos fãs do Celso da Borda.
2: Isso.
3: Obrigado.
2: São fãs do Celso da Borda.
4: Marcos Fabiano Daktikoski, Rio Claro do Sul e Malé.
2: Isso, Rio Claro. Tá bom? Então, aí, ó, tem mais um fã lá em Rio Claro. Celso, tá bom. Boa tarde. Aqui é o João Gdak.
3: Santana.
2: Aqui de Santana Cruz Machado.
3: Cruz Machado.
2: Mande um alô para povo aqui de Santana, que aqui cultiva a cultura polonesa.
3: Um abraço para o povo de Santana, então, Cruz Machado.
2: Olha, um grande abraço pro povo que cultiva a
3: música polonesa.
2: Tradição polonesa. O meu bisavô, quando veio da Polônia, veio direto para Santana. Então nós temos raiz lá em Santana, lá tem Wróblewski. Falar em Wróblewski, tem os Wróblewskis de Inácio Martins também, que ouvem sempre o programa nosso aqui, que sempre falam que eu estou ouvindo. Então, um abraço ao pessoal lá do Inácio Martins pela audiência do nosso programa. Dobro Gebardo Jincuia. Boa tarde a todos. Peço a música Passarinha, ofereço a todos que estão na escuta. Agradecemos muito pela sua audiência, Bardo de Incuia, pela participação. Aqui, Deus é tudo para mim. Está na escuta. É a Ivonete que está ouvindo o programa. Agradecemos muito pela sua participação. Vamos para um áudio, então?
6: Vieto, Demásia, do Vieto, Celso, Xistkin Van. E manda o programa para rodar lá também, oferecer para Inês, para Metódio, para Ricardo e quem estiver ouvindo a programação. É muito bonito o programa. E hoje

0: com visita, né? Cisteño lá, o Celso também, muito meu amigo, muito meu conhecido. Que Deus abençoe todos vocês.
1: Obrigado.
2: Maria Soica.
1: Dona Maria Soica, temos que passar lá para comer pinhão na casa da Dona Maria.
2: E é minha prima.
1: Não diga.
2: É, minha prima.
1: Será que ela tem pinhão lá ou não?
2: Olha, como
1: hoje, hoje era o dia, né?
2: Não, o dia de chimarrão e pinhão.
1: É, é. Na
2: então,
1: chapa.
2: É isto, que na coisa chapa. Boa. Então a Maria está oferecendo para todos os nossos parentes.
1: Sim.
2: Lá do, da Serra do Tigre, que bom que vocês estão ouvindo e estão participando do nosso programa Bar do Jincuia pela audiência. É, boa tarde, estamos na escuta aqui, privilégio do Celso Taborda de São Mateus do Sul. É Otília Majewski.
1: Majewski.
2: Estão ouvindo, viu?
1: Gosto
2: da música do, do sorteio. Quero participar do sorteio. Com certeza está participando do sorteio. Dobry wieczór. Wszystko raz. Dzisiaj jest Celso Taborda. Música que vocês falam não tem mais. A música é a Matka Bo.
3: Częstochowa.
2: Matka Boska Częstochowa. Acho que tem aqui, já ouvi a ouvi nessa rádio, é isto, na Rádio Cultura.
3: Tem, mas não é com o Celso Taborda. É com Adãozinho Vaskevski. Aí é Matka Boska Częstochowa.
2: Bardzo modli się rostra. Essa música Matka Boska Częstochowa em polonês nós temos. E as tu tem ale com
3: Adãozinho,
2: Adãozinho, né? Então com Adãozinho, não com o Celso Taborda. Com o Celso Taborda talvez nós vamos ter que conseguir. Dia 31 estaremos aqui na festa da comunidade Monte Claro, Matka Boska Częstochowa. Todos são convidados. Opa! Esperamos a visita do Celso Taborda. Polaco, estou para gravar.
3: Polaco estudou para gravar em ucraniano?
1: Aonde que é isso?
2: O polaco estudou para gravar ucraniano.
1: Estudei bastante,
2: né?
1: Estudei 12 anos.
2: 12 anos estava estudando para gravar.
1: Eu gravei um CD, só Colomeicas, muito bonito. Domingo, no próximo programa, mas já vai estar aí.
2: Mas todo músico tem que ter outras línguas junto. Agradecemos então muito pela sua participação. Boa tarde, é a Glaci Padilha da Vila Americana. Gostaria de participar do sorteio, com certeza está participando. Vamos para uma música, Sérgio?
3: Vamos.
2: E depois voltaremos com mais mensagens.

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0: São 14:44. Ternasta godina e tergestistiri minuto. Vamos então para as mensagens, para não deixar a mensagem para trás. Boa tarde, amigos. Tomo na escuta o Roberto Alice Gástica, Jardim Emília, lá de Malé. Eu participo do sorteio e também do Celso Taborda.
1: Nota 100.
0: Nota 100, viu? Nota 100.
2: Obrigado.
0: Não é nem 10.
2: Obrigado mesmo.
0: Então, agradecemos muito a sua participação lá do Jardim Dona Emília Malé, participando do programa. Muito obrigado. Bardo de Incuia, boa tarde. Adoro o programa, quero participar do sorteio. É a Julieta
1: Kruchelski.
0: Kruchelski, de Porto Ribeiro. Agradecemos muito, Bardo de Incuia, pela participação. Boa tarde, primo Damásio. Dele chuva, peço música Rosa Branca em polonês, ofereço para Inês Maria Soika, Cecília Kowalski, Sérgio Furtak, Renato Leal e para todos os familiares e amigos a quem tiver na escuta. Dose maravilhosa, programa, e um abraço para nossos amigos Celso Taborda. Um abraço para o Celso Taborda. É a Inês, Celso já visitou nós aqui no, na Serra do Tigre. Grande abraço. Vocês.
2: Ela pediu para ver.
0: Celso e Damásio. Celso, por favor, repetir número. Número
2: falou, do telefone, que eu falei muito
0: nota
2: ligeiro.
0: Tá, 10.
2: Então o telefone é o seguinte: o código é 41. Meu telefone é de Curitiba, código 41-999-839281. Vou repetir: 999-839281. Esse é meu telefone. Pode mandar mensagem pra mim sem problema nenhum, tá bom?
0: Agora não falou ligeiro, agora fala
2: bem devagarinho.
0: Então tá bom. Vamos para a próxima mensagem. Vamos lá, então. Próxima. Boa tarde, Damásio. Gostaria de pedir uma música, Geluna Ruta, a Lúcia Folivarne, de Malé. Ô, dona Lúcia Folivarne, lá de Malé, participando do nosso programa. Bardo de Incuia. É a Lúcia Folivarne, a prima também. Então, os parentes estão ouvindo o nosso programa, que bom. Gostam de ouvir o meu programa, isso é muito bom, né?
2: Só faltava de mandar pinhão para nós, que não temos pinhão aí hoje, né?
0: Mas é disso que eles vão mandar pela cartinha. Tá bom, né?
2: Tá bom.
0: Boa tarde, tá. Quero participar do sorteio. Alessandra dos Santos Zablotsky, dois irmãos. Agradecemos muito pela sua participação. Olá, amigos. Da melhor, queria ouvir a música Passarinho. Estamos no sítio escutando o senhor Damásio. É a Maria Lima de Canoinhas. Muito obrigado pela sua audiência lá em Canoinhas, no sítio. Se nós não conseguir tocar hoje, nós vamos tocar no próximo domingo. Pode aguardar que nós vamos lhe atender. Bardo de Incuia. Boa tarde, quero participar do sorteio. Boa tarde, seu Damásio. Estamos na escuta do programa com o Nêncio Balcoski. Ô, seu Nêncio, Srovo. O Nêncio acho que mudou de telefone esses dias, eu quis ligar e não atendeu. Quero participar do sorteio. A Elizabeth Balcoski, do Paiol da Barra Feia. Agradecemos muito, dona Elizabeth, pela sua participação. Boa tarde, Damásio. Quero participar do sorteio. A Elizabeth Balcoski, Paiol da Barra Feia. E o Sérgio.
1: Cantou bem.
0: O Sérgio cantou bem. Parabéns, viu? Parabéns,
1: Sérgio. Vou virar cantor, pelo jeito, né?
0: Estamos escutando o programa com o Nêncio Balcoski. Agradecemos muito a sua participação, dona Elizabeth, lá do Paiol da Barra Feia. Também nós temos aí

0: agradecendo a participação. Boa tarde, Marcos e Maideschi. É. Isidório Jastrombeck. Desculpe, é um sobrenome mais diferente, a gente se bate um pouquinho, mas desculpe se eu errei, mas é mais ou menos, a gente quer acertar. A comunidade de coqueiros de Papanduva está com toda a família curtindo o programa de hoje. Olá, de Papanduva, agradecemos então muito a sua participação. Os dois estavam de aniversário esta semana, então no final vocês vão ouvir o parabéns em polonês. Dobrze, que bom que vocês estão ouvindo lá. Bardzo dziękuję. Boa tarde, tudo bem? Aqui é a Helena Chikotsky, do Rio dos Patos, São João do Triunfo. Quero ouvir uma música com o Celso Taborda. Nós somos fã, ouvintes do teu programa e de todos os domingos. Bardzo dziękuję, agradecemos muito então pela sua audiência. Nós temos áudio, então vamos ouvir.
1: Oba, boa tarde, pessoal da Cultura Sul FM. Sou Ezequiel e o Station Colônia Ronda Malé. Malézão, Malé, tudo curtindo. Sempre curtem essa programação. Beleza? Manda um grito ali pra Colônia Ronda. Beleza? Tudo de bom pra vocês aí. Até a próxima.
0: Agradecemos muito o seu Ezequiel lá da Ronda, Colônia Ronda Malé. Então está participando com nós aí no programa. Que bom. Bardzo dziękuję. Boa tarde. Aqui é o Edmilson Pavelak, de Guaiaca, de São João do Triunfo. Gostaria de concorrer ao sorteio. Um abraço. Com certeza está concorrendo. Nós que agradecemos pela sua participação. Bardzo dziękuję. Boa tarde. Estamos na escuta em Triunfo, né? Bardzo dziękuję pela sua audiência. É o Sebastião Bronowski. Agradecemos muito a sua participação no programa. Estamos na escuta do programa. É o Antônio Ivancheski, do Rio Azul de Cima. Obrigado, seu Antônio, lá de Rio Azul. Bardzo dziękuję pela sua participação. Agora vamos para um áudio, então.
2: Boa tarde, escuta o programa, queria participar do sorteio. Tadeu Machucoski, Clancho. Obrigado.
0: Agradecemos muito, então, a sua participação. Tadeu Machucoski está participando. Bardzo dziękuję pela sua participação. A opinião que está lá na chapa é para nós, né? Então, tá bom. Já nós degustamos ele, né? Opa, estamos falando do opinião na chapa. Este aqui, estamos assando um pinhão para nós aqui em Malé e tomando um chimarrão. Eu ponho o meu nome no sorteio. Gustavo Cheklitsky, da Colônia 3, viu? Tá
3: não,
0: lá o pinhão.
3: Não custa nada nós pegar o nosso helicóptero que tá ali fora e descer para Malé.
0: Não, mas é isso.
3: Comer o pinhão e tomar o chimarrão.
0: Esse é o plano, veja lá, tá quase cozido. Boa tarde, gostaria de participar do sorteio. Juvaldo Lewandowski, da Vila Palmeirinha. Agradecemos muito pela sua participação. Boa tarde, programa de hoje muito especial. Parabéns pelo programa. Peço
4: qualquer música com o
0: Celso Taborda, só para ouvir aqui na Cachoeira dos Paulistas, Rio Azul, Paraná. Roseli Fagundes dos Santos, programa Nota 1000. Agradecemos muito pela sua participação. Bardzo dziękuję para vocês pela sua audiência no programa.
3: E dizendo que domingo próximo teremos as músicas novas, né? Nova polonesa e música nova ucraniana também. Para você que é descendente e gosta de Colomeica, você vai ver que
0: tem
3: coisa
0: um CD
3: bonita.
0: Especial.
3: Tem, exatamente.
0: Então tá bom. Boa tarde, gostaria de participar do sorteio. É o Marli Lippel, Vila Palmeirinha. Agradecemos muito pela sua participação. Bardzo dziękuję. Boa tarde, gostaria de.

0: Então é um áudio, então vamos pro áudio.
1: Essa aqui é a que ela gravou, ó.
0: Então é uma música gravada, então não vamos nem ouvir, porque
2: isso
0: já foi tocada, né?
2: Exatamente.
0: Então a pessoa gravou essa

0: E se vocês estiverem por isso, perto, quiser vir buscar.
1: Mas acho
0: aí,
1: que a pessoa é de longe, acho que não vai vir.
0: É, né?
1: Vai ser difícil, acho que vai ser mais pelo correio, então.
0: Mas alguém de São Mateus do Sul que gostaria de ter um pendrive com toda a coleção de música, com 8 CDs, 108 músicas, poderia vir aqui na rádio, que até às 3 horas a gente tá aí, né?
1: Nós estamos aí, que já falta 10 minutos. Boa tarde, tudo bem? Aí é o Mário Pajeski da Estiva, toque a música
0: Gelona Ruta.
1: Muito obrigado pela sua participação, continua sempre participando. É a Nilce Silvana Pollack Vodarch que está participando. Bonito, está participando também do programa. Bardo de Incuia pela sua participação. Vamos lá, Sérgio. Então,
0: mais pinhão, pena mais, que é longe, mas pinhão é. Hoje caía bonito, né, parceiro?
1: Dincuia, vamos no áudio.
2: Olá, boa tarde, estamos na escuta aqui em Rebouças. Gostaria que vocês rodassem para nós ouvir Iguais com Antônio Cardoso em polonês. Quem pede é a Rosalina, aqui de Rebouças. E somos ouvintes de todos os domingos. Forte abraço para vocês, que Deus abençoe a todos. Bom domingo para todos.
1: O senhor também, Bardo de Incuia, pela sua participação, o seu Luiz César Andrades. Muito obrigado pela participação, continue sempre participando. Bardo de Incuia, pela participação. Vamos tocar uma música então, Sérgio?

São 14:58, programa chegando no final. Então vamos lá pro sorteio. Então vamos lá fazendo o primeiro sorteio. O primeiro sorteio é o seu Mário Pajeski, da Estiva, 8823-5655. O segundo brinde das embalagens, vamos lá então, saindo o sorteio, é a Nilce Polak Vodatic, do Imbóque, telefone 8832-8034. Essas pessoas foram sorteadas no brinde de hoje. Agradecemos muito, então, pela sua participação, pelos brindes, e também avisamos que tem que passar na loja São Mateus para lá com o Crisanto Cavalcante para pegar a autorização e retirar o seu prêmio. Então, tem que passar lá na loja São Mateus. Agradecemos muito, então.

0: pela sua audiência, pela vontade, pelo carinho que vocês tiveram com nós neste programa. E do Vizenha e as Doninha Djeli. Do Druginha Djeli, o Druginha Djeli, o Tissame Godinha, Begitene Same Program. Celso.
1: Um grande abraço, muito obrigado pelo carinho de vocês. 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Muito obrigado, meu amigo Vrublevski. E obrigado pelo carinho de vocês e até outra próxima oportunidade, se Deus quiser. Sábado, domingo próximo tem a música nova que a gente vai deixar aí. Não deixe de pedir a música nova que esse povo vai tocar aí, tá bom, gente? Um grande abraço e dobe desenha.

0: eu acho que você tem que mandar aquela mensagem. Mas manda o que tá no seu coração.
1: Porque se fosse eu falaria mais ou menos assim.
2: Ei, boa noite. Antes de te bloquear, eu só vim te dizer que a partir de hoje pode tocar o terror, fazer o que quiser fazer. A boca é sua, curte suas farras. Sinto mais nada.
0: Não, apaga, apaga, apaga.

0: sereia agora.
1: Sereia.
0: A sereia. Essa sereia tá diferente.

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1: E para começar muito bem, vamos com uma música lançada em 1964. A Hard Day's Night, lançado no Brasil como Os Reis do Yeah Yeah Yeah, foi um marco absoluto. E é o primeiro disco da banda composto apenas por músicas autorais, que consolidou a Beatlemania global através do primeiro longa-metragem da banda, que se chama A Hard Day's Night. What?

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1: Agora vamos diretamente para 2005. Um álbum que mudou a vida da banda Cachorro Grande, que se chama Pista Livre. Esse álbum foi o primeiro álbum composto quando a banda se mudou para São Paulo, é. E essa é o maior hit, uma balada. E quando ela foi lançada, muita gente falava, né? Poxa, uma banda garageira de rock and roll, fazendo até baladinha. Quem diria que hoje em dia esse é o maior hit da banda, né? Com vocês, sinceramente, da banda Cachorro Grande.

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1: E vamos agora com o grande e o primeiro single do Oasis, né? Lançado em abril de 1994, a faixa se destaca pela energia crua e o processo de criação caótico. Ela foi escrita e gravada em um único dia. Durante o jantar, a sua letra foi feita parcialmente inspirada na cadela do estúdio, né? O Gallagher que compôs essa música em 30 minutos, quando a banda fazia pedido de uma comida chinesa. Eu quero oferecer ela aí pra Marilza, pro Márcio, pra Fernanda, que estão na escuta. Um abraço especial pra minha mãe, que tá ligadinho lá também. Pro Lucas, ó, mandou o melhor do rock, né? Com o melhor da região, será? Acho que não. Mas vai pra ti também. Eu quero mandar também pra Carol, que tá ouvindo, um abração especial pra ela e pro Ruivo, a Mariana também e pra todo mundo da Sueli. Eu tô no aguardo dos nomes de quem tá na Sueli, daí eu mando um abraço pra todo mundo. Mas fiquem agora com Supersonic, da banda Oasis.

0: Que música boa, né? Super Sonic do Oasis, é um clássico. E olha que chegou os nomes aqui pra mim, hein? Quero mandar um abraço especialíssimo pra turma lá que tá lá na Sueli me ouvindo. É, esses são ouvintes fiéis de todo domingo, né? Quero mandar aqui um abraço aqui pro Carlos, o Carlos que disse que me ouvia lá da Espanha, né? Um grande amigo meu, como que eu falo? Gratiluz, né? Um abraço pro Douglinhas, pro Sanderson. Sanderson que é um dos melhores churrasqueiros aí da região, né? E pro meu grande amigo Gabriel Nadone. Agora eu não consigo ouvir Lynyrd Skynyrd sem lembrar desse meu amigo aí. Um abraço especial lá pra Teco também, ó, que tá me ouvindo. Falou que tá me ouvindo online. Azar. Um abraço especial lá pra Poli e pra Thay, que tão só na sinuquinha aqui, né? Um abraço pra Maria Luísa, que tá me ouvindo. Ah, minha prima aí. A Teco que é uma roqueira de primeira e tá com a filha cada vez mais roqueira também, né? Um abraço pro tio Lu, um abraço por trás aí pra você. Fica aí comigo que vai rolar muito clássico ainda.
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Agora vamos curtir uma música lançada em 2018 e que é do meu guitarrista favorito e, né, ele que toca na minha banda favorita também. Você fica agora com Aloliguei, do Marcelo Gross.

0: É, grande Marcelo Gross.
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0: A próxima música aqui, quero mandar um abraço pra Paula e pra Anne que estão ouvindo.

E vou mandar essa música pra vocês, então, né? Ela que é do TNT, uma banda gaúcha. E O Mundo Maior Que Teu Quarto é um dos maiores sucessos da banda TNT, né? A música usa a metáfora do quarto como se fosse um espaço de refúgio, timidez ou zona de conforto emocional. É, o refrão convida a pessoa que tá lá a sair e enfrentar a vida, né? E esse é um grande conselho para todo mundo, né? O mundo é maior que teu quarto. Então saia, viva, aproveite e curta comigo.

Acho que isso é o que todo mundo quer, né? Amar e viver em paz. Quero mandar um abraço aqui pra Cristiana. Boa noite, Felipe. Estou na escuta, sou fã de rock. Aprendi a gostar com o meu neto Juan Gabriel. Ah, que legal, ele toca solo e é muito fã de rock. Que bom, então você está no programa certo, não é? Quero mandar um abraço especial pro meu casal de amigos. Um beijo pro Thiago, um abraço pra Mariana. Eu diria um beijo pra Mariana e um abraço pro Thiago.

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1: A próxima música é da banda curitibana Hellis Pública. E eu quero mandar lá pro meu irmão que tá na escuta, pra minha cunhada, né? Ah, hoje eu não esqueci, pra minha cunhada Delene e pros meus sobrinhos queridos, que eu acho que é uma das melhores coisas que eu já fiz na vida. Que eu sou na vida, esse tio daqueles guri, né? Jogar uma bola, né? Jogar uma bola no final de semana é aquela piazada, né? Tava em Ponta Grossa jogando, e o Paranaense. Como diz meu irmão, tô sentindo já o gelinho da Europa, né? Então quero mandar essa música pra vocês aí. Hellis Pública, deu uma chance pro amor.

A próxima canção quero mandar para um grande amigo meu, meu irmãozinho Kevin, o profissional. É, ele que é fãzaço de Engenheiros do Havaí. Eu acho que é o maior fã de Engenheiros do Havaí que eu conheço. Então eu quero mandar a música Vertical, ela que é uma das faixas reflexivas do Engenheiros do Havaí, né? Foi lançada originalmente no álbum Tchau Radar, de 1999, e é imortalizada no DVD Acústicos MTV Novos Horizontes, de 2004. Ela foi escrita por Humberto Gessken e aborda a distância e a teoria da prática. É, você fica agora com Vertical. Vai pra ti, Kevin, meu irmão.

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Vamos agora para 1973, um dos maiores clássicos do Lynyrd Skynyrd, que eu quero mandar para o meu grande amigo Guilherme Nadone. A canção é composta após a morte da avó do vocalista Ronnie Van. E a canção surgiu durante uma noite de lembranças, né? E traz os conselhos reais e atemporais da mãe dele sobre o filho, né? Humildade, fé e desapego.

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1: Vamos agora para o maior hit do hard rock composto pelo AC/DC, uma música que está no álbum Back in Black de 1980 e se chama You Shook Me All Night Long.

E vamos pra 1976, Morning Them Feeling. É do Boston, né? E essa música é um marco do rock. A música foi inteiramente gestada no porão do líder da banda, Tom Scroll. Que foi trabalhado por 5 anos. O nome Marianne, citado na letra, é uma homenagem à sua prima mais velha.

0: o clássico, né? Quero mandar um abraço lá pro tesouro Miguel. Ah, tem um tesouro em São João do Triunfo. Agora pra Antônio Lindo, quero mandar um abraço e um especial, um beijo, um abraço grande pra família Schmidt, e especial lá pra Ivanir. É o melhor pastel e caldo de cana do mundo, você vai encontrar lá no Trevo de Antônio Lindo, no Rio Paraná. Um abraço, um beijo pra Michelle aí, né? Tá de pantufa ali, ó. Tá com frio? Mandar um abraço também aqui pro Arnaldo Plodoski, o Kisuke e toda a família, primeira comunhão da Ana Laura. Pediu um gans, então vai um gans pra vocês, especialmente pra Ana Laura aí que fez a primeira comunhão.
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Essa música vai lá pra Nina Stoy, de São João do Triunfo. Sweet Charlie of Gurney.

A gente tá na escuta aí do Guns N' Roses. O cliente aí que é um grande jogador de futebol. Azar.

0: Um abraço pra você, que suco. Valeu.
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Agora essa próxima música, eu quero mandar um abraço pro meu padrinho Pelé, que tá ouvindo lá, pra tia Dora, que tá escutando. A Clotilde, tá ouvindo também, diz que tá moendo a casa lá, tá quebrando tudo. Quero mandar um abraço especial pro Clint, pro Everton e pro Queco, né? Equipe Sapo, azar. O cliente tem que ter uma mecânica e o bicho velho manja aí. Quem quiser, já sabe onde ir, né? Um abraço pro meu amigão Gilson. Ah, pra Michelle também e pro Noah Gael. É, Noah Gael, ele que tá em casa já, tava vindo do Antônio Lindo. O que você tava fazendo, Antônio Lindo, rapaz? Então essa música vai pra vocês. Fiquem agora com Toto Hold the Line.

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1: E pra continuar, eu quero mandar um abraço especial pro melhor baixista dessa cidade, Albert. Albert, ele que toca na banda Jogo Sujo. Eu ouvi falar que é uma banda perfeita, é muito boa essa banda. Diz que o vocalista é um loirão, um bonito assim, né? Eu sei que o Albert gosta de terno, um rei, né? Então quero mandar a música Solidão de Volta pra você, meu amigo. Essa é uma música que combina com o tempinho, né? Gelado. Eu que assisti o show do Terno Rei em Curitiba ano passado e, ó, foi um dos melhores shows que eu já assisti.

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1: Agora vamos para um dos maiores sucessos da banda brasileira, O Grilo, né? Uma faixa que subverte a ideia clássica de uma serenata romântica, onde alguém canta para o seu amor, a usar o niilismo e a finitude de vida para criar a declaração de amor cômica e irônica. É, viu, Michele? Lembra da música que eu te disse? Essa daqui, ó.

0: E a próxima música eu quero mandar pra Carol, é, ela que falou que me cansou de ouvir essa música, até o CD riscar. Vamos agora com Bideobaldi, Brumélias.
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A próxima canção eu vou mandar lá pro meu irmão Jazão e pra Maria, ó. Estamos aqui no Alta Proma, bebendo um suco e escutando o Radar do Rock. Como eu sei que vocês curtem essa música, vou mandar dedicar especialmente pra esse casal que eu gosto tanto, Pet Sematary.

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1: A próxima música vai especialmente, tem que repetir que é especialmente lá pra Teco. Ela que acho que é a maior fã do Raul que eu conheço, né? Não tem uma música que não conheço. E tem até o homem tatuado no braço, mas essa vai pra ti.

0: Bolacha é outro. O ouvinte fiel, né? É,
1: zá. 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
0: Agora vamos para um grande clássico do Acústicos Valvulados, Corações Partidos.

E essa música vai lá pro meu amigo Paraná e pra Ivanir. E a música chama Corações Partidos, mas o deles estão bem cheinhos de amor, né? Ah, Miguel, velho. Já diria o melhor pastel e caldo de cana do mundo.

Vamos pra 2008. História pra contar é um dos maiores sucessos da banda indie rock carioca Mop Top. A música fala sobre a recusa de se acomodar aos 25.

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Agora vamos para Black Sabbath, uma música que quase não existiu e foi composta e gravada em menos de 30 minutos. Você fica agora com Paranoid do Black Sabbath.

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1: Olha, eu digo, ultimamente esse é o último disco que eu comprei estranho do Nenhum de Nós, e digo que essa música é muito bonita.

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1: Eu quero começar aqui falando que esse cara é um cara sensacional. Aqui eu quero colocar agora a música Depois do Fim, que é do meu vocalista favorito, dos favoritos, dos favoritos, dos favoritos. Um cara que é, né? Ele é muito bom. E a música Depois do Fim marcou o começo oficial da carreira solo do Beto Bruno, após o encerramento da banda Cachorro Grande, né? A música foi lançada em 2019 e pouco depois do anúncio do fim da Cachorro, muita gente interpreta a letra como uma reflexão sobre o recomeço, o fim de ciclos e a reconstrução pessoal. É do meu favorito e do maior vocalista de rock and roll do Brasil, Depois do Fim, de Beto Bruno.

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Rod Stewart. Eu quero me despedir deste domingo, né? Quero ver a previsão do tempo, quero ver a previsão do tempo. Agora está 17 graus aqui em São Mateus, é? Quero agradecer a todo mundo que ouviu, a todo mundo que pediu um abraço. Hoje foi um programa, pra mim, muito especial, né? Hoje a gente teve presente lá no Palmito com a rádio. Tava eu, tava o tio Lu, tava o meu grande amigo Robertinho das Neves, né? O Tudão. Tava a Tâmara, né? A Élica. Tava o Bacil, foi lá também. Tava o Lincoln. Não, tava todo mundo, tava a equipe inteira reunida. Foi um dia muito especial. Hoje também reencontrei a minha prima. Fazia muito tempo que eu não via, tomei um café com ela. Então, e um programa maravilhoso. Então foi um dia especial demais pra mim. Só alegria, só agradecer a Deus. Eu quero agradecer a todo mundo que ouviu. Um beijo, um abraço e até domingo que vem.

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0: boa noite. Olha, domingão, que delícia, hein? Vamos curtir muita música a partir de agora? Playlist está começando por aqui, eu sou a Selma Santana e claro, aquela música que você sabe cantar vai tocar aqui na playlist Cultura Sua FM.
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